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0: 9:12.
1: Voltei, é isso mesmo, programa Romance na Cidade. Daqui a pouquinho, sintonia emocional com nosso amigo Geraldo Ferreira. Daqui a pouquinho. Fala, Cida.
2: Miguel, antes que você tá apaixonado, Roberto. Tu tá mesmo?
1: Tô sim, pela minha vida, pela minha saúde, graças a Deus, apaixonado sempre. E pela minha família, com certeza. E vamos de música, né? Vamos de música. Antes de mais nada, tem um áudio aqui do nosso amigo ouvinte. Peraí.
3: Ô, Robertão, boa noite, Mengão. A você, a todos os ouvintes aí. Marcos Coimbra, com certeza, tá ouvindo também o rádio. E pra todos e pra todas, que todos tenham uma noite de paz. Eu quero ouvir a Camila com o Rick. Se for possível, passa pra nós aí. Boa noite, Robertão. Tamo junto.
1: Valeu, Negão. É isso mesmo. Passa agora, viu? Essa música é pra você, viu? Valeu, forte abraço. Obrigado pela audiência, viu? E vamos de música.

Você ouviu? Vem Camila, cantor Rick. E vamos de música. São exatamente 9 horas e 18 minutos em Guanambi, Bahia, Brasil.

Você ouviu Ana Carolina, Uma Louca Tempestade? Nosso amigo ouvinte Naí mandou mensagem. Boa noite, Roberto. Boa noite, Naí. Tudo bem? Seja bem-vindo ao programa, viu? Nosso amigo também, Rony da Espírito Santo, mandou. Boa noite, Robertão. Toca pra mim, Nath Roots. Supernova, toca agora, viu? E daqui a pouquinho o nosso colega Geraldo Ferreira vai chegar aqui na rádio fazer o programa Sintonia Emocional. Fique ligadinho. E vamos ouvir a música Nath Roots, Supernova.

0: Você ouviu Nath Roots, Supernova. Nosso amigo ouvinte, Rony da Espírito Santo, pediu. Essa foi pra Rony, viu? Valeu. Alô, você, minha amiga, boa noite.
1: Boa noite, Roberto. Cadê o Marco Coimbra? Não veio hoje, né? Tô de bom. Passa uma boa aí pra mim, do cantor aí, Rick Renner. Tá bom? Saudade. Passa qualquer um aí. Passa aí café da manhã.
0: Valendo aí, obrigado, viu? Essa música pediu, vou deixar pro nosso amigo Geraldo Ferreira ver se coloca na programação dele pra passar, beleza? Que eu tô nessa agora, vou embora agora, descansar. Nosso amigo Marcos Coimbra tá descansando também e Geraldo acabou de chegar. Nosso amigo lobisomem da madrugada. Fala, meu amigo, boa noite.
2: Boa noite, Roberto Fernandes, boa noite, ouvintes do Romance na Cidade. Cheguei, tô aqui no estúdio.
0: E aí, como é que foi o seu dia hoje?
2: Bem, de boa, calor, tá? Febre da molesta.
0: Tá demais, hein? E qual o poema de hoje?
2: O poema de hoje é da professora Elzita Ladeia Teixeira, né? Da Academia Guanambi de Letra. Ela mesma vai declamar.
0: Pronto. Amigos ouvintes, estou indo nessa. Deus abençoe a todos. Segunda-feira estou de volta. Amanhã quem vai estar aqui é Marcos Coimbra. E agora, na sequência, vai ser o programa Sintonia Emocional com Geraldo Ferreira. Estou indo nessa. Valeu, boa noite. Fui.

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0: 10:03.
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Boa noite, Guanambi região. Boa noite, Bahia do meu coração. Boa noite, Brasil. Buenas noites, Latinoamérica. Boa noite, planeta Terra. 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

0: aqui externar meus agradecimentos a Jesus Cristo, a Maria, sua mãe, nossa mãe, a você, ouvinte do Geraldo Ferreira, e o Sintonia Emocional, razão maior deste programa, deste locutor e desta emissora. Expandi meus agradecimentos a Tony Nogueira, o nosso diretor, o cara legal, a Marcos Coimbra, meu professor de sonoplastia, e aos demais colegas locutores desta emissora, na pessoa de Val Rodrigues. Registrando a audiência de Drey Trudes, da professora Ovalina, de Edson Dutra Júnior Edinho, do empresário Tom e Dona Leia da Probike, de Gilda Mochila, do empresário João Fernandes e sua esposa, no Motopeças Ribeiro. Caros ouvintes, o tema do nosso programa de hoje é a educação, um poema da professora Elzita Ladeia Teixeira. Então vamos ouvir o cantor Toquinhos com a música O Caderno.
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1: 22 horas e 19 minutos, ou seja, 10 horas e 19 minutos aqui na Rádio Cidade. Registrando a audiência de Edna Lima, boa noite, seja bem-vinda ao Sintonia Emocional dos meus xarás Geraldo Escrubirubi e Dona Luizinha no bairro Santo Antônio, Geraldo Fernandes, Cida do bairro Paraíso, Cláudio Castro na Barão do Rio Branco, Sidão da Pipoca e Dona Antônia na Vila Nova, Zélia Santos e o filho Biel, Dona Benedita, filhos e netos no bairro Amambaí, Vandi Leão, Coquim, João Nogueira e Toró do supermercado, o irmão Frotas, a galera da

0: 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Glória Maria, boa noite, seja bem-vinda ao Sintonia Emocional. E vamos ouvir Caetano Veloso Sozinho.
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1: Registrando a audiência de MP, de Sandra. Boa noite, obrigado pelo carinho da audiência. De Josiane Reis, seja bem-vinda ao Sintonia Emocional. Obrigado pela audiência.
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1: 22:26, ou seja, 11:26 aqui na Rádio Cidade. Caros ouvintes, amanhã começa a festa de São Francisco. Amanhã, 24/9, quinta-feira, terá a celebração do Trânsitos de São Francisco de Assis, às 19:30. Os responsáveis, CPJ e Irmãs Terciárias Franciscanas Regulares. Vá lá, participe da festa de São Francisco. Vamos ouvir a música que Tony Nogueira fez para mim assim, ó.

0: emendando com Djavan Oceano.
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0: empresário Tom da Probike Guanambi, Daninha Fernandes, Jamilson Ribeiro, Cláudio Castro na Barão do Rio Branco, Sueli Silva e a colega radialista Wanda Lúcia da Rádio Alternativa 104,9 FM de Candiba, Bahia. Sejam bem-vindos, bem-vindas ao Sintonia Emocional. E vamos aos nossos apoiadores culturais.
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1: 22:38, ou seja, 10:38 aqui na Rádio Cidade. Registrando a audiência de Avelino Pereira na Vila Nova, sempre com rádio ligado, de David Nogueira, de Sueli Nogueira, do cantor e compositor Del Lima, de Andréia Santos, de Cláudio Castro na Barão do Rio Branco, do empresário e diretor da Guavep, Rubens Fernandes Donato, de Maria Ribeiro. Sejam bem-vindos, bem-vindas ao Sintonia Emocional. Caro ouvinte, amanhã, 24 de setembro, começa a festa de São Francisco de Assis, na paróquia de São Francisco de Assis, do bairro homônimo, do mesmo nome. Então, será a celebração do Triasitos de São Francisco de Assis, às 19:30, responsáveis CPJ e Irmãs Terciárias Franciscanas Regulares. Sueli Nogueira, boa noite, e Roberto Fernandes, sejam bem-vindos ao Sintonia Emocional. Caros ouvintes, o tema do nosso programa de hoje é educação. A educação não é só para criança, embora a gente vai ouvir uma música de criança. É também para adultos e idosos, de qualquer idade. A educação é fundamental em nossa vida. Vamos ouvir a menina e o grupo de menina, Yasmin Veríssimo, com Vamos à Escola.

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2: 22:43, ou seja, 10:43. Vamos ao momento poético de hoje, registrando a audiência de Josiane Correia da Silva. Obrigado pela audiência.
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0: Caros ouvintes, o tema do nosso programa de hoje é a educação, e a poetisa é a minha ex-professora e confreira da Academia Guanambiense de Letras, Elzita Ladeia Teixeira. Elzita Ladeia Teixeira, natural de Guirapá, Pindaí, Bahia, onde nasceu aos 23 de junho de 1938. Formou-se em magistério pela Escola Normal de Caetité, Bahia, em 1959. Em janeiro de 1960, foi aprovada em concurso público e inicia carreira a professora na sua terra natal. Em 1961, contraiu matrimônio com Aderbal Batista Neves Teixeira, e desta união vieram os filhos Aderbal, filho, Adelmo e Arquimedes. Em 1972, foi transferida para Guanambi, onde lecionou no Colégio Comercial e no Colégio Estadual Governador Luiz Viana Filho. Em 1977, concluiu o curso superior de técnicas agrícolas no antigo CETEBA, hoje UNEB, em Salvador. Participou de vários cursos de aperfeiçoamento e atualização do magistério. Aposentou-se no ano de 1996, quando passou a dedicar-se às letras. Escreveu vários livros. Elzita é terapeuta holística pela UNEB, Universidade do Estado da Bahia, e pela ABPS, Associação Integrativa dos Professores e Terapias Biopsicossocial da Bahia. Misericórdia! Ocupa com louvor a cadeira número 5 da Academia Guanambiense de Letras, que tem como patrono Camerindo Batista Neves. Elzita escreveu os seguintes livros: 1995, Episódio da Nossa Vida, primeira edição, Guanambi, Bahia, Primografe. 1996, A Mansão do Resgate, primeira edição, Guanambi, Bahia, edição gráfica, Giordani. 2000, A Mansão do Resgate, segunda edição, Matão, São Paulo, Casa Editora, O Clarim. 2002, Oportunidades, Autoajuda, Matão, São Paulo, Casa Editora, O Clarim. Em 2004, O Sonho de um Caboclo, São Paulo, São Paulo, Instituto de Difusão Espírita. 2008, Jurema, Reminiscências de um Povo, Salvador, Bahia, edição não informada. 2010, O Missionário, Experiência de Vida, do Frei Camilo, Salvador, Bahia. Em 2014, Camerindo Batista Neves, um jornalista do sertão baiano, Guanambi, Bahia, ectográfica. Em 2015, Episódio da Nossa Vida, segunda edição, Montes Claros, Clarim, Milênios. 2018, O Alvorecer, editora, Milênios, Montes Claros. Vamos ouvir o poema da professora Elzita Ladeia Teixeira. Boa noite, professora.
1: O meu poema hoje é Educar-se. Educar é modificar, evoluir, é construir um mundo melhor, é transformar, é competir, é fazer reforma interior. É um chamamento de Deus para reflexão e aprendizado. Há educados não instruídos, como há instruídos não educados. A educação embala a alma, a instrução embala a mente. Uma é serena e calma, a outra destemida, valente. De que vale sabedoria sem virtude? De conhecer e não praticar? Estudar e não aprender? Ter fé e não amar? Sabedoria nem sempre é tudo. O que conta mesmo é o amor. temos o exemplo de Jesus, o maior sábio que a história registrou. Muito obrigada.
0: Parabéns, professora, quem tem autoridade de falar sobre educação. Obrigado pela poesia e pelo tema. E nós todos precisamos de educação, precisamos de nos educar sempre, e este país é carente de educação. É a mola mestra para qualquer país ter independência e virar uma potência. Registrando a audiência de Joãozinho Barros, de Rogério Freire Santos, de Jamile Moura. Papo Notícia, boa noite, colega radialista. E do colega radialista e jornalista Gilson Medina, boa noite, sejam bem-vindos ao Sintonia Emocional. E para complementar o tema, vamos ouvir. Cadê você, Brau? Carlinhos Brau, não desista do seu futuro.
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0: Não desista do seu futuro, não desista da educação.
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0: 22:53, ou seja, 10:53 aqui na Rádio Cidade.

0: Registrando a audiência de Geise, Rami, de Maria Aparecida, de Sônia Barbosa, sejam bem-vindas ao Sintonia Emocional. 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No oferecimento da Mundo Music, vamos ao Música Erudita, música instrumental de hoje.
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0: O Música Instrumental de hoje vai com o violonista brasileiro Marcos Kaiser, executando a peça de Toquinhos, Aquarela. Registrando a audiência de Josiane Reis, da colega radialista da rádio 104,9 FM de Candiba, Wanda Lúcia, professor Ovalina, Glória Maria e o Donete Maria Boa Sorte em São Gabriel, Bahia, o empresário Rubens Fernandes da Guavep, a colega radialista Jamile Moura, do Papo Notícias da 106 FM de Guanambi, ao colega radialista Gilson Medina, ao cantor Del Lima, a Miller Cunha, Sônia Barbosa, Maria Aparecida, Geise Ramires, Buraquinho, Dalva Maria, Márcia Marculino, Dr. José Lúcio Nogueira, da Contar Contabilidade, Solon e Família, Neido Alvorada e sua esposa Claudiane, Floriano da Vale Rasp, João Mota, João do Táxi na rodoviária de Guanambi, Joelão do Vumitamel, o cantador e tocador João de Diocrido, acorda Diocrido, Almi Bahia, Douglas e Edmar, funcionários da Pai Bahia, Hélio Flamenguista, Juventina Guimarães, Lenita, esposa de Roberto Fernandes, Lúcia Natomé de Souza, professora Valdirene Bezerra, professora Noélia Câmara, Léo Suri, Almido Renascer 2, Leandro Guedes na Vila de Seraíma, Vavá Santos da Mais Frio, Ivan Soares Luz no bairro São João, Dona Marlita, a família Marilene Silva, Heitor Alexandre e Isabelle Avelino Pereira, todo mundo com rádio ligado aqui, Gil Gomes da Guanambi Premiável, Dona Feliz, Maurício motorista de aplicativo e todos os demais motoristas de aplicativos de Guanambi região, Joel da Pedreira e sua esposa, Jackson Iru Coimbra, Gena, na fazenda Olho d'Água, Helenice Elisângela Costa, Flaviano do Carro Pipa, Marcelo Lavador de Carro, o Casca de Bala de Germano, o Filhote de Luthier, Juscelino Barbó Pereira, irmão de Farofinha, Guinalva Alves e sua mãe, Dona Lindaíra, do bairro Lagoinha, Delmar Cabeleleiro e sua esposa na Vila Nova, Janice, Edson Araújo, em Jiquié, Bahia, Cida Guiar, no bairro São João. E vamos emendar aqui com quem, meu rei? Com quem, meu rei? Com quem, meu rei? Cadê você, Edgar Mão Branca e Xangai? Os caras estão dormindo, rapaz. Apareça, meu bom. Vamos nós. Bolero de Isabel. Professora Elzita, passou o poema, professora. Depois a senhora.

0: registrando a audiência de Vovó Quintal, da minha querida ouvinte Suzilande Pereira Ferreira. Boa noite, sejam bem-vindas ao Sintonia Emocional, e de Ivone Oliveira, no Rio de Janeiro. Obrigado pelo carinho da audiência. Vamos aos nossos apoiadores culturais.
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1: 23:11, ou seja, 11:11 aqui na Rádio Cidade. Meu boa noite a você.
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Boa noite, Guanambi região, boa noite, Bahia do meu coração, boa noite, Brasil, boa noite, planeta Terra. Registrando a audiência de Maria Ribeiro. Alô, Maria Ribeiro, obrigado pelo carinho da audiência. Márcia Marcolino, de Reginaldo Jesus Souza, Francisca Maria Tei, sejam bem-vindos, bem-vindas ao Sintonia Emocional. Caros ouvintes, participe do Sintonia Emocional, mande mensagem de texto através das nossas lives e principalmente através do WhatsApp da nossa emissora. Você pode mandar mensagem de texto ou de áudio participando do programa, pedindo sua música. O WhatsApp da nossa emissora

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2: 23:16, ou seja, 11:16 aqui na Rádio Cidade. Atendendo ao pedido do meu amigo Floriano da Vale Rasp, vamos tocar Léo Jaime e Kid Abelha com A Fórmula do Amor.

0: Audiência de Laura Oliveira, boa noite. Seja bem-vinda ao Sintonia Emocional.
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0: 23:20, ou seja, 11:20 aqui na Rádio Cidade.

0: 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E no oferecimento da Mundo Music, vamos ouvir o instrumentista guanambiense, o saudoso Paulo Roberto, Paulo Botijão, Paulo Preto, é assim que o chamávamos e conhecíamos. Paulo Roberto, Paulo Botijão, foi um dos criadores da primeira banda de Guanambi, o NPR5, conjunto NPR5, depois a banda Saliva Doce, né? E Paulo Roberto, Paulo Preto, gravou um CD de música instrumental com trompete, né? Então vamos ouvir Paulo Preto executando a peça Sentimental.
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2: Somos o melhor programa de música popular brasileira no rádio brasileiro. 23 horas e 26 minutos, ou seja, 11 horas e 26 minutos. Vamos ao nosso WhatsApp ouvir uma sonora da nossa amiga Naí. Boa noite, Naí.
3: Oi, Geraldo Ferreira. Boa noite.
2: Boa noite, Naí. Isso, Naí. Obrigado pelo carinho da audiência. Viu? Seja bem-vinda ao Sintonia Emocional. E atendendo ao pedido da minha colega radialista Wanda Lúcia, da Rádio Alternativa 104,9 FM de Candiba, Bahia, vamos ouvir Marco Sabino, Reluz.
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2: Minas e Energia estabeleceu novas regras para aumentar a eficiência dos aparelhos de ar-condicionado do Brasil. Os fabricantes terão até 2028 para se adaptar. O diretor de desenvolvimento energético do MME, Carlos Príncipe, explica.
3: A adoção dos novos índices pode gerar uma economia de 12 bilhões de reais até 2040. Essa energia serviria para abastecer cerca de 2 milhões de residências neste mesmo período.
2: Governo Federal.
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1: 23 horas e 31 minutos, ou seja, 11 horas e 31 minutos. Vamos ouvir o meu amigo Didi Patês aqui de Guanambi cantando Briga de Marido e Mulher, assim, ó.

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0: 23:34, ou seja, 11:34 aqui na Rádio Cidade. Bora, Chico. 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E vamos ouvir Zé Ramalho, Um Brilho de Faca. Tem mulher que tem um brilho de faca no olhar.
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2: 23 horas e 39 minutos, ou seja, 11 horas e 39 minutos aqui na Rádio Cidade. Vamos ouvir José Augusto, fui eu, para machucar o coração da mulherada.
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2: 23:44, ou seja, 11:44 aqui na Rádio Cidade.

0: Amado Bahia, boa noite, Ana. Seja bem-vinda ao Sintonia Emocional. Obrigado pela audiência e vamos ouvir Marisa Monte, Ainda Bem.
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1: 23:48, ou seja, 11:48 aqui na Rádio Cidade.

A minha ouvinte Ana Conceição, em Brumado, Bahia, está parabenizando a sua irmã de religião, Maria José Azezinha, esposa de Zora, de Malhada de Pedras, Bahia, que está completando o ano hoje. Então, Zezinha, feliz aniversário, que Jesus

Ivone Oliveira, boa noite, seja bem-vinda ao Sintonia Emocional. Obrigado pelo carinho da audiência. Caros ouvintes, são 23:53, ou seja, 11:53. É hora do lobisomem guanambiense voltar para casa. É hora do lobisomem guanambiense procurar uma coisinha para comer, uma cosita de sangue. É hora do lobisomem turrar. Quem

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0: 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Às 0 horas nós temos a oração com o padre Ezequiel Dalpozo. Caros ouvintes, fiquem com a paz de Jesus Cristo e Maria, sua mãe, nossa mãe, que ele nos abençoe e nos dê uma noite de sono tranquila e reparadora. Boa noite a vovó Quintal, durma com a paz de Jesus Cristo. Reginaldo Jesus Souza, durma com a paz de Jesus Cristo. Francisca Maria, durma com a paz de Jesus Cristo. Tei, durma com a paz de Jesus Cristo. Cantor Del Lima, durma com um litro de pinga. Colega Gilson Medina, que não toma pinga nem namora as meninas, porque já é vovô, desse jeito. Durma com a paz de Jesus Cristo, mestre. Colega Jamile Moura, durma com a paz de Jesus Cristo. Laura Oliveira, durma com a paz de Jesus Cristo. Maria Ribeiro, durma com a paz de Jesus Cristo. Márcia Marculino, durma com a paz de Jesus Cristo. Dona Suzilande, durma com a paz de Jesus Cristo. Professor Vandir Leão, durma com um litro de cachaça rolando no chão. Avelino Pereira, durma com as muriçocas. Ivone, durma com as anjas. Colega Wanda Lúcia, foi fazer uma boquinha, perdeu a música de Marco Sabino. Foi, cochilou no ponto. Boa noite, durma com as anjas. Professor Ovalina, durma com as anjas. E o Donete Maria, boa sorte, durma com as com as abelhinhas. Demais ouvintes, durma com a paz de Jesus Cristo e Maria, e até amanhã, se assim ele nos permitir. E vamos ouvir o meu confrade, presidente da Academia Guanambiense de Letra, Benedito Teixeira, com a música Ingratidão.
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0: 18:04.
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3: Pai nosso que estás no céu, santo é o teu nome. Que o teu reino venha sobre nós e a tua vontade seja feita aqui na terra, assim como é feita no céu. Dá-nos hoje o alimento de que precisamos. Perdoa as nossas ofensas, como também nós perdoamos os que nos ofenderam. E não nos deixes cair em tentação. Livra-nos do mal.

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1: Olá, meu amigo, olá, minha amiga ouvinte. Eu desejo a você muita luz para o seu dia, para a sua vida e também força para caminhar e ir resolvendo os problemas e também conquistando realização. Gostaria de conversar sobre o dom de ouvir. Como nós resolvemos os nossos problemas? Nós poderíamos pensar que o conhecimento ajuda a resolver os problemas, porque abre como que um caminho na nossa frente e ilumina este caminho. No entanto, também é preciso saber, e a vida mostra que os problemas se resolvem quando nós temos capacidade de ouvir. Ouvir e também mudar de perspectiva, enxergar em outra perspectiva e enfrentar aquilo que nós precisamos enfrentar para alcançar as mudanças necessárias. Ninguém muda ninguém. Se o outro não se mostrar aberto ao diálogo, haverá poucas possibilidades de transformação. O amadurecimento pessoal se revigora nas relações saudáveis, num processo contínuo de aprimoramento baseado no encontro em profundidade com o outro. É verdade também que a maioria das respostas está dentro de cada um de nós. E nós, para encontrarmos essas respostas, precisamos chegar ao cerne da nossa interioridade, ao nosso eu interior. Mas normalmente estamos com muita pressa para chegar aí. E como diz o poeta, a vida acontece enquanto nos preocupamos com tantas outras coisas. A nossa sociedade está imersa em muitas atividades diariamente. Não favorece que eu faça o encontro pessoal comigo mesmo, que eu atinja a minha interioridade. Por isso, afastar-se um pouco do barulho, da agitação, é condição fundamental para ouvir a voz silenciosa do coração, afastar-se do barulho. Às vezes é preciso também afastar-se, distanciar-se de um problema, refugiando-se no silêncio para poder ver com mais clareza a solução que está e que existe para determinado problema. A paz interior não se conquista mundo afora. A paz interior se conquista também no silêncio e na solidão. Somos um verdadeiro universo e precisamos de coragem para explorá-lo. Coragem de mudar, de tomar decisões, de recomeçar cada dia. Coragem de pensar e agir de forma diferente, com a capacidade de ouvir os outros e a si próprio. Isso requer também humildade e desejo de aprender. A pessoa que não quer aprender não escuta, aí sofre mais. O encontro com o outro, mais do que uma oportunidade de responder às questões existenciais, é um momento sagrado, uma ocasião única de ouvir a suave voz do coração, pedindo atenção e cuidado. A poeta Clarice Lispector nos dá essa dica: ouve-me, ouve o meu silêncio. O que falo nunca é o que falo, e sim outra coisa. Capta essa outra coisa de que na verdade falo, porque eu mesma não posso. Caro ouvinte, pensemos nisso. Um forte abraço para você. Deus te abençoe em nome do Pai, do Filho e do Espírito Santo. Amém.
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5: Meia-noite e 10.

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0: 1 hora e 1 minuto.
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0: 1 hora e 2 minutos.

0: duas horas.
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0: Duas horas e um minuto.

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4: 3 horas e 4 minutos.

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0: 4:32.
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0: 5 horas.
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0: 5 horas e 4 minutos.

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1: 5 horas e 17 minutos.
2: Bom dia, bom dia, bom dia, muito bom dia. Bom dia, Deus, bom dia, Guanambi, bom dia, Bahia, bom dia, Brasil, bom dia, todas as regiões. Bom dia, mundão de Deus, muito, muito bom dia. Hoje, dia 24 de setembro de 2026, começando mais um programa diretamente da Cidade Sertaneja.
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2: 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Com muito modão especial pra vocês.
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2: É isso aí, meu povo, são 5 horas e 19 minutos, acorda porque o dia já começou, o sol já está se pondo, tá um ventinho hoje gostoso, né? Depois de uma noite de muito calor. Agora cheguei na rádio, quando eu desci do poçante, quando eu vi o ventinho batendo. As folhas voando, eu falo, ai, graças a Deus, Senhor, um ventinho chegando. Acho que o clima vai mudar esse final de semana, né, pelo que eu vi. Gente, tá muito calor, né? Vamos nos prevenir, tomar bastante água, hidratar, evitar o sol muito quente na cabeça, né? Manter aí toda a hidratação, porque conforme as previsões do El Niño aí, está chegando uma onda de calor no Nordeste, né? Então vamos nos cuidar. E aí, você que tá acordado, já fez aquele café saboroso, aquele café gostoso, o mais desejado, o mais amado, qual é? É o cafezinho Bom Sabor. Presente em todas as famílias, de manhã todo mundo reúne para tomar o quê? O cafezinho, os amigos, a família, em qualquer lugar ele é bem-vindo, é ele o mais gostoso, saboroso. E para você que tá dormindo, você que ainda não teve coragem de pular dessa cama, olha só quem vai acordar

0: preguiçosinha, acorda porque o dia promete. Você hoje tem muito a fazer, você tem muita coisa pra resolver hoje. E hoje é quinta-feira, quinto. Quero mandar um alô especial ao pessoal da feira. Os barraqueiros que já estão com as barracas montadas, já tá lá preparado com legumes, verdura, a frutinha, os legumes, as folhas. 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Para vocês que estão com o radinho ligado, sintonizado, obrigado pela sua sintonia. Estamos aí, junto e misturado, eu daqui, você daí e juntinhos, viu? É a Rainha Sertaneja chegando até você, chegando na sua casa, no seu trabalho. Você que vai fazer caminhada, que levou o seu fone, tá ligadinho comigo aqui. Para vocês, um bom dia especial da Rainha Sertaneja. E agora um modão para você começar o dia feliz, alegre, um dia maravilhoso. Mas antes eu quero mandar um alô pra dona Regina do restaurante Regina, que agora já tá lá, já tá, a comida já tá adiantada esse horário. Ela chega lá é cedo, ela começa a trabalhar cedinho. Monique, toda a galera aí do restaurante Regina. Quero mandar um alô pra Luciano Frios, que já tá acordado, sintonizado, com o raidinho ligado. E daqui a pouquinho já vai estar na feira, né? A linguiça gostosa, saborosa, a linguiça mais desejada hoje. Qual é? É a linguiça de frango, frango, carne e de porco. Ô, delícia! Ontem eu comi o lombo, eu fiz uns filezinhos, estou comendo. Mas que delícia é essa, gente? É muito gostoso. 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Valeu, Luciano Frios, que tem um dia abençoado por Deus com muita prosperidade, viu? Muita paz no seu coração. E agora, ó o modão, ó o modão.
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0: Ei, esse modão é pra gente acordar feliz. Quem tá dormindo, pula dessa.

0: 5:25.
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4: 5:35.
5: Começamos agora esse programa de maior audiência, né, gente? Desse horário é o programa mais ouvido, mais desejado. E agora você vai participar do sorteio. Teremos hoje o sorteio do bolo. E eu quero saber de vocês, eu tenho 2 sabores para apresentar para você. Um sabor é o bolo com recheio de pimenta, de geleia de pimenta. Quero saber quem já comeu e da onde é esse bolo? Então manda pra mim aí a resposta agora, porque 6:30 nós vamos fazer o sorteio. Eu quero saber qual é o bolo que tem geleia de pimenta. De quem é esse bolo que é o maior sucesso? Você já comeu? Você que tá ouvindo o rádio agora, manda o seu áudio, porque só vai ganhar quem responder. E eu vou ver o outro. Eu não vou falar de quem é, eu vou ouvir você. Então manda agora o seu áudio. Quem já mandou o áudio mais cedo, manda agora falando de quem é esse bolo que tem, adivinha, geleia de pimenta. É delicioso, é gostoso. E aí eu vou falar o que que ele tem mais lá. Eu falei a semana toda da onde é esse bolo e agora eu quero ouvir. Mas já tem gente mandando áudio, mandou antes que eu falei, né? Então eles não mandaram falar qual é, mas eu já vou passar os áudios aqui. Deixa eu ver quem é primeiro que chegou aqui. Quem que chegou aqui, gente? Cedinho. Deixa eu ver a hora aqui que a pessoa chegou aqui, gente. 4 horas da manhã. Foi 4:54. Deixa eu ver quem é. Deixa eu baixar aqui.
6: Ô, Dalva, bom dia.
5: Bom dia.
6: Tudo bem, Dalva?
5: Tudo bem.
6: Que pena que eu não... Que eu esqueci de você, Dalva.
5: Foi?
6: Mas eu não esqueço, não. Você é minha grande amiga. Ô, Dalva, passa uma música aí. Maria Passa na Frente. Eu mandei essa mensagem linda pra você, sua família, para Val Rodrigues e família, todo mundo aí da rádio, Cultura 104.
5: Ué, meu filho.
6: Então, você passa essa música linda pra nós todos que tá ouvindo. Para minha esposa, Joaquim, para todos ali, meus fregueses da barraca. Que Deus toma conta e abre-nos as portas, né? Cada vez que abrir a porta do coração também, para Deus sempre livrar de todo o mal. E amém, e assim seja. Então você passa essa música, Maria Passa na Frente, viu? Meu bom dia.
5: Bom dia, meu amigo. Eu gostei que você agora lembrou de mim. Tinha esquecido, né? Agora lembrou. Mas eu tô agora na 104.9, Rádio Cidade. Você me mandava muito quando eu tava na Rádio Cultura, quando eu passei pela Rádio Cultura, agora eu tô na 104. Val Rodrigues também é da 104, é porque você confundiu aí. Mas nós estamos aqui na 104.9 e eu vou passar assim, no final do programa, eu vou passar a música completa, viu? Pra gente ouvir. Eu adoro essa música também, ela faz parte da minha vida, faz parte do rádio. O meu primeiro programa, quando eu fiz na Rádio Alvorada, eu fiz um programa no final, eu falei, eu quero que passe a música Maria Passa na Frente. E aí, né, o nosso amigo tava comigo, Edson falou que ele era meu sonoplasta, ele falou, Dalva, qual é a música? Eu falei, Maria Passa na Frente. Dalva, essa música? Essa música. Aí ele passou, aí eu despedi e assim tornou-se o meu hino oficial. Eu, todos os dias que eu fizer um programa, em toda a minha vida, se eu continuar da agora pra frente, quando eu estiver no rádio, há quantos anos eu ficar no rádio, todos os dias eu vou passar Maria Passa na Frente, porque Deus é maior, é Deus que está no comando das nossas vidas. E foi através dessa música que eu estou aqui até hoje. Já passei pela Rádio Alvorada, Rádio Cultura e hoje eu estou na 104.9, Rádio Cidade. É, foi bom que você me fez contar um pouquinho da minha história, meu amigo. Fala comigo.
0: Bom dia, Dalva. Sou Ana Lúcia da Fazenda Queimada. Gostaria de participar do sorteio Frango Luciano Frios. Linguiça também do Luciano Frios. Marmita da Regina. Todo sorteio que tiver. Café Bom Sabor. Valeu, Dalva. Tá na 74, tá feliz. Bom jeito pra acordar os pessoal que ainda tá dormindo, Dalva.
5: Acorda, meu povo! Fala!
7: Bom dia, Dalva. Estamos por aqui.
5: Ah, eu amo os pássaros.
7: Então, escuta. Os passarinhos por aqui já acordou, viu, Dalva? Põe tá esse porrão aí pra nós acordar. Bom dia.
5: Bom dia, Claudecina. Adoro. Os passarinhos acordam primeiro que nós.
8: Bom dia, Dalva. Bom dia. Nossa rainha sertaneja. Dalva, sou Suzilândia do bairro Brasília. Gostaria de ouvir uma música com Leandro e Leonardo. É por você que canto. Só pra curtir que tenhamos uma quinta-feira abençoada. E hoje vamos falar aí do Restaurante Regina, melhor comida caseira de Guanambi. 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As delícias da Juju e do chefe Rinaldo. Aquele bolo, uma delícia. 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E Luciano Frios, que fica ali no box 2021 do Mercado Municipal. 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Tá feliz. Acorda, meu povo. É hora de acordar.
5: Acorda, meu povo. Ô, Suzy, manda aí falando da onde é o bolo mais gostoso. O bolo tem geleia de pimenta. Fala aí, Suzy, pra você participar, pra você ganhar esse bolo hoje. Esse bolo gostoso, saboroso. Fala, meu amigo, tá sumido?
9: Verdade. Davinha, bom dia.
5: Bom dia.
9: Aonde é que é o atacarejo suprir lá? O endereço dele é aonde? Me fala aí que eu quero ir lá comprar umas coisas pra concorrer algumas coisas lá. Aqui quem tá falando é 4,250. Bom dia.
5: Bom dia, hoje é o dia, eu vou estar lá no Atacarejo Suprilá e eu vou passar o endereço agora, porque eu sei que muita gente gosta de aproveitar de promoção, né? 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Chegou o dia. Vai ter sorteio, deixa eu te falar. É hoje, amanhã e depois, mas hoje que é o grande dia, viu? Então teremos 3 dias de festa, 24, 25, 26. Degustação, sorteio de brindes. Eu vou estar lá, que eu também quero ganhar, né? Quero ganhar também, vou lá participar dessa festa maravilhosa que vai ser agora. Com inauguração, a fachada foi modificada, o nome foi modificado. Eu quero ver, cadê os brindes? Cadê os brindes? Vamos ver os brindes. Ó, o que que vai ter lá hoje, ó, ó, cadê? 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Quem sabe você ganha essa moto elétrica. 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E agora, vamos ouvir a música que a nossa amiga pediu, Leandro e Leonardo. É por você que eu canto.

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1: 6:01.
2: Esse programa é líder de audiência e tem muita gente dormindo. Vamos acordar esse povo, porque o meu jumentinho, cadê você, Pitoco? Pitoquinho, Pitoquinho. Hoje eu tô tão feliz que eu vou te tratar bem, viu? Por que você tá feliz, rainha? Porque eu acordei bem. Porque Deus me deu uma nova chance. Porque hoje eu tenho um dia inteirinho. E ele também, o meu Pitoco, o meu jumentinho.

0: É nóis, Pitoco! Gente, ó, eu queria falar pra vocês que a Delícias da Juju e do Chefe Rinaldo tá com o lançamento de 2 bolos. Mas esse bolo eu vou sortear no programa, vai depender. Eu quero saber se você tá mandando áudio falando pra mim, senão eu não sorteio hoje. Vai depender de vocês. Eu quero que vocês falem 2 bolos que vão ser sorteados aqui no programa. Olha o sabor. É chocolate com limão e geleia de pimenta. Qual desses 2 você gosta? Qual que você gostaria de ganhar? Eu quero ver quem vai responder pra mim. 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Tá bom? Então vamos falar. Ei, Gil, você chegou agora, Gil? Fala comigo, meu amigo.
1: Bom dia, Dalva. Bom dia, Rainha Sertaneja. Aqui é Gil Como do Bairro Beija-Flor. É um prazer imenso estar participando desse maravilhoso programa. Líder de audiência no horário. Dalva, eu quero ouvir uma música com a Thaís Alexandre, Tunelada de Paixão. Essa música eu fiz para Dona Cida e a mãe de Robinho no Bairro Brasília, para Cidinha no Bairro Novo Horizonte, para meu amigo Carlos Marques da Paz, na Lagoa do Grama, para Martina Romita Mel, para Chicão do Alcaiçara, Cidão da Pipoca, e para todos os escutadores do programa. E quero participar do bolo da Delícia da Juju, o Chefe Rinaldo.
0: Isso!
1: Esse bolo aí que é recheado com pimenta. Eu quero experimentar isso aí. E quero mandar um alô para o meu amigo Luciano Frios, do Box 2021 no Mercado Municipal. 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Alô, Luciano, um abraço, querido. Valeu, Dalva, um abraço, fica com Deus.
0: Valeu.
1: Quero conhecer o meu amigo Carlos Leone, e eu quero experimentar esse bolo aí com geleia de pimenta.
0: É, okay, delícia. Valeu. Da Delícias da Juju e do Chefe Rinaldo. Aí eu gostei. Agora Gil mandou bem. Manda um alô pra Thiago Tatu. Tá ouvindo, tá sintonizado. Aquela tatuagem linda, com aqueles traços perfeitos. Você aí que tá doido pra fazer uma tatuagem, mas não sabe a referência, não sabe quem é que faz bem, eu indico. Thiago Tatu. Gente, e Thiago Tatu também é o vocalista da banda Nós no Samba. Quando você ouvir aí um cartazinho falando que vai ter show com Thiago Tatu, Nós no Samba, corre pra lá e vai, viu? Porque vale a pena curtir um sonzão de pagode com esses pagodeiros nota 1000. E agora, deixa eu ver quem tá aí, fala comigo.
2: Bom dia, Dalva, tudo
0: bom?
2: Bom
0: dia.
2: Eu sou a Vasconcelos, do bairro Alto, que é Sara. Dalva, gostaria muito de ganhar esse bolo aí da Delícias da Juju e do Chefe Rinaldo. O meu sabor, né, escolhido é o de chocolate com limão.
0: Ó, delícia!
2: Gostaria também, Dalva, desejar a você e a todos os ouvintes um maravilhoso dia, abençoado por Deus. Beijos.
0: Beijo, chocolate com limão ou geleia de pimenta. Qual o seu preferido?
3: Bom dia, Dalva.
0: Bom dia.
3: Eu quero participar do sorteio da Delícia da Juju e do Reinaldo. Eu quero um bolo de geleia de pimenta, se eu ganhar. E quero participar também do sorteio do Café Bom Sabor e da Marmitec Dona Regina e do Luciano Frio. Quero ganhar, na Ida Vila Nova.
0: Valeu, minha linda.
3: Um bom trabalho, viu? Tava Produções e todos aí do grupo. Bom dia, bom dia.
0: Bom dia.
4: Bom dia, Dalva.
0: Bom dia.
4: Eu quero ganhar esse bolo delicioso da Delícia da Juju e do chefe Rinaldo. Quero ganhar o bolo da geleia de pimenta.
0: Ixi, tá sendo mais um otário.
4: Bora. Bom dia, Dalva. Aquele abraço.
0: Gente, tá todo mundo querendo o bolo de geleia de pimenta. Ele disse que não arde. Não arde, é só o saborzinho que dá no bolo, viu? Gente, deve ser uma delícia, né?
5: Bom dia, minha rainha sertaneja.
0: Bom dia.
5: Que é a Piranga, tô na escuta do programa. Tô passando pra desejar uma feliz quinta-feira pra você e pra toda a galerinha do grupo aí. Coloca meu nome no sorteio do kit de café Bom Sabor. Tá na 74, tá feliz.
0: Valeu, minha linda. Fala comigo, João.
6: Bom dia, Dalva. Que é João Nogueira. Dalva, manda um alô lá pra todos meus irmãos lá na frente de Fernando. Manda pra Noma Nogueira, minha prima lá. Manda também um alô pra todos meus amigos lá do Morro do Carro. Tá te ouvindo lá, Dalva?
0: Morro do
6: manda
0: Carro.
6: Manda também um alô pra todos meus amigos lá das Corujas. Manda também um alô pra Jorge Família.
0: Deixa eu mandar um alô aí, pessoal do Morro do Carro, pá. O pessoal lá todo do Morro do Carro, né? Eu já estive lá na campanha que fez, né? Na época do vereador Dal. Eu estive lá várias vezes no Morro do Carro. Mandar um alô pra Lúcia. Lúcia aí como é que fala? Ela é... Me fugiu aqui. Ela é que coordena lá a parte lá do Morro do Carro, né? E mandar um alô pro pessoal todo aí do Morro do Carro, viu? E pro pessoal das Corujas também, né? A gente tá construindo a igreja lá da irmã Dulce, né? Nas Corujas.
6: Família, Jorge da Lapinha de família. Manda também um alô pra Adão, vigilante lá da Polimeg de família.
0: Peraí, João, eu lembrei da Associação do Morro do Carro, viu? Lúcia, Lúcia, um abraço aqui da Rainha Sertaneja, viu, minha amiga? Você é uma guerreira. E Padãozinho, Dão lá da Polimeg, hein, João?
6: Manda também um alô pra meu amigo Gil Gomes, do Beija-Fro, Tal do Pastel, Luciano Filho no Box 2021 no Mercado Municipal, Léo do Empório, lá no Box 5, Mercado Municipal. E pra todos meus amigos, todos os ouvintes, Dalva. E você manda também um alô aqui para um menino aqui, meus amigos, aqui na Avenida Tiradentes, Expresso Reboques, da Moto Reboque Expresso, viu? É, pra Zé, Reinaldo, Galego, um menino lá da Expresso Moto Reboque, viu? Tá te ouvindo também, não peço o programa não, Dalva. E para todos meus amigos, todos os ouvintes, Dalva, uma boa quinta-feira, Dalva.
0: Valeu!
6: E muita paz, saúde, felicidade para você e sua família. E todo da 104. Tá na 104, tá feliz. Um abraço, minha rainha.
0: Valeu, meu amigo. É isso aí. Gente, Carleone, que tanta mensagem foi essa hoje, Carleone? Deixa eu passar do meu amigo aqui, Pitinga. Ontem eu vi Pitinga, tava com saudade dele. Parceiro, ele tava lá tomando um solzinho lá. Agora o sol tá muito quente, né, Pitinga?
7: Bom dia, minha querida.
0: Bom dia.
7: Bom dia com Jesus. Deus te abençoe e fica com Deus.
0: Amém. Eu passei ontem, encontrei com ele. Tinha tempos que eu não via. Bom dia, Dalva, rainha do sertanejo. Aqui é Miguel. Delícias da Juju e do chefe Reinaldo. Eu nunca comi. Gostaria de chocolate com limão. Olha que ele gostou. Ele quer chocolate com limão. E você, Patrícia? É, bom dia, Dalva. Ai, cadê você? Aqui é outro programa. Você colocou chocolate com limão. Gente, tá. Ei, chefe Rinaldo, o negócio aqui tá bom. Tá muita gente querendo chocolate com limão e também a geleia. É, deixa eu ver aqui. Chocolate com limão. Deixa eu ver quem mais aqui tá sorteando. Dalva, que é quem? Sadoc, delícias da Juju e do chefe Rinaldo. Vou comer hoje porque nunca comi chocolate com limão. Ai, gostei. Parece que o chocolate com limão agora tá ganhando mais.
8: Bom dia, Dalva.
0: Bom dia.
8: Residencial Gurungas. Gostaria de participar do bolo da delícia da Juju do chefe Rinaldo. Se eu ganhar, eu quero sabor chocolate com limão. Está na 104 e está feliz.
0: Valeu, então chocolate com limão tá ganhando, gente. Bom dia, minha rainha, quero participar dos sorteios. Ana Brito, do bairro Alvorada. E você colocou qual? Delícias da Juju e do chefe Rinaldo. Qual que você quer, minha linda? Você prefere chocolate com limão ou a geleia de pimenta? Manda aí pra mim, escreve aí que eu quero ver. Ela tá viajando, ela agora não tá podendo falar, mandar áudio não, que ela tá acompanhando a cunhada dela lá no hospital, né? Mas ela tá ligadinha no aplicativo. Ei, Ana, beijos, minha linda, te adoro, viu? Obrigado, viu? Obrigado aí por ser minha amiga, por estar sempre aí ouvindo o meu programa. Coraçãozinho pra você, viu?
9: Bom dia, Dalva. Só na Paula da Fazenda do Nada. Gostaria muito, Dalva, de ganhar esse maravilhoso bolo da delícia da Juju e do chefe Rinaldo. E eu escolheria aí, se eu ganhasse, Dalva, de chocolate com limão. Coloca meu nome nesse maravilhoso sorteio aí, minha linda. Quero muito ganhar. Tá na 74, tá feliz.
0: Chocolate com limão. Poli, que foi que você sumiu, Poli? Poli, você deu uma sumida até do grupo, Poli. Você saiu lá do grupo da rainha, não voltou mais, não? Foi? Eu nunca mais vi você mandando uma mensagem pra mim.
10: Bom dia, Dalva.
0: Bom dia.
10: Sou Poli Rocha, aqui do Alvorada. Quero concorrer esse bolo aí da Juju. E o meu sabor é chocolate com limão. Tá me sentindo pato? Tá feliz.
0: Chocolate com limão. Delícias da Juju. Ela disse que saiu porque tava cheio, né? Depois ela entra de novo. Tá bom, beijinhos, viu, minha linda? Maria Aparecida, cadê você que saiu do grupo? Cadê que você não voltou mais? Que foi que esse povo tá desanimado? Agora eu, Mazinha, Su, Jaque, e cadê a Helenice? A Helenice também sumiu. Cadê a Elisângela? Mulherada, mulherada. Que sono é esse?
11: Dava, que tá falando aqui é Mazinha do Babo. Dava, põe meu nome no sorteio do Café Bom Sabor, da linguiça de Luciano Frio e da mamita da Ana Regina. Valeu, Dava. Tá na 104, tá feliz. Bora, chama.
0: Chama, minha linda.
12: Bom dia, Dava.
0: Bom dia.
12: Suzane Maria do Bar Paraíso. A delícia da Juju e do chefe Rinaldo. A geleia de pimenta e o bolo de chocolate.
0: Ah, não. Você quer... Você mandou os dois, né? Então você gosta dos dois. Que é geleia de pimenta ou chocolate com limão. Um dos dois. E agora, Eduardo Costa, toneladas de paixão. Eu desejo pra todo mundo uma tonelada de paixão.

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1: 6 horas e 18 minutos.
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2: 6:29.
3: Está na hora de acordar a meninada para ir para a escola, que hoje é quinta-feira, tem aula, olha. Então acorda, meu pitoco, acorda o povo, pitoquinho.

0: É isso aí, hoje é um dia especial. Por quê, rainha? Porque hoje tem sorteio do bolo. O bolo de milho com requeijão cremoso e geleia de pimenta. Oh, que delícia! E tem gente que quer participar. Bom dia, Dalvinha. Sou Luiz Felipe, do bairro Paraíso. E gostaria de participar do bolo do chefe Rinaldo. Minha preferência é chocolate com limão. E também, João, ele quer participar. O dele também é chocolate com limão. Gente, chocolate com limão liderou, viu, chefe Rinaldo?
1: Bom dia, Dalva, que é Lady da Fazenda do Pará. Gostaria de participar do sorteio da delícia da Juju e do chefe Reinaldo. Eu queria com sabor de chocolate e limão.
0: Moço, esse bolo deve ser... Já tô com água na boca desse bolo, sabia, gente? Deve ser muito gostoso. É aqui, bom dia, rainha. Todas das manhãs. Quero participar do sorteio do bolo chocolate com limão. Obrigado, rainha. Deixa eu ver quem é. LN Silva. Tá participando aqui. LN Silva. Deixa eu ver quem é aqui, minha amiguinha. Camila da Fazenda Pará. Ela quer também sabor chocolate com limão. E a minha amiga também, deixa eu ver, Jamile da Fazenda Pará também, que é do sorteio da Delícias da Juju e do chefe Rinaldo, sabor chocolate com limão. Não, chocolate com limão liderou, viu, chefe Rinaldo?
2: Bom dia, Dalva. Manda meu pai aí, pra minha esposa aí, que tá na escuta, e todos que estão vendo seu programa aí.
0: Bom dia.
2: Tá comandando o sorteio do bolo aí do, da Delícia da Juju, do chefe Rinaldo. Chegou aí, Dalva, eu queria o bolo com sabor de chocolate com limão. Valeu.
0: Gente, chocolate com limão e o bolo de milho com requeijão, com geleia de pimenta, deve ser muito bom também.
3: Bom dia, Dalva. Bom dia. Sou a rainha sertaneja. Beleza, do Alto Caiçara, gostaria de participar dos sorteios. O cara 104 tá feliz.
0: Valeu.
4: Bom dia, Dalva. Quero participar do sorteio das delícias da Juju e do chefe Reinaldo. E quero ganhar o sabor chocolate e limão. Aqui é a Andréia do Beneval. Boa sorte.
0: Valeu, Andréia.
5: Bom dia, meu nome é maravilhosa.
0: Bom dia.
5: Aqui é Ju, cozinheira do SAMU. Manda um bom dia pro nosso querido do SAMU. Tiver café, bom sabor. Quer participar, Dalva? Todo sorteio.
6: Dava para participar do sorteio da delícia da Juju, chocolate com limão.
0: Valeu, minha linda.
7: Bom dia, Dalva. Não pedi pra colocar meu nome no sorteio do bolo, que eu pensei que era outro sorteio. Então, coloca meu nome aí no sorteio do bolo. Valeu, Dalva.
0: Valeu.
8: Ô, Dalva, hoje eu quero ganhar hoje o bolo de chocolate com limão. Do bolo do Ronaldo. Tá bom, Dalva. Ou então da geleia, o bolo de geleia. É geleia com limão?
0: Não, geleia
8: com limão. Quero ganhar hoje, tá bom? Falou. Oi, Dalva, de novo, Dalva. Quero participar do bolo da Juju, do bolo de chocolate, ou então de.

0: geleia, os bolos maravilhosos e do chefe Ronaldo, viu? Alô, chefe Ronaldo, falou, Juju, quero experimentar esse bolo, quero ser sorteado, viu? Alô. Bom dia, Dava Produções, a rainha sertaneja. Ô, Dava, hoje eu vou buscar minha Momitec lá no restaurante da Regina.
1: Que bom.
0: Às 11 horas eu vou lá.
1: Tá bom.
0: Ô, Dava, eu quero participar do kit do Café Bom Sabor, da Momitec do restaurante da Regina. Tô lá, linguiça do Luciano Frio, ou frango Luciano Frio, parmilhão, box 2021, parmilhão 3, no Mercado Municipal. Quero curtir uma música aí, Dava, oferecer pra Dima Alves, pra minha irmã Vanessa, do Bar Belo Horizonte, minha mãe Dona Wanda, a Eva, minha esposa, pra compadre Gil Gomes, da Chácara do Vovô, do Bar Beija-Flor, e pra Dava Produções.
1: Obrigada.
0: A todos os pessoal lindo do grupo de Dava, e pra Luciano Frio também. Fica com Deus, Dava, um abração. A música, eu quero curtir a música de Diana, viu? Diana, hoje é Diana.
1: Só amanhã. Dava,
0: fica com Deus e oferecer pra todo mundo. Fica com Deus, um abração, que Deus proteja você, toda sua família. Falou,
1: amanhã. Quintou,
0: Dava. Quintou.
1: Quintou. Valeu, amanhã eu passo pra você.
0: Ô, Dava, esse bolo de recheado aí é do chefe Ronaldo. É do chefe Ronaldo, esse bolo maravilhoso. É o bolo de paçoca. E esse agora é o bolo de gelé, o bolo maravilhoso. Falou, Dava. Quero participar também, viu, Dava?
1: Valeu. Fala aqui rapidinho, que agora eu vou falar dos meus anunciantes.
2: Bom dia, Dava. Tudo bem com você?
1: Bom dia.
2: Eu fico de Pindaí. Quero agradecer pelo sorteio do Café do Sabor no restaurante da Regina. E este bolo maravilhoso aí, viu, Dava? E da linguiça Luciano Freire. Está na 104, tá feliz. Um grande abraço, Pindaí.
1: Valeu! 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
3: Bom dia, Dalva. Gostaria muito de ganhar esse bolo sabor geleia com pimenta das Delícias da Juju e o chefe Reinaldo. Aqui é Mariane, do Vomitamel. Tá na 104, tá feliz.
1: Valeu. E agora será o grande sorteio. Vamos ver quem é que vai ganhar. Ou vai ser chocolate com limão ou geleia de pimenta. Agora. Quem será o sorteado ou a sorteada? Ué, Ixi, caiu bem na última aqui que mandou.
3: Bom dia, Dalva. Gostaria muito, Mariane, de ganhar esse bolo.
1: Mariane, é Mariane, né, que ela falou o nome? Deixa eu ver quem é.
3: O sabor geleia com pimenta, das delícias da Juju e o chefe Reinaldo. Aqui é Mariane, do Vomitamel. Tá na 104, tá feliz.
1: Aí ela ganhou. Agora eu vou te colocar no grupo, viu, minha querida, que eu quero que você posta lá, tá bom? Você postar o bolo, você vai entrar em contato aí no Instagram, vai seguir o Instagram Delícias da Juju, combinar com ele e você receber o bolo, você vai fazer o vídeo e mandar pra gente no grupo da Rainha Sertaneja, viu? Todo mundo que ganhar prêmio tem que mandar o vídeo ou a foto no grupo da Rainha Sertaneja, porque senão não participa mais de sorteios, porque o pessoal tá querendo, né? Os empresários, eles fazem o sorteio, mas eles querem ver a pessoa também dando um feedback, né? Ontem Carleone vai pegar a marmita dele hoje lá no restaurante Regina. Carleone chega em casa, você filma a marmita ou então aí no restaurante e manda no grupo, viu? E agora chegou a nossa hora. Daqui a pouquinho, 7 horas em ponto, tem Val Rodrigues. Então fique ligado porque vai ter muita notícia hoje. E agora nós vamos ouvir a música do Padre Marcelo que foi pedido aí, Maria Passa na Frente. Foi o primeiro pedido do dia, foi essa. Vamos ver se...

nossas vidas. Fique com Deus. Um beijo no coração de cada um de vocês. E se Ele permitir, amanhã estarei novamente aqui com vocês. Amo vocês. Sagrada seja minha luz. Maria passa na frente. Maria passa na frente das nossas vidas e pisa na cabeça.

0: 6:42.
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0: terminando o programa hoje com essa homenagem para Rick.
1: Gostosa.
0: Coisa de Deus. Que Deus a tenha. Que Deus dê o descanso eterno para ele.

0: melhor do sertanejo com Dalva, aqui no programa Cidade Sertaneja.
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0: 6:55.
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1: Olá, meu amigo, olá, minha amiga ouvinte, eu desejo a você muita luz para o seu dia, para a sua vida e também força para caminhar e ir resolvendo os problemas e também conquistando realização. Gostaria de conversar sobre o dom de ouvir. Como nós resolvemos os nossos problemas? Nós poderíamos pensar que o conhecimento ajuda a resolver os problemas, porque abre como que um caminho na nossa frente e ilumina este caminho. No entanto, também é preciso saber, e a vida mostra que os problemas se resolvem quando nós temos capacidade de ouvir. Ouvir e também mudar de perspectiva, enxergar em outra perspectiva e enfrentar aquilo que nós precisamos enfrentar para alcançar as mudanças necessárias. Ninguém muda ninguém. Se o outro não se mostrar aberto ao diálogo, haverá poucas possibilidades de transformação. O amadurecimento pessoal se revigora nas relações saudáveis, num processo contínuo de aprimoramento baseado no encontro em profundidade com o outro. É verdade também que a maioria das respostas está dentro de cada um de nós. E nós, para encontrarmos essas respostas, precisamos chegar ao cerne da nossa interioridade, ao nosso eu interior. Mas normalmente estamos com muita pressa para chegar aí. E como diz o poeta, a vida acontece enquanto nos preocupamos com tantas outras coisas. A nossa sociedade está imersa em muitas atividades diariamente. Não favorece que eu faça o encontro pessoal comigo mesmo, que eu atinja a minha interioridade. Por isso, afastar-se um pouco do barulho, da agitação, é condição fundamental para ouvir a voz silenciosa do coração. Afastar-se do barulho. Às vezes é preciso também afastar-se, distanciar-se de um problema, refugiando-se no silêncio para poder ver com mais clareza a solução que está e que existe para determinado problema. A paz interior não se conquista mundo afora. A paz interior se conquista também no silêncio e na solidão. Somos um verdadeiro universo e precisamos de coragem para explorá-lo. Coragem de mudar, de tomar decisões, de recomeçar cada dia. Coragem de pensar e agir de forma diferente, com a capacidade de ouvir os outros e a si próprio. Isso requer também humildade e desejo de aprender. A pessoa que não quer aprender não escuta, aí sofre mais. O encontro com o outro, mais do que uma oportunidade de responder às questões existenciais, é um momento sagrado, uma ocasião única de ouvir a suave voz do coração pedindo atenção e cuidado. A poeta Clarice Lispector nos dá essa dica: ouve-me, ouve o meu silêncio. O que falo nunca é o que falo, e sim outra coisa. Capta essa outra coisa de que na verdade falo, porque eu mesma não posso. Caro ouvinte, pensemos nisso. Um forte abraço para você. Deus te abençoe em nome do Pai, do Filho e do Espírito Santo. Amém.
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2: 7 horas.
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20: Olá, bom dia. Em Guanambi, 7:25. 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Quinta-feira, 24 de setembro de 2026. Estamos chegando para mais um programa. Eu me chamo Val Rodrigues, Popular Bocão. Até as 9 da manhã, vamos tratar das informações, notícias relacionadas a Guanambi, a região, a Bahia e o Brasil. Cola comigo, Bocão tá no ar.
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20: Homem armado com machado invade casa e agride duas mulheres. Quase que não acontece uma tragédia. Vou lhe falar onde foi que aconteceu. Briga por causa de limites de propriedade rural termina com homem ferido em Urandi. Homem aciona a PM após encontrar companheira em estado de embriaguez com bebê de 29 dias em Pindaí. Rapaz, que mãe é essa, meu irmão? A mulher com um tinteiro, cheia da manguaça, chapada, com a criança de 29 dias no colo. Vou colocar a PM na cola dela. Vitória da Conquista é primeira da Bahia em qualidade de vida. Aponta CLP. TSE prepara novas regras para pesquisas eleitorais de 2026. ANSN paralisa INB de Caetité após rompimento de reservatório. Fiat Strada com restrição de roubo-furto é apreendido no centro de Caculé. SUS vai ofertar canetas emagrecedoras para pacientes com obesidade. 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

0: 2026. Daqui a pouquinho no giro, eu, Marcos Coimbra, como sempre, falando aí ao jornalismo verdade do 104 Notícias. Já, já.
1: Valeu, Marcos Coimbra, muito obrigado. Será um prazer poder falar com você. E o Rony Santos, direto da nossa redação, bom dia.
2: Bom dia, Val Rodrigues. Bom dia pra você ligadinho aqui na 104,9 104 Notícias. Daqui a pouquinho o povo começa a participar do programa com interferência direta da população, mudando e modificando a nossa sociedade. Já já também faremos mais um comentário. Vem aí, mais uma obra eleitoreira anunciada com muito alarde pelos políticos disputantes destas eleições. Já já no Val Rodrigues, que começa agora.
1: Valeu, são os repórteres que trabalham comigo nesse horário. Caso você queira falar com a gente, manda aí 99

0: Você participa do programa do Bocão. 99291049. E eu já tenho primeira participação para o programa de hoje.
1: Bom dia, meu amigo. Bom dia. Sou morador da rua Dom Pedro II. O nome da minha casa é 387. Foi calçada essa rua Espírito Santo. Um pedacinho da rua Dom Pedro II não dá 100 metros. Eles não colocaram assaltou essa rua Espírito Santo onde precisava, saiu ali perto da oficina de Tom e Macarrão, tudo, assaltou tudo. E esse pedacinho aqui da rua Dom Pedro II não dá 100 metros, eles não assaltou. Nós estamos pedindo para ver se eles vêm aqui assaltar esse pedacinho de, passar o assalto nesse pedacinho de rua. E outra coisa também que eu vou falar para você, meu amigo. O prefeito mandou fazer um escadão aqui perto da minha casa, que vem da 96 FM para baixo. Não, eles só fizeram paredão, já vai fazer quase um ano, e parou por aí. Doutor Som veio, porque vai sair. Doutor Som no meio. Vai sair, até hoje não saiu nada. Não saiu nada aqui, viu? Nada. O prefeito esqueceu aqui, ó, do bairro Monte Pascoal, do lado aqui da 96 FM, tá esquecido. Agora, do outro lado de lá, é a lembrada. Agora, do lado de cá, parece que ele não tem ninguém que vota pra ele. Todo mundo votou pra ele. Agora, nós estamos esperando o prefeito, ver se o prefeito calça esse pedacinho de rua, esse beco aqui, até chegar na 96 FM, e tá esquecido, viu? Esquecido mesmo, ó. Eu queria ir na raida falar um pouco sobre o prefeito. Ó, Palmas de Monte Alto, uma cidade tão pequenininha, tem um Cristo. É Caetité, uma cidade também que não é grande, Guanabí é uma cidadona. Ao lado de Palmas de Monte Alto e Caetité. Não tem, Caetité tem um Cristo, Palmas de Monte Alto tem um Cristo. E Guanabí não tem nada. Nada Guanabí tem. Tem agora, quando chegar a política aí, aí agora calça um lugar, assalta um lugar, esquece de assaltar o outro.

0: Aqui também tem gente, aqui também tem voto, esse lado aqui também tem voto. Tem voto. Aí você fala aí no ar pra eles acordar pra vida, viu? Pra ver se termina esse paredão, porque esqueceu, já vai fazer um ano esquecido. Agora nós estamos morrendo de medo de quando a chuva chegar, a água, fazer uma barragem de água nesse paredão quebrar e vir despencar daí de cima cá pra baixo, e o trem tá feio, viu? E o trem tá feio, a gente tá falando antes de mal acontecer, cortar a cabeça, porque parou por aí, ó, parou por aí. Doutor Some garantiu aqui, ó, na minha casa, na rua Dom Pedro II, num 387, quando tem gato no saco. Vai sair, Simvaldo, vai sair, não saiu nada. Nada saiu. Até agora, nesse momento, eu não vi nada aqui. Nada, só vi esse paredão, vê esse tantão de gente que já vai fazer quase um ano. Vê esse tantão de homem trabalhar, vai fazer. A gente ficou até feliz. Até feliz. E parou por aí, ó, a obra parou por aí, ó. Ninguém sabe o que foi, e ninguém sabe, ninguém viu o que foi. Só o prefeito que sabe, mais ninguém. Eu tô pedindo aí, ó, pra você falar no ar, pro prefeito acordar pra vida, porque aqui do outro lado do Monte Pascoal, aqui, que é na 96 FM, tem gente, tá, aqui a rua tá esquecida. Sabe o que é esquecida? Esquecida. Muito esquecida. A rua tá esquecida. E pode falar pro prefeito, que eu falei pra ele, ó, que Palma de Monte Alto, uma cidade, que eu tô mandando falar pra ele, Palma de Monte Alto, uma cidade tão pequenininha, tem um Cristo Redentor, é Caetité, tem um Cristo, em Guanambi não tem nada, nada tem em Guanambi, nada, nada, nada, nada tem em Guanambi. Aí agora, eu fico muito triste com as coisas dessas, né? Fico triste mesmo com as coisas dessas. Porque com quem começa não acaba, louvor não tem. Acorda, prefeito, acorda pra vida, putida, prefeito, acorda. Acorda, vem terminar de fazer esta obra que o senhor mandou fazer e largou no meio da estrada, prefeito. Quem fala que é Simvaldo, da rua Dom Pedro II, número 387. Acorda também, doutor Som, que o senhor me garantiu que essa obra ia sair, não saiu nada.
1: Valeu, eu ouvi o áudio, ouvi a reclamação, eu compreendo a chateação do morador da rua Dom Pedro II, o senhor Simvaldo. Começaram lá uma obra, não deram continuidade e muito menos finalizaram. Agora, quando o senhor diz que acorda, prefeito, eu acho que o prefeito Nau tá acordado, tá ligado em 220 volts. Nau tem trabalhado por Guanambi. Eu não estou defendendo o prefeito, eu estou apenas falando de uma realidade do que de fato está acontecendo. Nau está trabalhando muito por Guanambi. Por onde você anda, você vê obras da gestão do prefeito Nau. Agora, eu vou procurar o prefeito, vou até manter contato com o próprio vereador citado pelo senhor, para saber o porquê que a obra, que essa escadaria que o senhor se refere, eles não construíram. E quando o senhor diz que Guanambi não tem nada, o senhor está sendo injusto. Guanambi é uma cidade abençoada, Guanambi é uma cidade próspera, Guanambi é uma cidade de homens e mulheres trabalhadores que tem muita coisa para se mostrar. Com relação à construção de um Cristo aí no morro, eu acredito que é algo mais delicado, que precisava envolver toda a comunidade para a população participar e cada um expressar a sua opinião, ok, seu Simvaldo? Vamos aproveitar o programa, vamos lutar para que essa escadaria que o senhor pede chegue aí. E o asfalto que o Nau está construindo no bairro Monte Pascoal, quantos prefeitos passaram e aqui para nós esqueceram do bairro Monte Pascoal? E o Nau está colocando asfalto na maioria das ruas do Monte Pascoal, mas tem esse pedacinho da rua Dom Pedro II, e os moradores querem, prefeito Nau, que o senhor atenda. É um pedacinho, segundo eles, de 100 metros, eu não sei se dá 100 metros de rua, mas é preciso que coloque asfalto nesse pequeno pedaço. Segundo eles, tem buracos e enfim, o senhor conhece muito bem Guanambi, o senhor sabe como está o estado desta rua Dom Pedro II. Ok? Obrigado, Simvaldo, pela participação, tá bom, amigo? Participe quantas vezes quiser e a gente está à disposição. Caso a prefeitura queira se pronunciar, fica à vontade. O vereador aí citado, fica à vontade. Segundo um morador aí, o vereador prometeu que ia lutar com o prefeito para fazer, não fez. E o pessoal fica de fato indignado, chateado, quer uma solução para esse problema. 7:40, eu já quero ir com Marcos Coimbra de algum ponto da nossa cidade, mas antes eu quero falar para você que quem vai à feira, quem vai ao mercado municipal, compra carne suína em GBI Casa de Carnes. 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Agora são 7:48. 7:48. Bora falar com o Marcos Coimbra de algum ponto da nossa Guanambi.
2: Muito bem, bom dia, Bocão, bom dia, ouvintes, bom dia para todo mundo na manhã desta quinta-feira. Meu amigo Bocão, nós tivemos uma noite de muito calor, mas em determinados momentos nós tivemos também uma ventania, né? E nós estamos experimentando as quatro estações em uma só. Só faltou a chuva, mas em breve ela chega para complementar as quatro estações em uma sozinha. Bom, meu amigo Bocão, veja bem, para além das reclamações, para além do que nós vemos também, ainda tem, né, outros e outros pormenores relacionados à feira. E nós mesmo vimos com os nossos olhos, pessoas filmam, mandam pra gente, a gente passa lá a ver. O problema da feira é um problema, parece ser crônico, parece que não tem quem resolva, que não tem quem faça nada. E desta feita eu estou me referindo a um caminhão que fica lá naquela avenida do Canal da Feira, chamada de Avenida Canal da Feira carinhosamente, mas é a Senador Nilo Coelho, né? Pois é, um caminhão lá atravessado, rapaz, tomando duas, três, quatro vagas e ficam por horas, né? Fica estacionado por horas, horas a fio, atrapalhando não só quem quer estacionar de maneira corretamente, porque é rotativo o estacionamento, mas também fica atrapalhando uma determinada loja lá, ali mais ou menos na altura das Casas Lima, um pouco adiante, é em toda a extensão da via. Já não temos estacionamento suficiente nessa cidade. E quando tem uma opção para quem está no centro, que aquilo ali é uma ótima opção. Avenida Senador Nilo Coelho é uma ótima opção para quem quer estacionar. Aliás, é uma das melhores, né? E poucas. O maior estacionamento de Guanambi, sem sombra de dúvida, né? É o Canal da Feira. Inclusive foi feito melhoramentos lá, tal, aquela coisa, justamente porque visionaram isso, que seria o maior e o mais efetivo até então estacionamento de Guanambi. Mas com a prefeitura, através do departamento de trânsito, permitindo isso aí, que nós já falamos várias vezes, tá permitindo esse negócio aí. Peraí, pelo amor de Deus, quando é que isso vai mudar? Tem que ser enérgico. Como começou a ser enérgico o Nilo Coelho, e depois ele deixou correr livre novamente. Eu sei que esse problema tem que ser resolvido, e tem que ser desde agora, para as pessoas já ir acomodando a nova situação do CEASAG no futuro. Certo? Correto. Espero que isso seja assistido pelo Poder Público Municipal. 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Marcos Coimbra para Val Rodrigues, o Bocão, o âncora da informação primeira, uma força no ar.
1: Valeu, obrigado, repórter Marcos Coimbra, pela intervenção jornalística, pela participação. Superintendência de Trânsito, os agentes precisam organizar aquela região do mercado municipal. Tá muito bagunçado. Ontem à tarde, um lojista, ele entrou em contato comigo, Marcos, para falar tudo isso dito por você na reportagem. O gerente de uma loja foi bastante enfático em me dizer: Val, o comércio tá difícil. E o que que acontece? Eu me deparo constantemente com caminhões estacionados, ocupando várias vagas de estacionamento em frente à minha loja. Descarregam caixas de verduras, frutas, passam os agentes, não fazem absolutamente nada. Isso está certo? É evidente que não. Então, pedimos ao senhor superintendente de trânsito de Guanambi para poder organizar o trânsito ali. Senhor superintendente, será que o senhor não está vendo? Será que o senhor não tem como organizar aquilo, colocar ordem naquilo? Tá difícil. Vários comerciantes que têm as suas lojas nas proximidades do canal da feira têm reclamado. São caminhões que estacionam de modo que ocupam várias vagas de estacionamento. Eu estou em mãos com vídeo de ontem à tarde, um caminhão de baú. O cara estacionou o caminhão, sabe? De modo que eu nunca vi um negócio daquele. Descarregando de boa, passam os agentes de trânsito, olham e não fazem nada. Peraí, pô. Pau que dá em Chico não dá em Francisco, não? Aí, para multar outras ilegalidades, são bons. E por que não organiza esse trânsito aí? Na hora de fazer um elogio a uma ação da superintendência, eu faço. Mas será que vocês não veem as irregularidades nesta localidade? O comerciante, ele tá certo. O dono da loja aí, o gerente, tá certo. Como é que pode um caminhão, ele para, ocupa 4, 5 vagas de estacionamento, fica horas e mais horas descarregando e o comerciante lá vendo aquilo, se sentindo incapaz, recorre a quem? A imprensa. Recorre a mim para poder falar. Então, a gente precisa enfrentar de frente esse problema. Nós temos falado constantemente sobre isso. O repórter Marcos Coimbra fez uma reportagem esplêndida, narrou tudo. São 7:57 na Grande Guanambi. Bora lá.

0: Olha, 7:57, 7:57. Ah, tem um monte de moradores aqui do bairro Monte Pascoal agradecendo ao prefeito Arnaldo Azevedo Nau pelo asfalto. Mas tem uma moradora do bairro Boa Vista, ela diz o seguinte: bom dia, Val, e o asfalto do restante do bairro Boa Vista, onde colocaram terra e não terminaram. A última chuva que deu, entrou água dentro da maioria das casas e daqui uns meses a chuva já começa de novo. Fez uma avenida e não terminou onde começou. É, a moradora, de prenome Lani. Eu vou buscar, Lani, informação junto à prefeitura a respeito da conclusão do Boa Vista. Eu tenho absoluta certeza que não vai deixar o bairro Boa Vista sem finalizar. Eu tenho uma absoluta certeza disso. Nau asfaltou um bairro que aqui para nós, viu? Era um bairro esquecido. Eu me lembro o lixão que tinha nas proximidades do Boa Vista. Era queimadas, fumaça o tempo inteiro. O prefeito conseguiu acabar com aquele lixão. O lixo produzido em Guanambi é levado para um aterro sanitário pela empresa Mendel. Aí o Boa Vista precisava do asfalto, o prefeito fez o compromisso, mas ficaram esses dois pontos sem terminar. E a Lani, uma das moradoras, participa do programa, tem toda a razão de cobrar, de lembrar o prefeito: ó, e o meu bairro aqui, Boa Vista. Quando vê o prefeito trabalhando, levando asfalto para aqui, para acolá, quem não tem vai fazer o quê? Cobrar, lembrar: prefeito, ó meu bairro, prefeito, ó minha rua, minha avenida. Vocês estão certo, né? Estão certo. Mas a gente vai continuar cobrando, tá bom, Lani? Obrigado, amiga, pela participação. Vamos tomar um cafezinho, Bom Sabor? Na sequência, eu volto.
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0: 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Manda um abraço à minha amiga Andréia, ao meu amigo Nielson. Um abraço a toda a equipe do Restaurante Tropical. 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Daqui a pouquinho eu vou divulgar para vocês uma oportunidade de emprego na Clínica Neves Teixeira. Segura aí, tem oportunidade de trabalho nesta manhã de quinta-feira. Nem todos os dias eu anuncio oportunidade de trabalho. Hoje tem, segura aí. 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Mais uma vez, eu quero mandar um abraço muito especial ao pessoal aí na região da feira do Mercado Municipal. Obrigado pelo rádio ligado, obrigado pelo carinho. 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Olha, oportunidade de trabalho. Você, meu amigo, é para homem, viu, gente? É uma oportunidade de trabalho para homem. Você, amigo, tá precisando trabalhar. Eu tenho vaga de emprego para segurança noturno no Instituto de Saúde Mental Neves Teixeira. Vaga de emprego para segurança noturno no Instituto de Saúde Mental Neves Teixeira. Leve o seu currículo à Avenida do Trabalho, ao lado da Retífica Jancar, próximo a Cambuí Fiat. Diga que você ouviu no programa do Bocão. Chegando lá, apresente o currículo e diga: eu vim porque eu ouvi no programa do Bocão, programa de Val Rodrigues. Vai dar certo. Leva o seu currículo pessoalmente, preencha essa vaga. Vaga de emprego para segurança noturno no Instituto de Saúde Mental Neves Teixeira. Salário, ó, bom demais. Todos os direitos trabalhistas assegurado. Um abraço ao meu amigo Denis Teixeira, abraço toda a equipe do Neves Teixeira. O 8:17, pode continuar mandando aí a sua mensagem, participando, interagindo comigo. Quero falar com você ainda nesta manhã. 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

0: Bom dia, meu amigo Val, a paz do Senhor, meu irmão. Quem está falando aqui é Edmar. Quero, nessa manhã que está passando, para estar convidando toda a Guanambi, todos os nossos irmãos evangélicos, você que não é evangélico, todos os nossos irmãos católicos, né, de todas as religiões, para que possa estar ali junto conosco nessa sexta e sábado, adorando o nome do Senhor, né, glorificando a Deus, né, no grande evento Desperta Jovem. Então, venha, você é nosso convidado, que Deus possa lhe abençoar. Tenho certeza que Deus tem uma palavra para a sua vida naquele local. Que Deus abençoe, Val. Muito obrigado, meu irmão. E desde já eu quero fazer esse convite a toda a nossa Guanambi. Que Deus abençoe Guanambi região, né? Que Deus abençoe, que Deus guarde a nossa cidade, que Deus guarde o nosso povo. Obrigado, Val. Bom dia, meu irmão. O local do evento será ali na Praça do Bairro Brasília, né? Na sexta começará às 19 horas e no sábado começará às 18 horas, para a glória de Jesus, meu irmão. Deus abençoe, Val. Obrigado mais uma vez.
1: Valeu, amigo. Valeu. Então, Desperta Jovens vai acontecer amanhã, sexta e sábado, na quadra do Bairro Brasília. Todos são convidados para esse grande evento. É a 11ª edição do Desperta Jovens. Um abraço ao meu querido amigo pastor Leandro Santos. Moradores da rua Dom Pedro II pedindo novamente para mim pedir ao prefeito a respeito do asfalto. Eu já falei, amigo. Já coloquei áudio no ar, já falei, certo? Obrigado, amigo, pela participação. Oi, Bocão, bom dia. Manda um alô para nós no canal da feira. Estamos na escuta do seu programa. Manda um alô para todos da equipe de Robério Construção. Pronto. Pessoal aí de Robério Construção, na Avenida do Canal da Feira. Obrigado, amigos, pela audiência. Obrigado pela participação. Tem mais o quê? Ah, diga aí. Val, nós funcionários da Gênesis, estamos há 47 dias sem receber salários. Por gentileza, vai batendo na tecla aí por nós, tá insustentável. Olha aí, o pessoal da Gênesis, né, pelo menos tô sendo informado agora que não receberam o salário. O salário tá atrasado, 47 dias, não é mole não, viu? Não é mole não. Bora com a área policial das últimas 24 horas. Bora lá!

Atenção, olha, ontem às 8h11, acionados pelo SICOM, policiais militares do 17º BPM deslocaram-se até uma clínica de reabilitação de dependentes químicos situada na Avenida do Trabalho, no bairro Amambaí, para averiguar a fuga de um paciente de 29 anos. No local, o responsável informou que o homem havia pulado o muro por volta de 1h da manhã. De posse das características, a guarnição realizou diligências acompanhando a ambulância da instituição até localizá-lo nas proximidades do bairro Monte Pascoal. Apresentando-se bastante alterado e com aparentes sinais de uso de substância entorpecente. Durante a apresentação na delegacia, os policiais foram informados de que o mesmo indivíduo teria arrombado uma academia de musculação na Avenida Guanabara, fato registrado pelo sistema de monitoramento do estabelecimento. Às 14h10 de ontem, acionados pelo SICOM, policiais militares do 17º BPM deslocaram-se ao bairro BNH para averiguar uma denúncia de ameaça envolvendo um adolescente e sua mãe. No local, a solicitante de 31 anos relatou que, durante uma discussão com um filho de 13 anos, teria sido ameaçada por ele, o qual chegou a dizer que não a matou enquanto ela dormia porque não quis. Informou ainda que situações semelhantes seriam recorrentes e que o adolescente não estava fazendo uso de medicação psiquiátrica. A guarnição mediou a situação e prestou as orientações cabíveis. Me parece que é mais uma cena envolvendo mãe e filho no bairro BNH. Esse menino de 13 anos, só se for outro, mas já narrei em outros momentos, um filho de 13 anos de idade que tem ameaçado a mãe no bairro BNH. Eu acredito que seja a mesma família. É fim dos tempos. Menino ainda tá cheirando leite, 13 anos, ameaçando matar a mãe no BNH. Às 16h de ontem, acionados pelo SICOM para averiguar uma denúncia de ameaça, policiais militares do 17º BPM deslocaram-se a um estabelecimento comercial na Avenida Tiradentes, no bairro Vila Nova, onde, segundo informações, o indivíduo estaria ameaçando o proprietário e portando um objeto semelhante a uma arma na região da cintura. No local, a vítima relatou que o autor estaria comparecendo reiteradamente ao estabelecimento e proferindo ameaças, utilizando um veículo Fiat Strada de cor branca. Diante das informações, a guarnição realizou rondas nas imediações e em outros pontos da cidade com o objetivo de localizar o suspeito. A vítima foi orientada a comunicar o fato na delegacia territorial de Guanambi, de modo que nas últimas 24 horas foram esses fatos que ocorreram na área policial de Guanambi. Mas estendendo as 48 horas, tivemos alguns fatos da área policial em cidades da nossa região. Zona rural de Caetité. Olha aí, zona rural de Caetité. Um camarada armado com machado invadiu uma casa e agrediu duas mulheres. Um homem de 37 anos
Ele foi preso pela polícia militar após uma ocorrência de invasão de residência e agressão contra duas mulheres na manhã de quarta-feira, ontem, comunidade de Aroeira. Olha aí, lá na comunidade de Aroeira. De acordo com as informações da PM, o homem teria entrado em uma residência portando um machado e agredido fisicamente duas mulheres. Após o ocorrido, ele deixou o imóvel e fugiu em direção a uma área de matagal. Durante as diligências, populares localizaram o homem, conseguiram contê-lo e o entregaram à guarnição da polícia militar. O suspeito foi conduzido e apresentado na delegacia de Caetité, onde foram adotadas as medidas legais. As duas mulheres receberam atendimento médico e foram encaminhadas à UPA de Caetité. Conforme as informações, uma delas sofreu uma fratura exposta e poderia ter ocorrido uma tragédia maior. O cara com machado na mão invade uma casa e agride duas mulheres lá na zona rural de Caetité. Isso foi ontem pela manhã, na comunidade de Aroeira. Ele correu pro matagal, mas a população conseguiu segurá-lo e o entregou à polícia. Aí, meu irmão, é com a justiça. Se a justiça achar que um indivíduo desse, ele tem a oferecer algo de bom à sociedade, solta. Caso não, atrás das grades. Lugar dele é lá. Daqui a pouquinho no programa você vai acompanhar. Homem aciona a polícia militar após encontrar companheira em estado de embriaguez com bebê de 29 dias no colo.

problema na sua rua, no seu bairro, na sua comunidade, participe, fala comigo, diga aí, Val Rodrigues, Bocão, aqui na minha rua, no meu bairro, na minha cidade, está acontecendo isso, fala comigo, eu tô à sua prontidão na Rádio 104.

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1: 8:32.
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3: Olha, agora são 8:46, faltando 14 minutos para as 9 da manhã. Às 9 tem o Tony Nogueira com o programa Manhã na Cidade. Olha, há pouco eu disse a vocês que eu iria trazer a matéria de uma mãe, paz, meus senhores, que se embriagou em Pindaí e foi encontrada com a criança de 29 dias no colo, rapaz. Que responsabilidade dessa mãe. Como é que faz um negócio desse? Criança de 29 dias, ela cheia da manguaça, cheia da pinga, com essa criança no colo. A polícia militar foi acionada na noite de anteontem para averiguar uma situação envolvendo um bebê de 29 dias em Pindaí. A polícia militar foi chamada pelo pai da criança por volta das 21h30. Ele relatou aos policiais que a mãe do bebê estaria sob efeito de bebida alcoólica e permanecia com recém-nascido nos braços, recusando-se inicialmente a entregá-lo ao retornar para a residência. Diante da preocupação relatada em relação à segurança da criança, o Conselho Tutelar foi acionado. O órgão informou que já acompanhava a família. Após a intervenção e orientação dos policiais, a mãe concordou em entregar voluntariamente o bebê ao pai. A situação foi então encaminhada para o acompanhamento dos órgãos responsáveis. Meu Deus do céu. Meu Deus do céu. Que mãe é essa, hein? Que mãe é essa? Segura uma criança de 29 dias nos braços, a mãe cheia da cachaça, rapaz. Conselho Tutelar está monitorando isso, viu? Conselho Tutelar está monitorando esse negócio. Vamos lá, quer falar comigo? 8:48, manda para mim o seu áudio no 99 29 1049.
4: Ô Val, bom dia. Ô Val, é o seguinte, eu vi um áudio aí de um morador, Sivaldo, aí na rua Dom Pedro II aí. Eu sou morador, tô bem na rua Dom Pedro II aí. Meu nome é Evandilson, sou morador aí. Eu concordo com o que falou aí, a Dom Pedro II aí é o seguinte, asfaltou até uma parte lá, aí ficou 100 metros da rua sem asfaltar, entendeu? Aí eles vão pedir voto lá, é só lá e pede voto, né? Agora para fazer esse pedacinho de rua que você vê, moço, 100 metros de rua, assim não asfaltou. Agora você por quê? Ali mora gente também ali, mas as eleição está vindo aí. Deixa eles ir lá na porta pedir voto lá.
3: Olha aí, mais um morador da rua Dom Pedro II que pede ao prefeito Nau para que coloque o asfalto nesses 100 metros que faltam. Prefeito Nau está colocando asfalto no bairro Monte Pascoal e que acontece? Pessoal tem toda a razão de cobrar, tem toda a razão de pedir ao prefeito, lembre-se de 100 metros da rua Dom Pedro II, tá bom, prefeito Nau? Já é o terceiro morador que participa do programa nesta manhã para cobrar do senhor essa colocação de asfalto nesse trechinho tão pequeno da Dom Pedro II, ok? Bora lá, 8:50, são 8:50 em Guanambi.

0: Muito bem, agora são 8:51, faltando 9 minutos para as 9 da manhã. Mais um carro com restrição de roubo ou furto foi apreendido em Caculé. Eita Caculé, viu? Sempre nós temos divulgado na área policial veículos provenientes de furto localizado pela Polícia Militar em Caculé. Uma Fiat Strada com restrição de furto ou roubo foi apreendida na manhã da última terça-feira no centro de Caculé. Um homem de 47 anos, apontado como proprietário do veículo, foi conduzido à delegacia. Segundo informações da Polícia Militar, equipes da Rondesp Meio Oeste e da 94ª Companhia Independente de Polícia Militar realizavam patrulhamento quando perceberam que o automóvel estava sem placa de identificação. Durante a abordagem, o homem apresentou um documento, mas os policiais constataram que os dados não correspondiam aos do veículo. Após uma verificação mais detalhada, foi identificada a restrição de roubo ou furto. O veículo e o homem foram encaminhados à Delegacia Territorial de Caculé, onde o caso foi apresentado à Polícia Civil para adoção das medidas cabíveis. Não é mole não. É mais um carro. Nessas circunstâncias, apreendida pela polícia lá na cidade de Caculé. São 8:53, 8:53. 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Um abraço ao meu amigo Paulo da Veiga e Melo. 9 horas em ponto. 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Final do nosso programa, 9 horas. Tony já está por aqui para apresentar o Manhã na Cidade. Valeu, gente. Forte abraço. Até amanhã, sexta-feira, 7h25, logo após o programa eleitoral.
1: 9h01.
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5: 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Tudo bem, só conferindo comigo nesta manhã. Agora são 9:11. Já estou por aqui. 104,9. Muito, mas muito bom dia. Bom dia, meus amigos. Bom dia, minhas amigas.

Olá, muito bom dia, meus amigos, bom dia, minhas amigas. Já estamos por aqui. Juntos iremos até às 11 da manhã, nesta manhã super gostosa, descontraída. Hoje é dia 24 de setembro de 2026. São Vicente Maria. São Vicente Maria é o santo desta manhã. Mas começamos o programa de hoje abraçando você que faz aniversário, quantos anos, felicidades. Você que faz aniversário de casamento, ainda melhor. Que essa data seja ótima, ao lado da pessoa que você gosta, ao lado da pessoa que você tanto admira, os nossos parabéns e felicidades mil. Olha, você esteve até agora com Val Rodrigues e o programa 104 Notícias, aqui pela sua 104,9. Eu sigo aqui pelo rádio, mas você também pode acompanhar a nossa programação via internet, na rede mundial de computadores, né? Muito fácil, muito prático, né? Na rede mundial de computadores, é só você baixar o aplicativo da TV Guanambi, que é um aplicativo conjugado com a 104, ou então vá na sua TV Smart aí na sua casa, coloque TV Guanambi, no primeiro link você clica, você vai ter uma imagem de alta resolução com alta qualidade. Agora, por exemplo, tá rodando um desenho super animado, super educativo. Olha, daqui a pouquinho tem previsão astrológica. Eu sei que você acredita nos astros. Você acha que os astros dizem alguma coisa para você? Então, daqui a pouquinho tem previsão astrológica aqui dentro do nosso programa Manhã na Cidade.

E como sempre, daqui a pouquinho tem previsão astrológica, você pode participar, mande pra gente um WhatsApp 99929-1049. Anotou? Se não, anote aí 99929-1049, esse é o WhatsApp da sua

Bem, meus amigos, estamos vendo que a campanha, ela está chegando na reta final, na última semana. E as intensificações de partidos, de candidatos, estão movendo pelo Brasil inteiro. Mas, por outro lado, existe aqueles também que movimentam em torno do quanto pior, melhor. A gente percebe que pode até então, nessa última semana e nessa metade da penúltima semana, a gente sabe que pode aparecer algumas bombas, em especial aqueles que estão envolvidos ao filme Dark Horse. Eu posso dizer que o atual candidato à presidência da República, de uma forma ou de outra, nega constantemente, mas pode aparecer em movimentos e movimento bombástico envolvendo o nome do candidato. Porque o candidato do PL à presidência da República, o Flávio Bolsonaro, vive à sombra, não adianta dizer que não vive à sombra do filme Dark Horse. Isso desde maio, quando a Intercept Brasil divulgou áudios e mensagens que revelam negociações entre ele e o Daniel Vorcaro, o dono do Banco Master. Isso para financiar, todo mundo sabe disso, já está claro, público e notório aí nas redes, nos principais jornais do Brasil, para financiar a cinebiografia do seu pai, o ex-presidente Jair Bolsonaro. Eu sei que Vorcaro, meus amigos, se comprometeu naquele instante a repassar 24 milhões, equivalente à época a cerca de 134 milhões de reais, que são 24 milhões de dólares. Isso para financiar a produção. Deste total, pelo menos 10,6 milhões de dólares, cerca de 61 milhões, foram efetivamente pagos entre fevereiro e maio de 2025. É o que os principais jornais, também as investigações, chegaram a esse ponto. À época, ao ser questionado por um repórter da Intercept, só relembrando a história, sobre os pagamentos, o Flávio negou a informação. Ele colocou claramente ali naquele salgão ali, salvo engano foi do aeroporto, ele respondeu: de onde você tirou essa informação? É mentira. Ele afirmou isso. Após a divulgação dos áudios e mensagens, o candidato do PL reconheceu sua interlocução com Vorcaro depois dos áudios e mensagens, mas afirmou que os contatos se limitavam à busca de investimentos para o filme. Foi isso que ele disse. Mas onde é que eu quero chegar com isso? Está chegando na reta final. Eu sei que posteriormente novas mensagens revelaram a articulação de encontros, aqueles encontros presenciais envolvendo Vorcaro e integrantes da família do Bolsonaro. A Polícia Federal, já vou partir para a parte investigativa, também passou a apontar Flávio como interlocutor direto de Vorcaro nas tratativas relacionadas ao financiamento
do filme Dark Horse, citando cobranças de pagamentos, reuniões presenciais e acompanhamento das gravações do filme. Aí foi a Polícia Federal que colocou no seu relatório, não fui eu que estou dizendo. Eu sei que com o avanço da campanha eleitoral nesse período todo, Flávio Bolsonaro passou a afirmar que não tinha mais nada a acrescentar sobre o financiamento de Dark Horse e que a empresa GoZap, sei lá como eles falam, já havia aí prestado contas. Mas, meus amigos, eu estava vendo umas apurações que teve um site aponta novas revelações do celular de Vorcaro. De acordo com essas informações, um novo lote de dados extraídos do celular de Daniel Vorcaro, apreendido pela Polícia Federal, deve trazer, assunto só, deve trazer novas revelações hoje. Hoje não é 24? Pode trazer novas revelações. Não estou dizendo que vai trazer, mas são bombásticas. As informações contidas no aparelho devem indicar que, além de buscar recursos com Vorcaro, assunto só, o candidato também procurou outros empresários para financiar a cinebiografia de Jair Bolsonaro, entre eles Luciano Hang, dono da Havan. Ainda segundo as informações, as revelações de alguns sites já publicado nesta manhã, teria sido organizada uma espécie de vaquinha, assunto só, para financiar o filme, com empresários contribuindo com cotas de até 2 milhões ou mais, 2 milhões de reais. Ainda nessas mesmas reportagens, eu creio que logo sairão aí pelos principais jornais do Brasil, ainda há expectativa, meus amigos, de que o material revela que o projeto arrecadou um valor significativamente superior aos 61 milhões já identificados como provenientes de Vorcaro. Segundo as informações de alguns sites que já publicaram por esta manhã, em algumas plataformas, a especulação, vou colocar assim, especulação, de que o montante total possa chegar a cerca de 400 milhões. Isso é o que pode estourar agora pela manhã ou na parte da tarde, ou então nada se explicar, ficar como está. O site, um dos que eu estava vendo, o Radar 360, outros aí, não é? Daqui a pouco vai outros jornais mais abertos também poderão publicar. Aqueles canais que comentam as notícias, como os News do Brasil, parte desse dinheiro teria sido utilizada na produção do filme, enquanto outra parcela teria circulado por paraísos fiscais, que é a suspeita da Polícia Federal e que está ao rumo dessa decisão. Os jornais também mencionam, meus amigos, a hipótese de que recursos arrecadados para o projeto
passaram a ter sido utilizados para financiar integrantes da própria família do Bolsonaro. A gente sabe que os próprios que estão aí mencionando essas notícias, outros nomes que devem aparecer no novo lote de informações extraídas do celular de Daniel Vorcaro, assunto só, meus amigos, esse novo lote que deve sair ainda hoje, se não sai hoje, deve sair esse final de semana, hoje é quinta, né? Geralmente a bomba só estoura quinta, porque ela fica leve na sexta, no sábado não, muito não faz jornalismo, aquele negócio todo, e acaba não distribuindo ao Brasil. Ou então fica ali voltado a alguns principais sites. Quando eu estou falando nisso, que não é só o nome do próprio candidato a presidente. Esse novo lote de informações extraídas no celular de Vorcaro poderá sair Rodrigo Fux, filho do ministro Luiz Fux, do Supremo Tribunal Federal, Nunes Marques e André Mendonça. Pode. A expectativa de que o material traga informações sobre uma possível conexão financeira entre o Rodrigo Fux e o Vorcaro, esse novo lote. O presidente do Tribunal Superior Eleitoral, o Cássio Nunes Marques, para vocês terem ideia, também deve aparecer no material. Também deve. Novos diálogos podem trazer informações sobre conexões entre o ministro e personagens ligados ao Banco Master. Olha onde é que está

aulas e a um seminário realizado pelo ministro em Frankfurt, na Alemanha. Onde é que chegou? O presidente do Senado, vamos lá, Davi Alcolumbre, do União Brasil, do União, está sobre aviso, assunto só, diante das possíveis novas revelações oriundas do celular de Daniel Vorcaro. O presidente Davi Alcolumbre. Está todo mundo sobre aviso. E é isso é que nós estamos falando. Que quem achava que era 61, que era 130 e poucos, pode chegar a 400 milhões. Essa movimentação que foi feita dentro do Daniel Vorcaro do Banco Master e uma nova suposição de uma vaquinha para financiar o filme do Dark Horse de 2 milhões cada empresário, inclusive o Luciano Hang. Eu sei, meus amigos, que nós que somos brasileiros, aqueles menos favorecidos, aqueles que levantam pela manhã, olha nos quatro cantos da casa, assunto só, olha nos quatro cantos da casa, com a conta de água para pagar, com a conta de luz para pagar, ter que ir no supermercado fazer as suas compras. E o pior de tudo isso, sem saber de onde é que vai tirar esse fluxo de valor para arcar com o básico da sua família. E nós estamos falando que pode chegar daqueles 61, cento e poucos, agora com a vaquinha pode chegar a 400 milhões. E o paladino da verdade, que se digam ser verdadeiro, que se dignam repassar confiança para o povo brasileiro, são os que mais estão com um pé atrás e outro na frente. E nós estamos nessa situação. Olha o preço do diesel. É o básico da movimentação no Brasil. Olha o preço das outras coisas que estão no Brasil. E esse povo movimenta dinheiro, movimenta esse montante de valores, como se fosse da vida simples eu chegar na minha casa, enfiar um copo dentro de um pote, tirar um pouco d'água e tomar. Como se fosse essa simplicidade, com todo esse valor que está sendo movimentado à frente dos nossos olhos. Como se fosse a simplicidade de nós tomarmos um copo d'água num pote na nossa casa. E olha as dificuldades que estão passando, posso dizer, a maioria do povo brasileiro. Uns não, estão por cima da carne seca, estão vivendo dias de glórias, e nós estamos vivendo dias de perrengo, sem ter o que fazer, sem ter o que produzir e sem perspectiva de poder arrecadar pelo menos o básico para manter a família, que foi aquilo que eu disse, ter que pagar uma conta de água, uma conta de luz, ir na farmácia comprar medicação. Porque quando você chega ao posto médico, você não encontra a própria saúde, não dá o suporte para o povo brasileiro, você não encontra os medicamentos necessários. Olha quantos e quantos municípios estão sendo reclamados, porque realmente não tem um básico na farmácia básica que deveria ter o básico. E nós estamos vivendo há menos de duas semanas
as eleições para elegermos os nossos representantes para comandar.

esse Brasil para mais 4 anos e deixar na situação qual nós estamos? Será que nós temos que ver isso com naturalidade, meus amigos? Será que eu estou falando isso ao vento, ao relento? Ao quando eu falo, o vento sopra, leva, amanhã tudo esqueceu? Vamos achar que tudo está natural, elegermos esse tipo de pessoas ou essas pessoas que estão envolvidas em todas essas tramóias que estão acontecendo ao Brasil? O que será de nós? O que será do povo brasileiro? Será que temos que prestar a confiança mais uma vez em quem não tem confiança? Será? Essa é a pergunta que eu faço e espero que você me responda. Você ainda vai prestar confiança nesse tipo de gente? Estou falando de forma montante. Eu estou falando de forma montante. É isso é que deixa a gente de cabisbaixo. É isso é que deixa a gente cada vez mais sem sentido a fazer uma reclamação. Porque para vocês terem ideia, qual é o interesse que tem outros países dentro do Brasil? Será um cavalo de Troia? Porque eu percebi que o governo Lula, ele está dizendo que existe um cavalo de Troia em ação coordenada dos Estados Unidos, mais de 40 países, coloquei um zero a mais, é 14 países contra facções como o PCC e Comando Vermelho. Usa esses reflexos que não estão bem, realmente não está bem, mas para apoderar, para adentrar de uma forma obscura, ou então ter o pretexto que alguém aqui ganha as eleições que esteja alinhada com os Estados Unidos. O que que os Estados Unidos está alinhado com o Brasil? Qual é a vantagem dos Estados Unidos alinhado com o Brasil? É pegar aqueles que lá estão nos Estados Unidos trabalhando duramente e ser levado-lhe uma pancada pela bunda e ser colocado para fora do país? Não, poderia não. Nós estamos a fim de ajudar o Brasil. Vamos deixar esses que aqui estão trabalhando. São lavadores de carro. São aqueles que fazem a limpeza nas casas. Tem uns de serviço melhor lá nos Estados Unidos. Mas poderia observar isso. Aqui é brasileiro. Nós queremos ajudar o Brasil. Vamos começar a ajudar lá dentro. E não querer vir para cá para buscar as nossas riquezas, buscar aqui o que tem de bem. É o cavalo de Troia que está lá. Os Estados Unidos, meus amigos, mudando agora, saindo desse fluxo aqui, dessa movimentação trilionária que está no Brasil, dentro do Vorkário, dentro de vacas, vaquinhas que foram feitas para até então fazer um filme. Já gastou 61 milhões, fala em 135, agora pode chegar a 400 milhões, porque fez uma vaquinha de 2 milhões, até o Luciano Hang está envolvido no meio. Os Estados Unidos estão usando o combate ao crime organizado, isso aqui no continente americano, como uma espécie, para vocês terem ideia, de cavalo de Troia, para ampliar a sua influência na região a qual nós vivemos. É isso. Se você pegar a reportagem da BBC, da BBC News, se você pegar de outros países, estão falando claramente nisso. Por quê? Eu posso dizer que essa metamorfose usada pelo auxiliar dessa conjuntura toda, o combate ao narcotráfico,
seria o cavalo. É o cavalo. Mas é um cavalo de madeira grega. Não é nem de Troia. E os soldados, dentro deles, seriam os interesses americanos com os países da região nossa, e estariam colocando para dentro de casa ao aderirem à política dos Estados Unidos para o continente americano. É isso que eles estão pensando. Já poderia começar a ajudar os brasileiros de lá e não ter que envolver diretamente. Eu vi um auxiliar do governo federal fazer essa conjuntura toda. Porque são 15 países da região, liderados pelos Estados Unidos. Foi divulgado terça-feira, dia 22, eu estava dando uma olhada, em que o grupo intitulado Escudo das Américas se compromete a adotar sanções contra 24 facções criminosas, entre elas duas no Brasil, o primeiro comando da capital, que é o PCC, e o Comando Vermelho. Meus amigos, ter como foco a adoção de medidas conjuntas contra grupos criminosos na região, ele também me menciona. Eu vi no texto, eles mencionam temas como infraestrutura digital, cooperação econômica e até mesmo acesso a minerais críticos. É isso que eles estão vivenciando. Eu sei que os Estados Unidos estão usando um combate às facções criminosas na região como um pretexto para avançar agendas mais amplas e diversas, que é o mero ataque à criminalidade na região. Não é. Eu sei que a adesão dos países à postura norte-americana é perigosa e cria, meus amigos, um terreno que qualquer tema do interesse dos Estados Unidos na região possa ser tratado a partir da lógica de segurança nacional, o que, em última instância, poderia justificar ações militares. É, poderia usar claramente. Eu sei que o presidente Trump, ele chegou a afirmar que os Estados Unidos estariam dispostos a usar o seu poderio militar para defender seus interesses na América Latina. Lembra que ele disse isso? Eu sei, meus amigos, que é muito difícil. Junta uma pressão daqueles que querem tirar vantagem em tudo, aqui dentro do nosso interno, aqui dentro do nosso país, e agora ainda aparece banda de lá para fazer pressão também, para assumir um pedaço e fazer com que uma frase usada na reunião da ONU pelo presidente Lula, fazer daqui um curral. Isso aí são as provas que os Estados Unidos não vão mais permitir que ameaças à América ganhem um terreno em qualquer ponto do hemisfério ocidental. Se necessário, que ele disse, usaremos todo o nosso poderio militar inigualável para assegurar os interesses vitais dos Estados Unidos, para assegurar os interesses vitais, para a sobrevivência dos Estados Unidos, que está à bancarrota, o dólar está caindo. Nada lá está funcionando bem, mas querem manter
no jogral popular, quer manter que é uma nação assegurada e que é a nação do poderio e que tem que mandar a América. Isso aí disse Trump em discurso na Assembleia Geral da Organização das Nações Unidas, mencionando a ação militar dos Estados Unidos, que capturou o então presidente da Venezuela, Nicolás Maduro, isso em janeiro do ano passado. Ele falou claramente, jogou isso aí para amedrontar as outras nações, porque já havia um discurso totalmente contra, que foi o discurso de Lula exatamente poucos minutos antes. É muito difícil, porque além da gente combater tudo que está acontecendo dentro do nosso país, com tudo que está acontecendo, a gente agora tem que combater também as infiltrações externas que querem dominar o nosso país de qualquer jeito. Eu sei que existiu um comunicado, né? Foi ontem, conjunto, e afirma que os países signatários, posso dizer assim, se comprometeram a adotar medidas compartilhadas de combate ao crime organizado, como o congelamento de ativos de organizações criminosas ou as suas lideranças, medidas de controle migratório contra pessoas supostamente vinculadas e processar pessoas que ofereçam suporte financeiro ou logístico para esse tipo de facção. Existe uma combinação entre eles e é o que deveria, né? Eu vi que o comunicado, salvo engano, anunciou também que o grupo fará uma consulta à Organização dos Estados Americanos, a OEA, da qual o Brasil é membro, para avaliar a possível reativação do Tratado Internacional de Assistência Mútua, que é o TIAR, né? É um mecanismo criado lá em 1948, olha lá atrás, que ficou conhecido como Tratado do Rio e que foi criado durante a Guerra Fria. Isso com o objetivo de proteger o continente americano do avanço da União Soviética. Na época, o texto previa, meus amigos, que um ataque a um país do bloco seria considerado um ataque a toda a região. Mas para os Estados Unidos atacar um país, é só virar o canhão e atacar. E o tratado lá desse ano de 1949, nada vale. O escudo das Américas é um grupo de 14 países do continente americano, criado neste ano, né? 1949, e liderado pelos Estados Unidos. Em sua maioria, os países são governados por líderes do centro-direita e de direita alinhada à política de Donald Trump para uma região. Agora, o Brasil não faz parte desse grupo. O anúncio foi feito ontem. Pelo escudo das Américas, pegou os diplomatas brasileiros de surpresa em relação a tudo isso que está acontecendo. Eu sei que ontem, foi ontem, os diplomatas disseram, meus amigos, que só tomaram conhecimento do documento após a sua divulgação e não chegaram a ser consultados ou informados por países parceiros a respeito desse assunto. O Brasil disse que não foi. O comunicado não chegou ao auxiliar de Lula, aos auxiliares, divulgado ontem,
deixou claro que o escopo chamado da ação do grupo liderado pelos Estados Unidos não se limita ao combate do crime organizado. Ele cita, um representante de Lula cita, por exemplo, eu estava vendo um trecho, as menções ao acesso a minerais críticos. É isso que eles estão querendo. Eles não estão querendo outra coisa. É por isso que eu falo, além da gente estar, é como diz o popular, né? Além de queda, cois. É? Além de queda, cois. E aí recebe a China, o seu país rival, né? País rival de tapetes vermelhos. Agora aqueles que ajudam o crescimento dos Estados Unidos a exportar produtos de qualidade, a importação de produtos de lá para cá, que o Brasil não está em déficits, o Brasil comprou mais dos Estados Unidos do que vendeu. Comprou muito mais, foi provado isso claramente. E aí agora o que que eles querem? Recebe a China de tapete vermelho, o seu Xi Jinping, enquanto o Brasil, que colabora de todas as formas, está sendo aí renegado. E até então podendo surgir uma retaliação a qualquer momento. Eu sei que a China, meus amigos, possui 90% do mercado de terras raras mundial e detém a maior reserva conhecida do produto usado na indústria de alta tecnologia para a produção de ímãs, usados em equipamentos que vão de turbinas eólicas que estão esparramadas por essa baía toda, e carros elétricos e aviões de guerra e mísseis. A China possui. Uma empresa norte-americana comprou, fazendo uma grande comparação, com o apoio do governo dos Estados Unidos, a mineradora Serra Verde, localizada em Minaçu, no interior de Goiás. Comprou. Vocês sabiam disso? A empresa opera a única mina de terras raras comercial fora da Ásia e produz 4 dos principais elementos de terras raras usados nas indústrias de ímãs permanentes. Quem comprou? Estados Unidos. Usa do que usa e depois faz retaliação em cima. Eu sei que além do Brasil, outros países da região e que são signatários do comunicado divulgado ontem são ricos em minerais críticos. Aí, os Estados Unidos quer fazer o complô, quer fechar a porteira, mandar em tudo para bater de frente com a China. Recebe a China de tapetes vermelhos, com um sorriso aos dentes e pau no lombo daqueles que servem eles, com minerais raros e outras coisas, que compra muito mais na mão deles do que eles compram na nossa mão. Então, aí está. Espero que sejam resolvido, porque quando se fala em 400 milhões, pode chegar o fraude do banco Master e as vaquinhas feitas para fazer um filme Dark Horse. É, vem mais cacete pro lado do Brasil. É, vem muito mais cacete. Agora, de volta ao Brasil, meus amigos, para fecharmos, de volta aqui ao Brasil, a aquisição da Serra Verde por uma empresa norte-americana aconteceu logo depois que a mineradora encerrou o contrato de fornecimento de terras raras para compradores chineses que estava oferecendo. Aí, o que que acontece? Chegou uma empresa dos Estados Unidos e comprou. Mas,
são negociatas feitas pelo governo de Goiás, deixa a coisa acontecer. Mas se não arrumar um governo que tem um pulso forte, se não arrumar alguém que realmente tem coragem, e qual é a reação do Brasil nesse momento? O governo brasileiro ainda analisa, pelo que eu estou vendo, as implicações práticas do comunicado feito ontem e da possível consulta do grupo OEA, que tem que fazer essa consulta. Ainda não estaria claro para o governo brasileiro, pelo que a gente sabe, se seria possível reativar o Tratado do Rio para tratar de questões do crime organizado. Não sabe ainda. Uma das opções do Brasil é voltar contra a proposta feita pelo grupo, mas isso ainda não foi decidido. Pelo que a gente sabe, não foi decidido. O governo também deverá dar início à consulta junto aos principais parceiros da região para entender até que ponto eles estariam engajados em amplamente as medidas anunciadas ontem pelos Estados Unidos. Eu sei que dentro do governo brasileiro, pelo que eu busquei aqui em várias informações, a avaliação é de que a maior parte dos países que aderiram ao comunicado não teria muita margem de manobra para se optar ao governo norte-americano. Não teria, mas aderiram, foram 14. Agora, na minha interpretação, para fecharmos de verdade, é de que, apesar do comunicado, as relações diplomáticas entre esses países e o Brasil tende a se manter em bom nível. Tem que se manter em bom nível. Apesar disso, o governo brasileiro tem sido crítico em relação às medidas adotadas pelo governo norte-americano, isso sob o pretexto de combate ao crime organizado na América. Esse é um pretexto para combater o crime organizado. Não, isso não tem nada a ver. Isso é só para chegar aqui, montar aqui e falar assim, ó, vamos combater. Porque o governo lidera, talvez o governo liderado por Lula, rechaçou aí o bombardeio de barcos supostamente a serviço do tráfico de drogas feito pelos Estados Unidos na costa do país latino-americano com a Venezuela e a Colômbia. O Brasil não gostou disso. O governo também criticou significativamente, né? Ou signação do PCC, do Comando Vermelho, pelo governo norte-americano, isso como organizações terroristas, sobre o argumento de que a medida poderia abrir brechas. O governo criticou que está com medo de abrir brechas aí para ações militares em território brasileiro. É isso que eles estão querendo. Mas a oposição ao governo Lula, meu amigo, liderada pelo senador e candidato à presidência, o Flávio Bolsonaro, vamos voltar para a política, rebate a postura do petista, né? Rebate aí claramente nos meios, rebate a postura do petista, afirmando que ele estaria sendo conivente com crime organizado. Mas a história é totalmente outra. Esse crime organizado que eles estão referindo, tá ruim? Tá. Tá péssimo? Tá. Mas é só um cavalo de Troia. Só isso. Porque esse tema, eu estou falando porque tornou o principal assunto da campanha presidencial desse ano. Não foi isso? Politicamente, o governo diz saber que as medidas anunciadas pelo escudo das Américas poderão ser usadas pela oposição para fustigar aí, posso dizer assim, a campanha de Lula. Pode usar. Por exemplo, Flávio já disse claramente ao longo da sua campanha que, se eleito, vai pedir a inclusão do Brasil no grupo. Vamos ver, né? Flávio disse.
já disse ao longo da sua campanha, vocês ouviram, eu também ouvi, que se eleito vai pedir a inclusão do Brasil no grupo. Vamos ver no que vai dar, e só assim para a gente ter ideia o que pode acontecer daqui para frente.

0: Aí sucesso, aí Simone e Simaria, duvido, você não toma uma. Agora são 10 horas mais 3 minutos, 10 e 3, onde quer que você esteja, em casa, no carro, no trabalho. Muito obrigado pelo carinho da sintonia e o nosso... Como sempre nesse horário, meus amigos, é hora de você ouvir comigo previsão astrológica, a parte que nos interessa, previsão astrológica para Libra, melhor para Áries, Touro e Gêmeos.
1: O que dizem os astros para Áries, Touro e Gêmeos?
0: Atenção e muita atenção, você de Áries, muito bom de olhar. Os astros podem focar em tudo com flexibilidade e muita cautela no trabalho, com boas chances de sucesso nos bastidores. As finanças se fortalecem com oportunidades de negócio e revisão de cotas. Já no amor, a sedução fica em alta, seja para quem busca algo creto ou secreto, ou se já tem alguém muito especial. Já você, editora, lotorina, lotaurina, as relações no trabalho se tornam muito mais harmoniosas, mesmo com desafios financeiros inesperados. Nos momentos com amigos, boas histórias e surpresas vêm à tona. Já no amor, a paixão fica em alta, mas cuidado com ciúmes e possessividade. Aproveite o dia para equilibrar tudo isso. Já você de Gêmeos, alô geminianos, alô geminianas, muito bom dia. Sua criatividade e intuição ficam em alta, trazendo boas chances de liderar com mudanças e alcançar resultados positivos, principalmente na saúde, especialmente no intestino. Já no amor, o coração pode falar mais alto, mas mantenha a calma e a razão, especialmente nos fortaleces. Aproveite o dia que é todo seu. Daqui a pouquinho, dentro do nosso programa, previsão astrológica para Câncer, Leão e Virgem, comigo.

0: aí, sucesso, hein? Bom de ouvir, Luísa e Maurílio, aqui dentro do nosso programa Manhã na Cidade. Agora são 10 horas 8 minutos, é hora de previsão para Câncer, Leão e Virgem.
1: O que dizem os astros para Câncer, Leão e Virgem?
0: Atenção e muita atenção, você de Câncer, muito bom dia. Olha, Câncer, ótimo dia para ampliar seus horizontes no trabalho, explorar novas ideias que podem trazer crescimento. No bem-estar, o astral melhora, convidando ao lazer e ao contato com a natureza. Já no amor, a energia é fundamental para paixões intensas e momentos inesquecíveis com quem você gosta de verdade. Já você de Leão, alô Leonino, alô Leonina, muito bom dia. Olha, Leão, cuide das finanças hoje para evitar surpresas e conflitos com amigos. A energia em casa fica positiva, promovendo aí diálogo e afeto, mas as relações com amigos podem ficar tensas. Já no amor, surpresas podem focar no seu coração e a confiança com sua aliada são possíveis para tudo que aconteça na sua vida, sem dificuldades. Já você de Virgem, bom dia, tudo bem, Virgem? Hoje, as mudanças no trabalho podem surpreender, sim, mas a sua sensibilidade e intuição vão te ajudar a conquistar avanços. Nos relacionamentos, uma conversa sincera pode fortalecer laços e reaproximar de quem você ama. Já no amor, seu lado romântico, aflorado, promete momentos especiais. Aproveite o dia. Daqui a pouquinho, dentro do nosso programa, previsão astrológica para Libra, Escorpião e Sagitário, sempre, sempre comigo. Tudo isso depois do nosso apoio cultural. Segura aí.
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5: Tudo bem agora? São 10h20. Bom dia. É hora de conferirmos previsão astrológica para Libra, Escorpião e Sagitário.
6: O que dizem os astros para Libra, Escorpião e Sagitário?
5: Atenção e muita atenção, você de Libra, muito bom dia. Olha, Libra, o dia traz oportunidades financeiras com chances de melhorar o seu saldo, especialmente na parte da tarde. Cuidados pela manhã com prazos e burocracias, mas o otimismo ajuda a superar desafios. No amor, emoções intensas e alterações fortes podem surgir sim, então aproveite um momento. Já você de Escorpião, tudo bem, Escorpião? Seu talento, criatividade e dedicação podem trazer a diferença e fazer também nas finanças de um bom trabalho. Agora tenha cautela ao arriscar e a sorte deve se reerguer e ao decorrer do dia de hoje. Já no amor, o clima fica intenso e sedutor. Só tome cuidado com joguinhos e ciúmes. Aproveite o momento que é todo seu. Já você de Sagitário, tudo bem, Sagitariano? É um bom momento para refletir sobre os seus momentos e alterações, incluindo redes sociais. Agora, mudanças inesperadas podem surgir em relacionamentos e acordos. Já no amor, o desejo de liberdade pode ir e nesse momento pede muita cautela. Evite decisões impulsivas e esteja atento às emoções que vêm à tona. Daqui a pouquinho, dentro do nosso programa, previsão astrológica para Capricórnio, Aquário e Peixes, sempre aqui. 104,9. Tá bom, tá na 104, tá feliz, tá comigo, tá com sucesso.

0: Tá aí, coração mais forte aqui dentro do programa. Agora são 10h25. Bom dia!
1: Bom dia!
0: É hora de fecharmos nossa previsão astrológica aqui dentro do nosso programa.
2: O que dizem os astros para Capricórnio, Aquário e Peixes?
0: Atenção e muita atenção, você de Capricórnio, muito bom dia. Olha, Capricórnio, sua sensibilidade e intuição brilham, trazendo boas oportunidades no trabalho e conexões que podem ajudar bastante. Já no amor, prepare-se para conversas envolventes e momentos de intensidade com quem faz o seu coração acelerar. Aproveite o clima de harmonia e paixão que o dia reserve para você nesse instante. Já você de Aquário, tudo bem, aquariano? Muito bom dia. Dia de destacar seus talentos no trabalho e conquistar novas oportunidades. Fique atento às decisões financeiras impulsivas pela manhã, mas o cenário promete ganhos externos no fim do dia. Já na vida amorosa, você pode ficar muito mais inseguro ou ciumento. Então vale a pena ir com muita calma. Já você de peixes, para fecharmos nossa previsão, atenção peixes. A família traz mudanças inesperadas e requer atenção redobrada pela manhã para evitar tensões. Com a lua no seu signo, o dia é perfeito para se cuidar, elevar o astral e valorizar o que você gosta de verdade. Já no amor, algo novo ou uma experiência a dois podem renovar aí o seu relacionamento. Previsão astrológica de volta amanhã, às 9 horas da manhã, dentro do nosso programa comigo.
3: Essa é pra machucar, vai.

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Tudo bem, agora são 10 horas mais 43 minutos, 10h43, final do nosso programa. Eu estarei de volta amanhã, se assim bom Deus nos permitir, às 9 horas com o programa Amanhã na Cidade. Quero agradecer a audiência e o carinho e dizer que foi muito bom essas 2 horas juntos aqui pela sua 104. 1000 motivos para sonhar. Grupo Paz, um forte abraço, felicidades e até amanhã. Para meu pai, meus irmãos Lúcia e Bena, que estão com Deus, um beijo.

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10: 10h59.
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Muito bem, muito bom dia para você, bom dia Guanambi, bom dia ouvinte, 104 FM, 11 horas e 9 minutos, 11 e 9. O programa está começando, eu sou Ana Ribeiro e te acompanho até o meio-dia, te levando muita informação e música bacana. Hoje, 24 de setembro de 2026, quinta-feira, ainda meio da semana, final da semana já está batendo na porta e bastante ensolarado e também muito calor, viu? Quinta-feira de muito calor, na verdade, semana bastante calorosa para nós guanambienses. Mas espero que você esteja tendo e que continue tendo e possa ter uma quinta-feira muito abençoada, uma quinta-feira de produtividade, de muita paz e tranquilidade para você. Por aqui vou te acompanhando até o meio-dia, até o horário do seu almoço, isso mesmo, viu? Você que tá na sintonia em casa, tá preparando o almoço, começou agora, quem tá finalizando, quem já tá almoçando, quem gosta de almoçar às 11 da manhã aí, quem gosta de ser cedeiro, né, isso? Tá com o radinho ligado, tá na nossa programação desde cedo, obrigada pela audiência. Você também no trabalho que nos ouve, viu? Um grande abraço para você da construção civil, pessoal que tá no trabalho, no supermercado, nos ouvindo. E você também que tá no trânsito, isso mesmo, pessoal aí que tá no seu veículo, tá no seu carro, tá com o rádio ligado, tá na sintonia da nossa programação, um grande abraço e obrigada pela querida audiência. Por aqui você fica atualizada sobre os últimos acontecimentos da nossa cidade, nossa região, de todo o Brasil. E aquela música bacana, nosso momento MPB, já já por aqui, viu? Pode interagir comigo, vem bater esse papo diário pelo nosso 9929-1049, WhatsApp da 104 FM, 9929-1049. Manda o seu áudio, a sua mensagem de texto e também vai estar concorrendo a sorteio, viu? 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As suas chances são acumuladas. 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Participou a semana toda, são 5 chances pra você levar esse presentão da Viana Frios pra casa. Pra quem participou hoje e amanhã, são 2 chances e assim vai, tá bom? Mas as participações são registradas todos os dias e toda sexta-feira nosso sorteio acontece. Onze e 12, rapaz, que calorzão é esse, viu? Que calor intenso que estamos enfrentando. Ontem à tarde, olha, eu achei que eu não ia aguentar não, viu? Não tinha um vento nas árvores, meu Deus do céu. E isso junto ao calor, junto àquele clima seco, realmente muito desconfortável. Ontem esquentou demais, chegou a 38 graus, viu? Hoje dá uma amenizada, mas ainda assim tá bastante quente. Muito quente, amanhã já começou bastante quente, viu? Pra dormir é muito desconfortável, não tem ar-condicionado, não tem ventilador, não tem climatizador que dá conta pra tanto calor. A gente acorda quebrado, viu? É pedir a Deus que mês de outubro realmente nos conceda aí boas chuvas para dar uma amenizada nessa temperatura e também nesse clima seco que a gente só vê o povo gripado, viu? Só vê o pessoal aí gripado, resfriado, tosse por conta desse clima seco, é poeira e aí junta esse calor, não tá brincadeira não. E para hoje, quinta-feira, dia 24, teremos temperatura máxima de 33 graus e mínima de 23 graus. Então, um pouco menos que ontem, né? Mas eu acredito que o calor permanece, dia muito ensolarado também, sol com muitas nuvens durante o dia e períodos de céu nublado, noite com muitas nuvens, sensação térmica marcando 27 graus e umidade do ar 38%, então um pouco mais úmido do que ontem, viu? Ontem muito seco realmente, 20 e pouco por cento, tinha uns 38 graus, então dia muito quente.
Estamos enfrentando semana quente e outubro também começa quente, viu? Se preparem aí porque as temperaturas vão subir. Amanhã, sexta-feira, permanece nessa mesma linha de 34 graus, sábado também, final de semana será bastante quente, domingo com 33 graus e assim vai permanecendo nessa média de temperatura para os próximos dias. Mas se preparem, viu? Porque outubro vai chegar a 40 graus. Isso mesmo, viu? Vai esquentar bastante e aí que vem as chances de chuva. Dia 1º de outubro marcando 40 graus. Rapaz, não vai ser brincadeira. Se ontem foi quente, viu? Que chegou aí a 37, 38 graus. Ontem à tarde, de quarta-feira, dia 1º de outubro. Outubro já vai entrar daquele jeito. Então, é pedir a Deus aí que realmente nos mande chuvas. Quem sabe, como conhecemos, né? É comum. Quanto esquenta realmente aqui na nossa região, vira aquele calorão, aquele mormaço, é que vem a chuva. Então, já é de se esperar que isso vai acontecer. Vai esquentar para conseguir aí chover pra gente, né? Mas que Deus também possa nos conceder chuvas tranquilas, né? Isso? Chuvas tranquilas, que venha de forma tranquila, mas que venha a chuva porque estamos precisando. Outubro tá marcando chuva. Esperamos que as previsões se

11:15, 11:15. Começando o nosso programa, como todos os dias, com música. E vamos de clássico por aqui. Vamos de Girassol. Girassol de Alceu Valença, música que foi lançada originalmente em 1987. Isso mesmo, viu? No álbum Leque Moleque de Alceu Valença. E traz toda aquela mistura da poesia, a sensualidade, clima solar e tão característica desse artista também, que traz essa melodia bacana nas suas músicas. E anos depois também Alceu também regravou a canção em uma nova versão, Girassol. Isso mesmo, Girassol, Alceu.

2018, Alceu Valença, Girassol. Continua sendo um dos grandes sucessos até hoje, viu? Continue participando por aqui, já já tem mais música. Vocês curtiram Alceu Valença, Girassol, um dos maiores sucessos desse grande artista que eu admiro demais. E você pode também mandando seu pedido musical por aqui. Nossa amiga, isso mesmo, viu? Tem gente chegando aqui já. Nossa amiga Creuza pediu ontem pra mim tocar Cristiano Neves. Vou sair um pouquinho aqui do estilo aqui do nosso programa, mas vou tocar pra ela porque ela já tá pedindo tem uns 3 dias, viu? Vou preparar sua música aqui, viu, Creuza? Não se preocupe, não. Vou preparar sua música aqui e vou colocar no ar. Tá bom? Vou fazer o seu pedido, que ela já pediu umas 3 vezes e eu não toquei Cristiano Neves pra ela. Então vou fugir um pouquinho aqui do estilo que é MPB, tá bom? Mas gosto de Cristiano Neves. Já já toco a sua música, Creuza. Olha só, 11h19, ontem comentamos aqui sobre a possível proibição das bets, os cassinos online. Quem se lembra, quem esteve no programa aqui ontem nos ouvindo, porque o presidente Lula estava aí nesses trâmites de poder decidir se haveria essa proibição, algumas mudanças que iriam acontecer relacionado às apostas online, os cassinos digital, o famoso tigrinho, que está muito forte no nosso país atualmente. E o presidente Lula diz que decidiu acabar com as bets e afirma que futebol terá aí que se readaptar, porque sabemos que as bets se tornou um dos maiores patrocínios em relação aos times de futebol, em relação aos jogadores. Com certeza está sendo um dos maiores patrocinadores nesse momento atual que a gente vive. Porém, existe uma problemática muito grande em cima disso daí. Então, o presidente Lula afirmou ontem, quarta-feira, ontem à tarde, nós damos informação pela manhã, haveria ainda a questão de uma nova reunião, enfim, para tomar essa decisão. E ontem à tarde foi anunciado que ele decidiu acabar com as chamadas bets, as plataformas de apostas de cota fixa no Brasil. A declaração foi feita durante um evento com um representante do setor cultural. Segundo Lula, os clubes de futebol terão que buscar outras formas de financiamento caso as empresas de apostas deixem de atuar no país. Ele também relacionou as apostas ao endividamento de famílias e afirmou que parte dos jovens estariam sendo afetados pelo funcionamento dessas plataformas. A declaração ocorre enquanto o governo discute quais medidas poderiam ser adotadas. De acordo com as informações divulgadas pela imprensa, estão sendo consideradas alternativas que vão desde restrições à publicidade das bets até uma eventual proibição das apostas de cota fixa. Ainda não há, porém, uma decisão formal publicada que determine o fim desse setor aí dos cassinos das bets. Atualmente, as apostas de cota fixa são regulamentadas no país, foram regulamentadas em 2025, desde janeiro de 2025, e somente empresas autorizadas pela Secretaria de Prêmios e Aposta do Ministério da Fazenda podem operar nacionalmente. E os sites autorizados utilizam o domínio .bet.br. Então, a fala do presidente Lula indica, pelo que a gente entendeu aqui, uma intenção política, claro, de encerrar o mercado de bets, mas as plataformas continuam legalmente regulamentadas até o momento. Então, para que houvesse uma mudança efetiva, uma mudança geral nas regras, seria necessário um ato formal do governo, que até o momento não tivemos. E dependendo desse formato adotado, a participação também do Congresso Nacional para a votação. Então é importante a gente separar aí pelo o que foi dito pelo presidente Lula, para ficar melhor entendido aqui. Precisa haver uma separação pelo que o presidente Lula disse, né, daquilo que foi oficialmente decidido, e ainda não teve nada formalmente publicado. Então, assim, é uma decisão do presidente, ainda vamos acompanhar se haverá a possibilidade e a chance de ir para o Congresso Nacional, mas ao que tudo indica, há uma grande chance aí realmente das bets serem proibidas no nosso país. Então, o que existe neste momento até agora é uma declaração de intenção e uma discussão sobre possíveis mudanças, ok? O impacto disso também envolve a questão do futebol, como eu citei aqui no início.
hoje em dia a gente pode acompanhar até na Copa do Mundo, porque às vezes não é todas as pessoas, eu por exemplo só acompanho futebol na Copa do Mundo, mas então de forma geral acredito que os brasileiros também, a gente pode ter uma noção do quanto as bets, as apostas esportivas online patrocinam o futebol atualmente. Então assim, antigamente, uns anos atrás, vamos fazer uma comparação aqui mais prática. Antigamente, uns anos atrás, poucos anos atrás, né? Copa do Mundo é de 4 em 4 anos. A gente via sempre alguns patrocinadores ali nos jogos, né? No campo você percebe que fica tipo uns telões, não sei ao certo como eles fazem aquilo dali, para colocar os patrocinadores. A gente tinha a Bozano, a gente tem a Nike, nessas marcas em geral. Hoje em dia, se vocês forem observar, quem observou aí na Copa do Mundo, a gente percebe que a maioria desses anúncios, desses patrocinadores que aparecem ali no momento dos jogos, né, no campo ali, que aparece tipo aqueles telões ali no campo, não sei ao certo como funciona, como eles fazem aquilo dali, se é digital, se é um telão mesmo, enfim. A gente percebe que a maioria hoje em dia são patrocinadores de bet. São as bets, é patrocínio das casas de aposta, das apostas esportivas. Então, 90%, 80% está sendo as bets. Então, hoje se perdeu um pouco o patrocínio das marcas para as bets, porque gera muito dinheiro, minha gente. Aposta esportiva, aposta online, cassino, hoje em dia, está gerando muito dinheiro no país. E está tomando muito dinheiro de pessoas também. Inúmeras pessoas estão endividadas no país por conta de apostas online, porque infelizmente nem todas as pessoas têm esse controle. Tem pessoas que são propícias ao vício, nem todo mundo consegue ter esse controle e perde muito dinheiro. Pessoas que perderam bens materiais, pessoas que tiraram suas vidas, tem relatos disso, viu? Tem relatos de pessoas que tiraram suas vidas por endividamento de bets, por ficar endividada em muitos mil reais aí. Então é uma situação que precisa ser muito discutida. E se isso vir à tona, a gente sabe o impacto que isso também envolve no futebol, como eu citei, e atualmente recebe esses investimentos, patrocínios desse setor em sua maioria. Como eu falei aqui, anos atrás não era assim. Hoje em dia, até essa última Copa do Mundo, a gente pôde perceber a intensidade do patrocínio das bets na área do futebol, na área dos jogadores de futebol. Então, a gente percebe isso. E hoje em dia também, eu citei isso ontem, a quantidade de influenciadores, eu vou colocar entre aspas de novo, influenciadores entre aspas, que divulgam de forma muito irresponsável alguns cassinos online, né? E nós sabemos que muitos deles, não estou generalizando, porque toda forma de generalizar é burra, mas não estou generalizando aqui. Mas tem uma grande parte aí, não é nem uma minoria, é uma grande parte de algumas pessoas que trabalham com a internet, com o Instagram, que divulgam casas de aposta, e o dinheiro que eles ganham em cima disso é pela perda das pessoas. É pela perda das pessoas. Então, é algo que precisa ser discutido e muitas pessoas não têm essa noção, vai ali pela ganância. Dinheiro é algo que chama sim o ser humano, nós sabemos disso, que dinheiro chama atenção, né? O ser humano gosta de dinheiro, e quando você fala de dinheiro fácil, muitas pessoas não têm esse controle e vira endividamento, vira questão, envolve até saúde mental. Eu acredito que a questão das apostas online hoje em dia pode se discutir sobre até a questão de saúde pública, porque realmente se tornou algo muito exagerado no país, tá? Virou algo descontrolado no nosso país, e principalmente agora, tanto com o futebol e como também com esses influenciadores no Instagram que divulgam, a maioria divulga casas de aposta. E muitas delas não são regulamentadas, muitas delas, como eu citei aqui, eles ganham esse dinheiro em cima de uma porcentagem que eles recebem em cima da perda das pessoas, e eu acho isso uma forma muito desonesta, né? Você ganhar dinheiro em cima da, desculpa a palavra, mas em cima da desgraça dos outros, né? É algo muito irresponsável, desonesto realmente. E agora fica um questionamento que eu já havia até falado com algumas pessoas, se já as bets acabarem no país, né? Eu acredito que isso vai acontecer. Mas cedo ou mais tarde, as casas de aposta, os cassinos, o famoso tigrinho, isso vai chegar ao fim em algum momento. Isso não vai permanecer por muito tempo, não, viu? Virou um descontrole isso daí.
E se isso acontecer, como alguns influenciadores vão viver, né? Porque muitos não têm um conteúdo, não fecham publicidade, alguns trabalham com publicidade, como muitos famosos aí, alguns não se sujeitam a divulgar casas de aposta e trabalham com as suas publicidades, mas uma grande parte divulgam apenas casas de aposta, é a forma que eles ganham dinheiro, enricam em cima disso, é uma forma de enriquecer muito rápida com a internet, é você divulgar casas de aposta. Isso aí é algo que a gente está vendo, uma grande realidade. Pessoas que vieram, como nós, eram trabalhadores, foram para a internet, divulgaram casas de aposta e enriqueceram de uma forma muito rápida. Se isso chegar a acabar no país, eu quero ver o que é que eles irão fazer, né? Como é que vai ficar essa situação aí? Porque é uma desonestidade muito grande, eu considero, de algumas pessoas aí que estão dentro da internet, no Instagram, e ganhando esse dinheiro em cima da perda das pessoas, né? Isso, eu torço para que isso acabe, viu? Só até um pouco ali, eu até citei ontem a diferença dos cassinos para as apostas esportivas. Há uma diferença aí. As apostas esportivas é de acordo o resultado, né, daquele jogo. Como existe, por exemplo, o famoso bolão, né, algo muito comum, já muito antigo. É o estilo de um bolão, como se fosse um bolão ali, né, de uma forma online. Porque vai depender do resultado daquele jogo ali que você apostou. Agora, o cassino online, ele é um jogo de azar. Então, muitos ali tem um certo sistema que você joga, coloca seu dinheiro e você perde. E quem divulgou o link que você jogou, que foi divulgado pela aquela pessoa, ele ganha em cima da sua perda. Isso aí eu já não concordo e eu apoio que realmente acabe no país, porque virou algo muito preocupante, né? Muitas pessoas endividadas, está se tornando algo muito preocupante no país, a forma que as apostas online aí chegou, né, nesse momento atual. Nosso amigo Sandro aqui, ele tá dando a sua opinião também sobre o jogo do bicho. Tinha que acabar também com esse jogo do bicho, Ana. É uma máfia grande nesse jogo também. O Vinícius Júnior, jogador, mesmo só não cobrou pênalti na Copa do Mundo por causa das casas de aposta. Tem esse comentário, né, Sandro? Algumas pessoas falam sobre isso, porque ele é patrocinado por uma bet aí muito famosa, muito grande no país, né? Essa casa de aposta esportiva. E muitos comentam isso. Não sei realmente se isso aconteceu. Foi um pouco estranho, né? As pessoas acharam estranho ali realmente. Há essa suspeita, né, Sandro? Não dá pra

0: Mas é algo muito antigo, né, o jogo do bicho. Mas com a internet, a questão das apostas se tornaram, com certeza, muito exageradas, né? Saiu fora do controle. Porque a gente tem aqui na palma da nossa mão, a qualquer momento que você está, onde você estiver, você consegue fazer uma aposta, né? Você consegue jogar ali o famoso tigrinho, perder seu dinheiro. Às vezes ganha, né? Mas muitas das vezes você perde e vira esse vício aí, porque está a todo momento na palma da sua mão. A gente anda com o celular a todo momento agora. Então se tornou de uma forma muito mais facilitada para as pessoas. O jogo do bicho acaba tendo esse um outro lado, né? Isso, como eu citei aqui, das apostas esportivas, que já tem essa diferença, porque a aposta esportiva, ela depende do resultado daquele jogo que você apostou. Já o famoso tigrinho, esses outros cassinos, como é falado, é um jogo de azar, né? Isso. Mas vamos acompanhando aí como vai ser isso, viu? O presidente Lula, ele firmou que ele pretende sim acabar com as bets. Vamos acompanhar se isso vai chegar aí para o Congresso Nacional. Mas eu acredito que está mais perto do fim do que realmente de continuar essa questão aí. Participação por aqui. Hoje eu vou tentar colocar todo mundo no ar, viu, pessoal? Ontem, nosso tempo tá meio curto por conta do horário eleitoral, então a gente não tá conseguindo colocar todas as pessoas, mas vamos lá, vou começar aqui pra ver se dá tempo colocar todo mundo no ar que vai chegando aqui. E você que tá ligando o rádio agora, tá rolando sorteio, viu? 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Nossa amiga Arlete, lá de Pindaí. Um abraço pra todo mundo de Pindaí, viu? Que tá na sintonia aí, tá chegando por cá. Bom dia.
1: Viana, tudo bem com você? 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A gente é abençoado por Deus. Tchau, tchau, minha linda.
0: Tchau, amiga. Um abraço, viu? Tchau, tchau pra você. Mas ainda tô aqui, mulher. Um abraço pra você, viu? Boa sorte, excelente quinta-feira. Tudo de bom. Obrigado pela sintonia. Tem mais ouvinte por cá. Nossa amiga Ana Brito, do bairro Alvorada, tá participando com a gente. Abraço, Ana. Tudo de bom, viu? Tem mais ouvinte por cá. Bom dia.
2: Bom dia, Ana. Ô, Ana. Só com a música de Amado Batista que você tocou hoje, que eu li o rádio nesta hora. Não sei se você tocou a música que eu pedi ontem. Pois é, Ana. E coloca meu nome no sorteio, Viana Feiro. E tenha um bom dia. Um abração pra você, Ana.
0: Abraço, amiga, excelente dia. Já vou separar pra você aqui. Tem Cristiano Neves, que foi pedido da nossa amiga Creuza, que eu vou tocar agora. Amado Batista, Folha Seca, já vou separei aqui, viu? Vai tocar pra senhora. A senhora pediu ontem, falei que ia tocar hoje, realmente, viu? Mas um abraço, obrigado pela sintonia e pela participação. Tem mais ouvinte por cá, nossa amiga Mazinha, do bairro Boa Vista. Bom dia.
3: Ana, quem tá falando aqui é Mazinha, do bairro Boa Vista. Ana, põe meu nome no sorteio, viu, Ana? Viana Frio, não faz promoção, mas cobre qualquer oferta. Valeu, Ana. Tá na 104, tá feliz. Bora, chama.
0: Chama, um abraço, viu, Mazinha? Chama, chama. Um abraço pra você. Excelente quinta-feira. Boa sorte, tá participando. Tem mais ouvinte por aqui participando com a gente. Deixa eu abrir o áudio dele aqui. Tá por aqui agora todos os dias, né? Ele é ouvinte novo aqui do nosso programa. Bom dia.
4: Vai. 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Bom dia, Ana. Paulo da Pabai. 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
0: Abraço, tá participando, viu? Um abração pro senhor, excelente dia, excelente quinta-feira, tá participando sim. Tem mais ouvinte por aqui, nossa amiga, deixa eu conferir aqui o nome dela, Dalva Maria. Abraço, Dalva, abraço pra você, quer ouvir Belmarx, vou deixar pra amanhã, Dalva, tá bom? Porque eu acho que não vai dar tempo hoje, o tempo tá meio curto esses dias agora, mas já normaliza, minha gente, viu? A eleição está chegando aí, já é a próxima semana, né? Já tá aí acirrado, já batendo na porta. E vou guardar pra deixar pra amanhã, tá bom? Sexta-feira, e sexta-feira também combina com o Bel, a gente deixa pra amanhã, né? Mais animado. Mas obrigado por estar participando do sorteio, viu, Dalva? Abração pra você. Tem mais ouvinte por aqui.

0: Chegando, nossa amiga Dona Eva, bom dia.
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0: Abraço, minha querida, está participando, viu? Abraço, uma excelente quinta-feira também. Boa sorte, está participando por aqui. Nosso amiguinho Luiz Felipe, do bairro Paraíso, bom dia.
2: Bom dia, Ana Ribeiro. Aqui é Luiz Felipe, do Bar Paraíso. Gostaria que você colocasse meu nome no sorteio. 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
0: Excelente dia pra você, viu, Luiz Felipe? Tá participando sim, tudo de bom. Tem mais ouvinte por aqui, nossa amiga, deixa eu conferir o nome dela, Zélia Santos, também do bairro Paraíso. Bom dia.
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0: Excelente dia para você, tá participando, viu, Zélia? Tudo de bom, boa sorte, uma excelente quinta-feira. Pessoal do centro também na sintonia aqui, nossa amiga Eurides, bom dia.
5: Bom dia, Ana, aqui é Eurides do centro. 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
0: Tudo de bom, Eurides, está participando, viu, amiga? Excelente quinta-feira para você. Tem mais ouvinte chegando por cá, muito bom dia.
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0: Valeu, minha querida, está participando, viu? É tudo de bom para você também, excelente dia. Música.

11:39, 11:39. Olha só, tem sucesso hoje. Hoje nós vamos sair aqui um pouquinho do nosso, da nossa playlist MPB a pedido dos nossos ouvintes. A gente atende, né? A gente vai tocar Amado Batista, Cristiano Neves, isso mesmo, viu? E agora 11:40, vamos de Amado Batista, Folha Seca, e daqui a pouquinho continua esse bate-papo com

0: 11:42, sucesso de Amado Batista, Folha Seca, pedido da nossa ouvinte, Dalva Maria. Sucesso por aqui, já já vocês ouvem Cristiano Neves, vamos de apoio cultural rapidinho, daqui a pouquinho estamos de volta.
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0: Onze horas e 49 minutos, 11:49, a pedido da nossa ouvinte, Creuza. Vamos de sucesso aqui de Cristiano Neves, saindo um pouquinho do nosso estilo aqui, mas não tem problema não, viu? Pessoal aí que eu tenho certeza que gosta de Cristiano Neves, pra você, Creuza, um dos maiores sucessos dele, viu? Cigana.

0: Voltando um pouquinho aí, né, aos anos. Tô saindo um pouquinho do MPB, entrando no brega com Cristiano Neves. 11h52, eu quero falar algo especial pra vocês aqui agora, viu? 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Por aqui tem muito ouvinte chegando com a gente, viu? Muita gente participando aqui conosco. Tem o nosso amigo Carleone participando aqui com a gente. Abraço, Zélia, Maria, Ana Paula. Ana Paula da Fazenda Queimadas, nossa amiga Suzilândia. Olha só, nossa amiga Creuza disse que eu adivinhei a música, que ela não comentou, ela não falou qual era a música, né? Ela pediu Cristiano Neves desde ontem. Na verdade, não, 3 dias que ela já havia me pedido. Ela falou, adivinhou, era essa mesmo. Deus te abençoe grandemente, amiga. Abraço, viu, amiga? Obrigado pela sua sintonia de todos os dias, obrigado pela audiência. Deus te abençoe grandemente. E eu vou ficando por aqui, agora 11h54, tem mais ouvinte chegando, mas não vai dar tempo, minha gente. Queria conversar mais com vocês, tá bom? Mas amanhã eu tô de volta, sexta-feira, amanhã tem sorteio por aqui. Amanhã eu te espero 11 horas da manhã, tá bom? Que vocês tenham uma excelente quinta-feira, apesar desse calorzão, que possamos ter uma quinta-feira abençoada por Deus. O meu abraço carinhoso, até amanhã, sexta-feira, fiquem com Deus.
1: Onze horas e 55 minutos.
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conferindo agora 12 horas 25 minutos, começando aqui pela 104, nosso programa 104 Debate. Tudo que for do interesse da comunidade, você vai acompanhando. 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Hoje é quinta-feira, dia 24 de setembro. Abraçando aí as amigas donas de casas, as empregadas domésticas, os chefes de família, os aposentados, pensionistas, comerciantes, comerciários, os profissionais liberais, a turma do trânsito. O nosso programa tem essa particularidade de ter grande audiência com o pessoal que nesse horário agora está se locomovendo, geralmente saindo do centro da cidade para os bairros, horário de almoço. Muita gente vai acompanhando o nosso programa pelo rádio do carro. Os pais buscando os filhos nas escolas, nos colégios, depois de uma manhã de aula, estão no trânsito com o rádio do carro ligado aí nosso programa. Uma boa quinta-feira, hein? 12 horas 26 minutos agora, hora certa no oferecimento da farmácia Martins, Avenida Guanabara, na Praça do Feijão, a única farmácia aqui na cidade com atendimento 24 horas por dia. 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Conferindo, 12 horas 29 minutos. É pesquisa, é? Ih! Misericórdia! Maria Valeime! Quando sai pesquisa, só vê nego levantar as orelhas. E aí, como é que tá? Pesquisa tem desorientado nego, hein? E branco também. Outro dia. O nego lá, erro branco também não? É pesquisa só desorientou nego, é? Porque nego é maneira de falar geral, né? Lá na Rosa, assim, pesquisa tem desorientado nego, né? Aí o branco também não, é? Quando fala negro, na verdade não é negro, é nego. Nego é gente, pessoas, todo mundo. Mas aí o negro, é? Falou, não, é branco também. Vou te dizer, rapaz, as eleições, elas, se você observar, elas movimentam, né,
assim, o dia a dia das pessoas, ainda mais quando está assim, afundilando, aproximando das eleições, mas rapaz, daquele disse-me-disse, fulano vai ganhar, não, vai ser Beltrano, não, moço, vai ser fulano, na Beltrano, e aquela coisa, e vai, e volta, e volta, e vai, e, mas vamos acompanhando, calma, hein, não pode infartar, não pode infartar, pelo amor de Deus, hein? A eleição é importante, faz parte, a política ela equilibra e administra as cidades, os municípios, né? Os estados e o país, mas se perder, faz o quê? Paciência? Se ganhar, bom para, né? Eu acho que assim, se o país for bem, é bom para todo mundo. Eu tenho essa ideia. Se o estado vai bem, é bom para todo mundo. Talvez não seja tão bom para aqueles que investiram e perderam a eleição. O país talvez não seja bom para aquele que investiu, perdeu a eleição e gastou e disputou e perdeu. Mas no geral, se o país vai bem, é bom para todo mundo. Não é não? Se o estado vai bem, é bom para todos, né, os moradores daquele estado. Se o município vai bem, é bom para todos os munícipes, não é isso? Eu penso assim. Né? Mas aí você sabe, né, o pessoal que é mais apaixonado e tal, moço, eu tô vendo nego infartar, negro e branco. Né? Eu falei, moço, tem que ter paciência, né? Relevar às vezes, não é isso? Então, é.

coisas se organizem, estejam organizadas. As cidades precisam organizar, ser organizadas, não precisam? É ter a limpeza pública, ter a iluminação pública, ter as praças, né, ter o ordenamento de alinhamento das casas. Mas se não tivesse assim, um poder para administrar, para delimitar as coisas, né, o ordenamento jurídico, por exemplo, né, já imaginou se você quisesse fazer a lei por conta própria? Tem que ter a lei, tem que ter ordenamento jurídico, tem que ter as instâncias, os tribunais, né? Tribunais, um acima do outro, a hierarquia para um controlar o outro, porque senão vira uma barbúdia. Imaginou se quem mandasse, eu mando do meu jeito, aí o outro manda do meu jeito também, aí vira uma balbúrdia, né? A sociedade não estaria organizada. Ah, mas está muito é o melhor que estamos podendo fazer, porque pior poderia ser, né? Se não tivesse o ordenamento jurídico, se não tivesse nas cidades a Câmara de Vereadores, a eleição de 4 em 4 anos, se não tivesse a eleição para prefeito de 4 em 4 anos. Né? Agora muito se discute, não é perfeito, mas o que é perfeito? O que é perfeito hoje em dia? Estamos procurando aproximar mais da perfeição, aproximar mais o possível da perfeição, não é isso? Muita gente discute a questão da reeleição. Ah, mas o prefeito tem direito a 2 mandatos. Governador, presidente tem direito. Mas a gente fala, tem que acabar com a reeleição. É uma ideia a ser discutida. Né, para que a gente vá aproximando cada vez mais ali de uma perfeição. Vai ser perfeito um dia? Não vai. Não vai, porque aqui as coisas não serão perfeitas. Né? E muita gente fala, por exemplo, da questão do legislativo. Né? Vereadores, deputados estaduais, federais, senadores, que eles tenham mandatos ilimitados. Né? Tem vereador que passa a vida sendo vereador, né? Faz daquilo uma profissão. Não teria que ter um limite? É 2 mandatos, é 3, é 4? Deputado estadual, tem deputado federal aqui na região que teve 8 mandatos, 10 mandatos, passou a vida toda na política. Ah, mas ele trabalhou muito. Sim, trabalhou, ajudou e tal, mas muita gente fala, viveu da política, usufruiu só da política, né? Será que ele é mais inteligente que os outros? Tem uma oportunidade, que assim, quando a pessoa está no poder e ela vai para a reeleição, me parece que ela tem mais chances e mais oportunidade do que quem está fora para entrar. Então, meio que uma certa injustiça. Uns têm mais poder, querem manter o poder, e quem está fora quer contribuir, as condições não são iguais. Né? Mas a justiça eleitoral vai tentando readequar. O que eu vejo aqui, deveria também limitar cargos para o legislativo. Você quer ser vereador? 2 mandatos você tem direito. 3 mandatos, 4. Vamos supor, né? Ah, mas eu vou sair da política? Não. Quando terminar o seu limite, você se candidate. Ou a prefeito, ou a vice-prefeito, candidato como você quiser. O deputado estadual. É ilimitado, é? Você fica a vida toda? Tem deputado que passa a vida toda e tal, até ir para o Tribunal de Contas, que estão assim agora. Quando eles terminam de candidato, ficam mais velhos, né? Termina ali, o deputado federal, estadual, ao invés deles mudarem para um cargo, outro cargo, o governador vai indicar para o Tribunal de Contas do Estado, moço, Tribunal de Contas dos Municípios. Eles passam aí para os tribunais de controle, né? São agraciados e tal. Deveria limitar. Olha, você tem direito a 2 mandatos. Também, no legislativo, porque até hoje ninguém discute isso. Mas quem é que discute? Eles próprios. Você acha que eles vão discutir para tirar os mandatos, os direitos deles? Está errado, tem que mudar, tem que limitar. O ministro do Supremo Tribunal Federal. Vamos aqui para o Supremo Tribunal Federal. Tem ministro lá que tem 40 anos. Como quantos anos Gilmar Mendes está no Supremo Tribunal Federal? Deve ter mais ou menos uns mais de 30. Mais de 30, uns 40 anos, uns 30 anos, mais de 30 anos está lá. Ué, é Deus, é? Vai ficar ali a vida toda sendo ministro do Supremo Tribunal Federal? Tem que limitar. Agora está se discutindo mandatos para os ministros supremos. Você tem direito a 6 anos, 8 anos? Terminou ali, você vai para outra coisa. Alguém vai entrar no seu lugar. E eu acho correto isso.
Porque senão a pessoa

se afeiçoa demais com o poder. E o poder demais é ruim. A pessoa começa a cometer erros, começa a achar que é Deus, começa a atropelar as coisas, né? E a pessoa sabendo que parece que Deus é perfeito nisso, né? Coloca finitude. Finitude nas coisas, porque senão, meu amigo, tem aí na história mundial, política, se não fosse a natureza das coisas que dá limite, né? Questão da idade, chegou a idade, o cara vai ficando dificuldades físicas, mentais. Deus limita, porque senão os tiranos, lembra dos tiranos, dos homens, e não foi só o mundo afora, não, né? Aqui no sertão, brasileiro, os coronéis, né? E se não é a finitude da vida, a finitude das coisas, eles estavam atropelando, matando, mandando bater, mandando fazer isso e aquilo, até os mais ricos, né? Massacrando os mais pobres, os poderosos massacrando os outros, massacrando os povos. Veja aí a história dos reis, dos imperadores, dos poderosos, mundo afora. Mas aí vem, né, o Hitler, Napoleão Bonaparte, vai lembrando de outro, Mussolini, Pinochet aqui no Chile, aqui no Brasil teve o pessoal da TV. Quer dizer, mundo afora, mas ainda bem que a natureza das coisas, a natureza da vida dá limite, finitude, porque senão. Mas os deputados estaduais e federais não querem discutir isso, e é eles que discutem, não são eles que fazem as leis? Não, vamos mexer no que está dando certo, sabe, bem assim, não, vamos mexer no que está dando certo. Está dando certo para quem? É a pergunta que se faz. Está dando certo para quem? Né? Então, assim, a gente caminha para uma organização da sociedade. Não vai nunca ser, não foi perfeito, não é e não será perfeito, mas queremos, pretendemos e lutamos para que aproximamos o mais possível de uma perfeição, né? E cada eleição que passa é motivo de reflexão, motivo de refletir, pensar, discutir, debater, né? O que podemos melhorar, onde erramos, onde estamos errando, não é isso? Dito isso, já eu volto com as pesquisas, o Paraná Pesquisa, né? Paraná Pesquisa para o governo da Bahia. Ih, para o governo da Bahia, já. olha aqui quem é o pessoal que tá acompanhando nosso programa de rádio. Meu amigo Abelar Normanha, na Avenida Santos Dumont, Praça do Feijão. Ei, Abelardo. Abelar foi diretor do IBGE, hein? Mais de 30 anos de diretor do IBGE. Olha o Guima Cotrinha, né? Guima tá ligado, acompanhando nosso programa de rádio. E mais aqui. Olha aqui, Darkin, moço. Pega aí. O que tem Darkin?

0: Conferindo 12 horas 42 minutos, meu amigo Darquim Auto Vidros e Acessórios, o cara do para-brisas aqui em Guarambi, é Darquim, tá acompanhando nosso programa aí, Darquim Auto Vidros e Acessórios, o cara do para-brisa Guarambi, é Darquim, lá com Darquim, que Darquim resolve, tá ligado, acompanhando nosso programa de rádio. Quem mais daqui? A Pelé da sorveteria, Pelé, Cátia, as meninas, Pelé, como é que estão as suas filhas? Né? Uma está fazendo medicina, a outra tá, já vai, qual é? Maria Luísa, né? Maria Luísa está fazendo medicina, né? Estudando medicina, a outra já está na faculdade também ou não? Né? Viu, Pelé da sorveteria do Pelé, Kátia, é um casal bacana demais, pessoal trabalhador, né? Muito correto. Meu amigo Pelé, da sorveteria do Pelé, ouvindo nosso programa de rádio, hein? 12 horas 42 minutos, olha. Luiz Carlos Fernando da Bahia Solo está acompanhando, não perde nosso programa de rádio. Ele já me falou, quando sair lá da Bahia Solo, agora meio-dia e pouco, ele liga o rádio do carro, vai acompanhando nosso programa pelo rádio do carro. É Luiz Carlos Fernandes, da Bahia Solo. Luiz é empresário, pecuarista, produtor rural, político, fazendeiro, palestrante, professor, psicultor, estudioso da meteorologia, contador industrial, sapateiro, borracheiro, sapateiro, eletricista, ele é consultor, ele é pregador, pregador da palavra, ele é soldador. Quem me parou na rua, estou assim dirigindo na rua, uma pessoa, levei um susto quando olho, era Quinho que trabalha na Bahia Solo. Eu falei, tem mais uma profissão de Luiz. Eu falei, qual é? Me diga. Ele falou, soldador. Olha, soldador também. Luiz Carlos Fernando, da Bahia Solo. Na Bahia Solo você encontra semente de milho, semente de soco, inseticidas, herbicidas, pelo menor preço da região, você encontra na Bahia Solo, do meu amigo Luiz Carlos Fernandes. 12 horas 44 minutos. 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Neguinho é mesmo que vê aquele médico famoso, ele, né, que participa do programa fantástico da Rede Globo aos domingos à noite. Como é que é o nome dele? Parece que ele vai se candidatar à Academia Brasileira de Letras, no lugar de um jornalista que faleceu, né? E acadêmico da Academia Guanambi. Drauzio, seu Drauzio, Drauzio Varela, neguinho do Sacolão Guanambi. É meio que vi, doutor Drauzio, mas parece. Só que neguinho é mais novo, bem mais novo. Mas que parece. Quando eu vejo neguinho assim, parece. Seu Drauzio, que seu Drauzio, né? Seu Drauzio é famoso, hein? E excelente profissional, viu? Viu, neguinho? Mas neguinho não importa, não. 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Alô, neguinho, Natália, Maísa e toda a equipe, parabéns pelo sucesso do Sacolão Guanambi. 12 horas 46 minutos, Paraná Pesquisas, né? Como é que tá a situação aí do baixinho? Assim, Neto, de Gero. Olha aí, o ex-prefeito de Salvador, ACM Neto, e o atual governador do estado, Jerônimo Rodrigues, aparecem tecnicamente empatados no cenário de segundo turno para o executivo estadual nas eleições deste ano. Segundo o levantamento do Instituto Paraná Pesquisas, na simulação, ACM Neto registra 48,4% das intenções de voto. Jerônimo Rodrigues aparece com 44,2%, configurando aí empate na margem de erro de 2,7 pontos percentuais. Os eleitores que declaram votar em branco ou nulo somam 4,4%. E os entrevistados que não sabem ou não opinaram representam 3,1% na amostra, né? E qual a diferença que está tendo aí de ACM Neto para Jerônimo? Olha, no primeiro turno, a pesquisa ainda simulou um cenário de primeiro turno. ACM Neto pontua 46,7% das intenções de voto, Gerando Rodrigues 42% da preferência. Considerando a margem de erro, os candidatos também registram empate técnico, né? Olha aí, hein? Tá dando uma faixa de 3 pontos, alguma coisa de diferença entre os candidatos, né? A Paraná Pesquisas entrevistou 1.400 eleitores da Bahia entre os dias 21 e 23 de setembro por meio de entrevista presencial. A margem de erro do levantamento é de 2,7 pontos percentuais para mais ou para menos. Intervalo de confiança de 95%. Diferença de 3 alguma coisa a favor de ACM Neto. Tá, praticamente um empate, né? Praticamente um empate. Ou seja, não é só o Paraná Pesquisa que está mostrando essa diferença aí de 3 pontos, 2 pontos, 4 pontos, né? E outros institutos também têm mostrado. Então, essa pesquisa terminou ontem. Terminou ontem, né? E já está sendo divulgada hoje para toda a Bahia. A ACM Neto no segundo turno teria 48,4% e Jerônimo 44,2%. Né? É o que está mostrando aí, divulgando para toda a Bahia, o Instituto Paraná Pesquisas. Vamos aqui tomar um golinho d'água, a gente volta já no seu rádio, é rápido.
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1: 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Vamos seguindo, 12 horas 56 minutos. Olha, morre o médico caetiteense Silvio Prisco Vilas Boas, conhecido como Silvinho. Morreu Silvio Prisco Vilas Boas Filho, conhecido carinhosamente como Silvinho. A informação foi comunicada pela família por meio de uma nota de falecimento. O velório está marcado, está acontecendo na igreja São João, em Caetité. A família não informou até o momento a causa da morte. Médico Silvio Prisco Vilas Boas Filho, tinha atuação profissional principalmente na área de cirurgia geral e cirurgia bariátrica, com registro no Conselho Regional de Medicina da Bahia. Olha, veículos do mesmo proprietário se envolvem em colisão na BR-030, aqui em Guanambi. Curioso aí, olha, dois veículos pertencentes ao mesmo proprietário se envolveram em uma colisão na manhã de hoje na BR-030, próximo ali ao viaduto, aqui em Guanambi. Ninguém ficou ferido. O acidente aconteceu por volta das 8h45, envolvendo aí um Fiat Strada e uma Volkswagen Saveiro, modelo quadrado. Segundo o relato de um dos condutores, os veículos trafegavam pela rodovia quando o motorista da Saveiro reduziu a velocidade repentinamente. Aí o outro veio e bateu no fundo do veículo. Homem é detido com carabina e munições após denúncia de tráfico de drogas em Candiba. Atenção, Candiba, alô, Candiba, olha aí. Um homem de 54 anos foi detido após ser encontrado com uma carabina, espingarda, né? E munições na noite de ontem em Candiba. A ocorrência foi registrada durante uma ação da Rondesp Meio Oeste. Promotor de justiça, foi? Promotor é pego bêbado em blitz e não vai à delegacia. Olha por que não foi, moço. O Ministério Público do Mato Grosso considerou correta a decisão das forças de segurança de não conduzir o promotor de justiça, Tiago Marcelo Francisco dos Santos, à delegacia, após apresentar visíveis sinais de embriaguez ao ser parado na Operação Lei Seca em Cuiabá. A instituição esclareceu que a legislação exige o envio direto da ocorrência ao órgão funcional, mas garantiu que a prerrogativa não paralisa nem interfere no andamento das apurações. Então ele não foi levado para a delegacia, né? A equipe policial precisou empregar uso moderado de força para imobilizá-lo. O promotor só se acalmou no momento em que revelou a identidade funcional. Apesar de recusar o teste do etilômetro, o bafômetro, o motorista exibia hálito etílico, olhos avermelhados, agressividade e exaltação. Diante dos sintomas, os policiais lavraram o termo de constatação de embriaguez previsto na resolução 432 de 2013 do Conselho Nacional de Trânsito, o CONTRAN. Não levou ele para a delegacia, por quê, moço? Ah, porque você é promotor. Cometeu o erro ilícito, o crime, tem que, a lei é para todos. A lei tem que valer para todos. O corpo do cantor Rick é velado em Sorocaba, em cerimônia reservada a família e amigos. Olha aí. O corpo do cantor Rick, da dupla Rick e Renner, é velado hoje em Sorocaba, interior de São Paulo. A cerimônia ocorre de forma reservada, com a presença apenas de familiares e amigos próximos, conforme decisão da família. O sepultamento será realizado em Sorocaba. Final do programa, a gente quer agradecer a você pela audiência. Amanhã é que dia? Sexta, né? Amanhã estaremos de volta meio-dia com mais um programa 104 Debate. Tudo que for do interesse da comunidade, você vai acompanhando, hein? Um abraço para você e até amanhã.
0: 1:02. 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

0: Está entrando no ar o programa A Voz da Libertação, órgão oficial da Igreja Pentecostal Deus é Amor, sede mundial, Avenida do Estado, número 4568, Baixada do Glicério, Liberdade, São Paulo, capital. Presidente Eremi Miranda, fundador, saudoso missionário Davi Miranda.
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0: Sede setorial, Rua Otávio Mangabeira, número 130, Centro de Guanambi. Na responsabilidade do pastor Edson Teixeira.
1: Este

0: Palácio Ouvintes, está no programa Voz da Libertação. Esse curso cumprimento seu irmão Cristo, pastor meu Vanoélio. Estaremos até as 14 horas juntos, se Deus permitir. Catarine Magalhães, abraço e o reino.
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0: São 13 horas e 9 minutos.

Eu vim, são 13:11. Hoje é o culto de ensinamento da palavra de Deus. O pastor Wesley Teixeira estará ministrando a palavra, orando em favor de todos. Você é o nosso convidado especial. Atenção, membros, obreiros, novos convertidos. Não pode faltar o culto de ensinamento, o culto doutrinário da palavra de Deus. Venha participar desse culto de hoje à noite, Rua Talvo Mangabeira, número 130, ao lado da Pousada Lara.

0: aí, 23 horas e 13 minutos, Débora e Leia, Porto Seguro.
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0: São 13 horas e 13 minutos, muito obrigado pela sua audiência. Você que nos assiste pela live, você que nos ouve pelo aplicativo celular, pelo aparelho sonoro, muito obrigado pela sua audiência. Fica até o finalzinho desta programação e receba o milagre e receba a bênção da parte.

São 13 horas e 14 minutos, amanhã sexta-feira da libertação. Eu já convido a todos, você é nosso convidado especial para participar, o culto pela manhã, na setorial de Guanambi, que fica localizada na rua Talvão Mangabeira, número 130. É a sexta-feira da libertação, venha buscar a presença de Deus, venha buscar o socorro da parte de Deus, não fique em casa, não sei qual a situação que você se encontra, mas Deus, ele pode mudar a tua história, Deus, ele pode mudar a circunstância que você está vivendo, Deus tem a solução para a tua causa, Deus tem a solução para aquilo que aos teus olhos é impossível alcançar. Venha participar conosco nesse culto, nessa sexta-feira da libertação, em dois horários, pela manhã, a partir das 8 da manhã, ela estará ali o pastor S. Teixeira em santo jejum a Deus, a partir das 8 da manhã até as 9:30, muito tarde, amanhã termina bem mais cedo, venha participar, e à noite a partir das 19 horas, rua Talvão Mangabeira, número 130, o endereço que lhe conduz à bênção da parte de Deus.

Elevo os meus olhos para os montes. De onde me virá socorro? O meu socorro vem do Senhor, que fez os céus e a terra. Amigo ouvinte, não se desespere, pois o braço forte do Senhor está estendido para te abençoar. Participe de uma concentração na Igreja Pentecostal. Deus é amor, e alcançarás o socorro de Deus para tu.

13h19. Esse é o meu, esse é o seu, esse é o nosso programa Voz da Libertação, voz de Deus dentro do seu lar, voz de Deus dentro do teu coração. É o 20, é amanhã, poderoso ciclo da oração, é a sexta-feira da libertação, tem oração, tem palavra a partir das 8 da manhã até as 9:30 da manhã. É ter aí a sexta-feira da libertação, o pastor Edson Teixeira estará ali ministrando a palavra, orando em favor de todos. Não fique em casa, venha buscar a libertação para tua casa, para tua família, venha buscar o socorro da parte de Deus. Jesus tem uma palavra para o seu coração. Amanhã, a partir das 8 da manhã, e à noite, a partir das 19 horas. É o 13h20, vamos ouvir esse louvor na voz de Ângela Gonçalves. Dono do poder.

São 13 horas e 21 minutos. Você preparando seu copo com água, peça de roupa daqui um pouquinho. Estarei orando em teu favor. E Jesus garantindo a vitória daqui um pouquinho. Vai se preparando aí. Fotografia, sua jarra com água. Daqui um pouquinho estarei orando e Jesus garantindo a vitória sobre a tua vida. Vai.

0: ouvintes, ninguém vai parar, ninguém. Jesus é o dono do poder.
1: Aquele que tem poder no céu, na terra e no mar.
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É, 13h25 minutos, para o irmão Armando, não perde a programação. É sempre ele estar ali ligado na programação. Deus abençoe nosso irmão Armando. Nosso irmão José Magalhães, irmã Nailde também está ali ouvindo. Não perde a programação. Sempre está ali ouvindo a programação. Nossa irmã Creuza também. Nossa irmã Elza, nosso irmão cooperador Paulo, irmão cooperador Pedro, irmã Nice. É, tem sempre está ouvindo, Deus abençoe pela audiência. Nossa irmã Maria Nogueira ali no Monte Pascoal, irmão Valdelino. É, Deus abençoe. É, irmão Antônio também. É, sempre está ouvindo ali no Monte Pascoal, irmão Antônio. Ele sempre tem ouvido essa programação. Deus abençoe, irmão Antônio. É, Deus abençoe nosso irmão Valdo também ali. É, Valdo também não tem perdido a programação. Deus abençoe nosso irmão cooperador Ailton, irmão Ninalvo do Colosco. Também não perde a programação. Irmã Deda, irmão Arthur. É, o pastor Roberto Serra do Ramalho, o pastor José Francisco, irmã Nilda. Todos os pastores que estão ouvindo, muito obrigado pela sua audiência nesta tarde. Deus abençoe grandemente a sua vida, amigos internautas que nos assiste pela live, é você que nos ouve pelo aparelho sonoro de som, pelo aplicativo celular, muito obrigado pela sua audiência. Amigos comerciantes, todos que estão na sintonia, muito obrigado, é, pela audiência nesta tarde.

13h26, passou o irmão André Levi, também está ali ouvindo a programação. Nosso irmão Cal também está ali ouvindo, ligado na sintonia. Muito obrigado. São 13h27. É hoje à noite o culto de ensinamento, reforçando o convite. Então fique em casa, o novo convertido, obreiro, membro, venha participar do culto de ensinamento, aprender mais da palavra de Deus. O pastor Teixeira estará ali trazendo uma mensagem direto do coração de Deus para a igreja dele nesta noite, a partir das 19h. Culto de ensinamento, Rua Otávio Mangabeira, número 130, ao lado da Pousada Lara, no centro da grande cidade de Guanambi.

É amanhã, sexta-feira da libertação. A unção. Toda arma forjada aqui contra ti não prosperará. É amanhã, a partir das 8 da manhã. Até as 9:30 da manhã. Em dois horários amanhã. A partir das 8 às 9:30 e a partir das 19 horas. Venha buscar a presença. Não fique em casa. Ficar de fora das campanhas é ficar fora das bênçãos de Deus. É amanhã a partir das 8 da manhã até as 9 da manhã. Até as 9:30, perdão, 20. E à noite a partir das 19 horas. Venha buscar a presença, venha buscar o socorro da parte de Deus. Rua Otávio Mangabeira, número 130, é o endereço que lhe conduz a bênção da parte de Deus. São 13 horas e 31 minutos e amanhã, sexta-feira, ali no Beija-Flor estará ministrando a palavra de Deus nossa irmã cooperadora Leni do Monte Pascoal. Estará ministrando ali na sexta-feira da libertação do Monte do Beija-Flor. É a partir das 19 horas, Rua André Luiz, 283. Venha buscar a presença de Deus. Irmãos que moram nas proximidades do Beija-Flor, venha buscar a presença de Deus. A partir das 19 horas, a cooperadora Leni estará ministrando a palavra no último dia da campanha Quebra da Maldição. Então, venha buscar a presença de Deus, buscar a libertação da parte de

0: É, eu vim daqui um pouco, estarei ministrando a palavra de Deus. Após a ministração, estarei orando em teu favor daqui um pouquinho. São 13 horas e 34 minutos. Daqui um pouquinho estarei trazendo a palavra de Deus para os nossos corações nessa tarde, daqui um pouquinho. É hoje à noite, culto de ensinamento. Venha buscar a presença de Deus. O Otávio Mangabeira, número 130. Convido a todos vocês para participar conosco desse culto de ensinamento, culto doutrinário, aonde o pastor Teixeira estará ali trazendo a palavra de Deus para os nossos corações. É hoje à noite, a partir das 19 horas, Rua Otávio Mangabeira, número 130.
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0: É ouvintes, Irene.
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0: 13 horas e 36 minutos, chegou o momento da palavra de Deus. Vamos estar lendo aqui a palavra. O livro, segundo escreveu Daniel, o livro de Daniel, capítulo 3. Versículo 1 que diz assim a palavra do Senhor: O rei Nabucodonosor fez uma estátua de ouro, a altura da qual era de 66 côvados, e a sua largura de 6 côvados, e levantou no campo de Dura, na província de Babilônia. E o rei Nabucodonosor mandou juntar os sátrapas, prefeito, presidente, juiz, tesoureiros, conselheiros, oficiais e todos os governadores das províncias, para que viessem à adoração, à consagração da estátua que o rei Nabucodonosor tinha levantado. Ouvinte, vemos aqui, lemos aqui esses dois versículos, primeiro versículo, segundo versículo 2 da palavra de Deus, no livro de Daniel, do capítulo 3, no versículo 1 e 2. Vemos aí a palavra do Senhor, lemos aí a santa palavra e vemos aqui que o rei, ele fez essa estátua, essa grande estátua de ouro. E vemos aqui que ele convidou todas as pessoas daquela época, da alta sociedade, para que viessem à consagração, para que viessem à adoração da estátua que ele tinha feito. Estátua muito alta, de 66 côvados era a sua altura, e 66 côvados era a sua altura, e a sua largura era de 6 côvados. Muito grande essa estátua, e ele levantou na província de Babilônia. E vemos aqui que ele levantou essa grande estátua para a consagração, para que todos viessem adorar aquela imagem. Mas vemos aqui que quando ele fez essa estátua, ele convocou todas as pessoas importantes daquela época, para que viessem a adoração, para que viessem a consagração, aquela imagem que ele tinha feito, que ele tinha levantado. E diz a palavra do Senhor que ele levantou ali no campo de Dura, na província de Babilônia, juntou todos os prefeitos, governadores, todos os oficiais, todos os juízes, presidentes, estavam ali para a consagração.

0: consagração daquela estátua que o rei tinha levantado, o rei Nabucodonosor. E diz a palavra do Senhor que estavam todos ali, de pé, diante daquela imagem, para a adoração àquela imagem, para que viesse todos a adorar aquela imagem. E vemos aqui que ele ordenou o seu mensageiro para que gritasse, falasse em alta voz: ordena-se povos, ordena-se nações, gente de todas as línguas, para quando viesse, que ouvisse o som da banda ali, da harpa, do saltério, da guitarra, da gaita, da gaita de foles, de toda sorte de música ali. Quando eles ouvissem aquela banda tocando, era para todos eles, todos eles prostrar e adorar aquela imagem que o rei tinha levantado. E diz a palavra que o rei, ele fez um grande decreto. O rei, ele fez um decreto qualquer que não prostrar e não adorasse aquela imagem que ele tinha feito, seria lançado dentro do fogo, dentro da fornalha de fogo ardente. E diz a palavra do Senhor que o rei, ele fez isso, e tendo ali, todos juntos, todos estamos ali juntos, de pé diante daquela imagem. E de repente, quando ouviram-se o som da banda tocando, de repente aqueles que estavam ali diante daquela imagem obedeceu a voz do rei Nabucodonosor. Obedeceram a voz do rei. Mas tinha um homem de Deus ali, tinha três jovens que o rei tinha constituído sobre o negócio de Babilônia. Esse rei tinha um compromisso com Deus, conhecia e obedecia a palavra de Deus. Ele não se prostou diante daquela imagem, ele não se prostou diante daquela imagem que o rei tinha levantado. E diz a palavra do Senhor que de repente chegou aqueles jovens acusando aqueles jovens caldeus, dizendo: olha, tu não constituíste sobre o negócio da Babilônia, Sadraque, Mesaque e Abednego, veja que ele não faz caso de ti. Ele disse que não se prostraria diante da sua imagem que você levantou. E diz a palavra que o rei muito se enfureceu, muito ali, mandou que chamasse aqueles três jovens, e de repente chamaram aqueles três jovens, e eles se colocaram diante do rei, e o rei disse: é propósito, Sadraque, Mesaque e Abednego, que os meus deuses não servem, nem a estátua que fiz, que eu levantei, adorarão?
1: Um projeto que pensa no bem-estar do próximo. Um projeto que nasceu no coração.
0: E diz a palavra do Senhor que o rei disse: olha, e qual é o Deus que pode livrar das minhas mãos? Olha, vê que vou te dar outra oportunidade. Quando ouvir o som da buzina, quando ouvir o som da banda, se prostrareis e adorareis, se não sereis lançado dentro da fornalha de fogo. Diz a palavra do Senhor que quando foi dado a ordem ali para os mensageiros, quando tocou ali, os músicos tocaram as bandas, tocaram as músicas, e de repente ali chegou três homens caldeus ali julgando, acusando: olha, tu não constituíste. Três homens ali nos negócios, eles não adorarão a imagem que levantaram, que o Senhor levantou, o rei muito menos te servirão a seus deuses. O rei se enfureceu, mandou que chamasse, e quando eles se apresentaram diante do rei, o rei disse: é proposta da Mesaque e Abednego, que a meu Deus não serves, nem a estátua que fiz adorarão. E o rei deu outra oportunidade para ele, dizendo: olha, vou dar uma oportunidade, que quando ouvir o som da banda, se prostarei e adorareis a imagem que eu levantei, se não serei lançado dentro do fornalho de fogo ardente. E eles disseram para o rei com toda convicção, com toda certeza: olha, o rei, não necessita de responder por a questão desse negócio. Se Deus quiser nos livrar, ele nos livra. Mas fica sabendo que nós não serviremos ao seu Deus, nem a imagem que o levantou, nós adoraremos. Que maravilha, ouvintes da palavra de Deus. Não tema a afronta do adversário. Não tema, mesmo que isso Quem sabe pode te custar um preço muito alto, mas não negue a fé, não retroceda. Não dê ouvido à voz do adversário, não deixe que ele tire o foco da sua vida. Qual é o nosso objetivo? É alcançar a salvação. Qual é o nosso objetivo? É um dia andar em ruas de ouro. Qual é o nosso objetivo? É viver eternamente com o Senhor Jesus, para que ele quer vencer. Não deixe que o inimigo venha tirar o teu foco. Vemos aqui que o rei tinha feito esse decreto, a qual era abominação diante de Deus, porque Deus, ele não habita em templos feitos por mãos de homens. E vemos aqui que aqueles três jovens, eles não deu ouvido à voz do rei, preferiram entregar os seus corpos para serem lançados dentro da fornalha de fogo, porque quando o rei disse: olha, eu vou te dar uma outra oportunidade, se vós não adorareis, sereis lançados dentro do fogo, dentro da fornalha aquecida 7 vezes mais. E eles disseram ao rei: não te rei, necessitamos de te responder sobre esse negócio. Se o nosso Deus quiser nos livrar, ele nos vai livrar. E se não, ó rei, nós não prostaremos diante da imagem que o rei levantou. Eles tinham a convicção e a certeza daquilo que eles estavam fazendo. Eles não obedeceram o rei porque ele ia desagradar a Deus, mas preferiram ser lançados dentro daquele fogo ardente, dentro daquela fornalha de fogo ardente. E diz a palavra do Senhor que estando o rei ali, deu ordem para que os três soldados mais fortes do seu exército, Atar, Sadraque e Abednego, e lançasse eles dentro do fogo. E diz a palavra do Senhor, dentro daquela fornalha, e de repente aqueles três homens mais fortes do exército de Nabucodonosor, eles levantaram aqueles três jovens, Sadraque e Abednego, e lançaram eles dentro do fogo. Lançaram ele dentro daquela fornalha de fogo ardente 7 vezes mais. Foi aquecida. Vemos aí a gravidade que estava aquele fogo. Os homens que levantou Sadraque, Abednego, não suportou a quentura daquela chama, não suportou a quentura daquela fornalha. Diz a palavra que eles morreram simplesmente porque encostou perto daquela fornalha. E veja agora esses três homens dentro daquela fornalha, caíram atados ali dentro. Mas de repente o milagre de Deus acontece. Mas de repente a provisão de Deus chega, porque aqueles três jovens, eles não temeram o homem, eles não temeram o que poderia fazer o homem, porque se eles morressem, ele é por amor ao Senhor, por amor à palavra, ele saberia que ele estaria, ele estaria no seio de Abraão se eles partissem naquele momento. Mas Deus manifestou o poder dele, Deus livrou eles, Deus contemplou a sinceridade do coração daqueles três jovens, Deus contemplou a sinceridade deles e Deus livrou eles dentro daquela fornalha. Não tinha como eles escaparem. Mas veja que Deus, de repente, viu seu anjo ali dentro daquela fornalha e começa a passear ali dentro daquela fornalha com Sadraque, Mesaque e Abednego. E de repente, Nabucodonosor, ele contempla, ele vê: olha, não lançamos três homens dentro da fornalha, eis que vemos quatro homens passeando para lá e para cá, e o quarto é semelhante ao filho dos deuses. Deus enviou o anjo dele, livrou ele dentro daquela fornalha. Deus não livrou ele da fornalha, mas livrou lá dentro da fornalha. Ouvinte, Deus está te provando. Você está nessa luta, nesta prova, mas a prova vai passar. Deus está contigo nessa luta, Deus está contigo nesta prova para te ajudar. Então creio, você vai vencer, você vai sair dando glória a Deus desta prova, mas tem que ser fiel. Assim como o exemplo desses três jovens, eles foram fiel, preferindo entregar os seus corpos para ser lançado dentro da fornalha de fogo. Deus livrou ele dentro daquela fornalha. E de repente, quando o rei Nabucodonosor, ele vê aqueles três jovens, ele não vê só três, mas ele vê quatro homens passeando para lá e para cá dentro da fornalha de fogo. Deus é Deus de milagre, Deus é o Deus do impossível, Deus é Deus de livramento. Deus está livrando a tua casa nesta tarde, Deus está guardando a tua família nesta tarde, Deus está livrando, é você nessa tarde. Então creia no livramento de Deus, creia no poder de Deus nessa tarde. Creia na provisão de Deus nessa tarde. A provisão de Deus chegou na vida. O milagre aconteceu na vida daqueles três jovens. E de repente, quando Sadraque e Abednego e Mesaque saíram dentro da fornalha, quando o rei chamou eles para fora, o rei e todos ali começaram a admirar. Começou ali a observar que nem cheiro de fogo ficou nas vestes deles. Nem um só fio da sua cabeça se queimou, diz a palavra de Deus. E vemos ali que o rei agora ele muda o decreto. O rei agora ele teve que mudar o decreto, ele teve que mudar. Ele disseram: olha, bendito seja o Deus de Sadraque, Mesaque e Abednego, que não me deu ouvido, mas preferiram ser lançado dentro da fornalha de fogo. E ele fez outro decreto: qualquer pessoa que falar contra o Deus de Sadraque, Mesaque e Abednego será despedaçado, suas casas serão feitas em monturos. É assim que Deus faz. Você vai sair dessa prova dando glória a Deus. Não sei qual a situação que você se encontra nessa tarde, mas eu tenho uma palavra de Deus para o seu coração nesta tarde. Não desista, não desista. Seja como os três jovens, seja fiel, seja obediente à palavra de Deus, seja fiel ao Senhor Jesus. Você obedece a palavra de Deus, que tudo aquilo vai se cumprir na sua vida. Não sei qual é a situação que você se encontra, mas Deus é o Deus de provisão. Deus ele conhece, ele vai suprir sua necessidade. Não se preocupeis com o dia da manhã, porque o dia da manhã terá suas próprias preocupações. Mas confia no Senhor, entrega nas mãos do Senhor este projeto, esta causa, este problema, e descanse no Senhor. Continua orando e buscando, e você vai ver o agir de Deus sobre a tua vida, sobre a tua casa. Esses três jovens puderam contemplar o milagre de Deus. Esses três jovens puderam ver o milagre de Deus. Então vale a pena ser fiel, não retroceda. Fica firme até a volta do Senhor. Fica firme, não volte atrás. E você vai ver Deus agir em meio da sua família, Deus agir em meio da sua parentela, em nome do Senhor. Se glorifique.

Espírito Santo de Deus, olha esse ouvinte que está orando conosco agora. Deus, toma cada ouvinte em tuas mãos, ó Pai querido, abençoa esse ouvinte, abençoa esta pessoa que está orando agora de olho dobrado, Senhor, que estão em lágrimas, ó Pai, diante dessa situação que está vivendo, que essa pessoa está dizendo que não aguenta mais, está pesado, mas seja fiel, permaneça firme, não retroceda, persevere, e você vai ver o mover de Deus, o agir de Deus sobre a tua vida, sobre a tua casa, você vai ver o mover de Deus, mas permaneça firme na presença de Deus. Toma esse ouvinte em tuas mãos, fortaleça esse ouvinte, Deus, dai força para consagrar, para jejuar, dai força para estar, meu Pai, diante do Senhor, fazendo o teu querer, obedecendo a sua palavra. Toma, meu Pai amado, essa pessoa que está em cima desse leito, orando agora conosco, repreenda toda a enfermidade, saia, todo mal saia desta casa, todo mal saia da vida dessa pessoa. Eu não estou pedindo, estou ordenando, saia na autoridade do nome de Jesus, saia todo mal. Toma, Pai, em tuas mãos cada ouvinte nessa tarde, a minha esposa, a minha filha, meu pai, a minha mãe, a minha sobrinha Isabela, vá de encontro, sobrinho Lio, todos os meus parentelos, Senhor, vá de encontro, abençoando, Senhor, livrando e guardando, entrando com a tua provisão, com a tua providência, Senhor. Ó Espírito Santo, ó Deus de poder, ó Deus tremendo, toma nosso irmão Armando em tuas mãos, José Magalhães, irmã Nailde, nosso irmão cooperador Ailton, irmã Ninalva, irmão André, toma todos em tuas mãos, pastor Elcio Teixeira, continua usando ele nessa cidade, sua esposa Mariana, toma todos em tuas mãos, Senhor, vai abençoando, Deus soberano, a todos, ouvinte, amigos comerciantes, você que está viajando, está ligado, na sintonia da 104, receba a vitória nessa tarde, receba a bênção nessa tarde, eu ministro a vitória, eu ministro a bênção sobre a tua vida, sobre a tua casa, abençoa cada ouvinte, abençoa, Senhor meu Deus, é o que eu peço ao Senhor nessa tarde, Senhor, eu agradeço em nome de Jesus.

13h56. Esse é o meu, esse é o seu, esse é o nosso programa Voz da Libertação. Hoje é a noite culto, é o culto de ensinamento da palavra de Deus.

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É, 13h57. É amanhã, sexta-feira da Libertação. Venha participar. É Rua Otávio Mangabeira, número 130. Amanhã em dois horários, a partir das 8 da manhã. E a partir das 19 horas. Então venha buscar a presença. Sexta-feira da Libertação. É a sexta-feira do milagre. Não fique de fora das campanhas. Fica fora das campanhas, fica fora das bênçãos de Deus. É amanhã, Rua Otávio Mangabeira, número 130, ao lado da Pousada Lara, próxima farmácia Pague Menos.

ouvintes, são 13 horas e 59 minutos. Chegamos mais um finalzinho de programação. É, muito obrigado pela sua audiência. Você que ficou até o finalzinho dessa programação, receba a bênção da parte de Deus. Receba o milagre da parte de Deus. É, amanhã estará aqui nesse mesmo horário fazendo essa programação, Pastor Teixeira. É amanhã, é a sexta-feira da libertação. Vem buscar a presença de Deus. É, pela manhã e à noite, a partir das 19 horas, Rua Tavo Macabeira, número 130. E aí, amanhã, sexta-feira da libertação, no bairro Beija-Flor, será ministrando a nossa irmã cooperadora Leni. Vem buscar a presença de Deus, Rua André Luiz, 283. Muito obrigado pela sua audiência. Amanhã estará aqui nessa mesma horário, fazendo essa programação, o pastor Edson Teixeira. Muito obrigado. Escrivãos, espero de vocês, seu irmão Cristo, pastor meu Ronaldo. Fica todos na doce e gloriosa paz do Senhor Jesus.

0: programa A Voz da Libertação fica por aqui. Volte a nos ouvir amanhã, nesse mesmo horário e por esta mesma emissora. E que Deus abençoe a todos.
1: Duas horas e um minuto.
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Oi, boa tarde, Guanambi! Estamos começando mais um Comando da Tarde. Que bom falar com você nessa tarde, dia 24 de setembro, o ano é 2026 e lá vamos nós com mais um Comando. Lembrando que hoje, 24 de setembro, se comemora aí, galerinha. Se comemora, minha tropa, é dia do mototaxista. Você sabia? Não? Pois é, tá sabendo aqui através do Comando da Tarde. Lembrando que muita música, muita alegria, participações, também tem brindes pra você na sexta-feira. Lembrando que você chama no 779-9929-1049. Esse é o contato pra você interagir comigo até às 16h. Comando da Tarde está no ar, chega junto, chega perto. Tá na 104? Tá muito feliz. Vamos de música por cá nessa quinta de TBT. Guilherme Silva pra você.

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1: Pois é, você ouviu aí, ó, Glelo, porque a só fé é o nome da canção. Lembrando também que você curtiu, porque a bebê, você curtiu aí, ó, Guilherme Silva, Quinta de TBT, e você chama no 999-29-1049. 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Alô, Gustavo, alô, Rafa, beijão no coração.
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1: Chegando pra você aí, banda Calypso, Louca Sedução é o nome da canção. Em seguida nós temos aí Pablo do Arrocha pra você. Cola comigo até as 4 da tarde, chama, bebê.

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Abraçando aí minha amiga Rosana, também aí o Nivaldo, Cleia e também a Jeane. Boa tarde pra vocês.

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1: Pois é, tô de volta por cá, lembrando aí que você curtiu a Loca é por cá e você chama no 999-29-1049. Lembrando aí que hoje, 24 de setembro, o ano é 2026, lá vamos nós aí até as 4 da tarde, tá?

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1: Lembrando que a mãe tá on e roteando nessa quinta-feira. Hoje o clima tá bem melhor que ontem, hein, Bê? Pois é, tá valendo aí, tá? Hoje é dia de mexer, tá, Ana Brito? Então se liga que depois do programa tem, tá bom, bebê? Vamos de alô pra você que está na sintonia aí, mandando um abraço pra toda a equipe do... pra toda a equipe do Marcos Prado Acessórios, o shopping do seu carro em Guanambi. 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Mandar um super beijo aí, um super abraço pra dona Sorriso, que me encontrou hoje nas ruas aí de Guanambi, Bahia, Brasil, e puxou minha orelha, tá? Que eu não mandei mais alô pra ela, só que eu acho que eu mandei, mas como a cabeça é muita coisa pra processar, então, alô, dona Sorriso, abraço pra senhora, tá, bebezinha? Ótima tarde. Costa, no bairro Monte Pascoal, não esquecendo de Dil, a sua mãe, e também a sua esposa Nalva, a minha amiga Dalvinha aí na rua por dentro de Moraes, mais na frente aí também tem ela. Alô, Nenzinha, aquele beijo pra você. Aqui na live, um abraço meu amigo Marcos Gomes, diretamente de São Paulo para o mundo, tá, bebê? Sempre por cá e eu agradeço, tá? Beijo no coração, bom falar com você, te amo de verdade, tá, bebezinho? Você mora no meu coração e não paga aluguel. Alô, Rubi Oliveira, abraço pra você também. E vamos começar as participações através do...

0: Pois é, abrindo os trabalhos aqui hoje é ela, Tayane. Ela, Tayane, beijos do coração, abraço pra você. Não esquecendo aí também de Vovoteca, Vov Jorge. É, também tem o Bel, tá? Ayla Maria, Edmara, Wesley, todo mundo ligado. Já já tem mais recado aí pra Vov Jorge. Tô devendo aí, né, Bê? Mas mais tarde a gente fala. Alô, Vov Jorge, beijão no coração. Minha amiga Tayane diz o seguinte: boa tarde, Cris. Passa música aí de Rogerinho. O nome da música é TBT. Tá certo então, Brasil? Chegando mais participação por cá e dessa vez quem chega é a Ângela. Oi, Cris, boa tarde. Falando do bairro Araújo. Gostaria de ouvir música aí com Rafinha, Bom de Verdade. Tem essa ou tem B? Tá certo então. Alô, Ângela, abraço pra você e obrigada pela participação. Minha amiga Ana Brito, que já tá na ativa desde cedo. Você viu aí, Juca Show? Você viu, menino? Abraçando aí meu amigo Cid Clay, que já já está em Guanambi, Bahia, Brasil. E a gente vai registrar hoje, tá? Vamos registrar aí hoje esse encontro aí, tá, Ana? Beijão no coração e até as 4, ou melhor, até as 17 aí, tá, Brasil?
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0: Vamos com mais uma participação, porque ainda dá tempo e quem chega é minha amiga Lita. Boa tarde, bebê.
2: Boa tarde, Cris, Manoel Bar Brasília. Quero ouvir uma música aí com Ferrugem, qualquer uma só pra curtir. Tá na 104, tá feliz. Então, uma boa tarde, Cris.
0: Valeu, minha amiga Lita, boa tarde pra você. Obrigada pela participação. Vamos de música então, tá? Chegando pra você aí, Rafinha, O Bom de Verdade. A pedida aí da Ângela do bairro Araújo. Já já tem pra você Ferrugem e também tem aí Rogerinho. A pedido da minha amiga Tayane, diretamente do Alvorada. Toca, Rafinha.

Pois é, você curtiu aí Ferrugem, a pedido aí da minha amiga Lígia, a pedido da minha amiga Lita aí do bairro... Bairro Brasília, né? Sim, sim. Ela pediu Ferrugem e a gente tocou aí também, lembrando que você pediu aí, ó, você que pediu Rafinha, minha amiga Ângela no bairro Araújo, beijão no coração aí, tá, bebê? Chegando mais uma, porque ainda dá tempo, a pedido de Tayane no Alvorada. Ela pediu Rogerinho.

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0: Pois é, tô de volta por cá, lembrando você que vamos aí pra mais um bloco, tá? 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Alô, Rafa, tamo juntos. Você chama aí no 999-29-1049. Tá valendo brindes pra você na sexta-feira e você me responde o seguinte, tá, Bê? Qual som do passado te faz lembrar de um amor que você não deveria ter vivido, mas viveu? Manda aí a música aí que marcou aí esse momento. Se você tiver coragem, você também pode contar a sua história rapidamente e resumida, tá? Então chama aí no 999-29-1049 e participe. 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
2: Boa tarde, Cris. Sou a Avenida do Vila Nova. Lembrando que só os ouvintes para passar no Rangão Lanche, situado na Praça do Feijão e no Salão de Sueli, que fica perto da Pai Bahia, perto da rodoviária, subindo em direção ao lado esquerdo. Vá lá e confere os dois. Tá na mais ouvida, que é a 104 FM de Guanambi, Bahia, Brasil. Está tudo feliz? E coloca o meu nome no sorteio.
3: Boa tarde, Tichinho. Manda um pra nós aí, a galera aqui da Construção Civil, tá aqui, Radinho Ligado, no seu programa aí. Se tiver sorteio, coloca o meu nome. Foi por si, passa a mão na vida. E Sivan Salles aí, Pássaro de Fogo. Valeu.
0: Valeu, Brasil. Um abraço aí pro meu amigo Avelino do Vale, lá no Vila Nova. Também pra meu amigo aí, o José Fábio.

Construção Civil e toda a tropa aí, tá? Trabalhando mais, curtindo o Comando da Tarde, e eu agradeço. Tem mais gente que fala comigo e a gente chama na bota. Boa tarde, Cris, meu nome é Regina, tô falando aqui do centro da cidade. Gostaria de participar dos brindes aí e de todos os sorteios. Participando, tá, bebê? Se possível, gostaria de ouvir aí qualquer música aí de Amado Batista, tá certo também. Coloca meu nome no sorteio, tá na 104, tá muito feliz. Mandar um abraço aqui pra meu amigo, deixe-me ver aqui o nome, tá? Alô, minha amiga Ana Brito na sintonia, beijos pra você também aí, a minha amiga Edna na sintonia, também ela. Alô, Tayane, abraço pra você, beijão no coração, tá? Minha amiga Lita do bairro Brasília também ligadinha aí no Comando da Tarde. Tem mais gente que fala comigo, Bê, tem? Ah, tá, manda um abraço aí pra o João Neto que está na sintonia no bairro Ipiranga. Alô, João Neto, abraço pra você e obrigado aí pela sintonia, tá, bebê? Chegando música aí, quem chega é Silvano Salles, a pedido aí do nosso amigo José Fábio da Construção Civil. Ele pediu Pássaro de Fogo.

Pois é, lembrando aí que você tá curtindo o Amado Batista já no finalzinho e você também curtiu aí Silvano Salles por cá, tá? A pedido aí do meu amigo José Fábio, Construção Civil. É, e tem mais música pra você chegando aí, Minha Direção com ele. Nosso amiguinho aí, ó, Clemerson Rodrigues, Guanambi, Bahia, Brasil, bebê.

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1: Pois é, lembrando aí que você curtiu Minha Direção, Clemerson Rodrigues, Guanambi, Bahia, Brasil. Quer ouvir mais? Chama aí no 999-29-1049 e participe. Vamos aqui a um breve apoio cultural e já já eu tô de volta. É só piscar.
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2: Governo Federal.
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Pois aí, vamos aí com mais um bloco, porque lembrando aí que o contatinho é o 77999291049. 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E vamos aí aos aniversariantes de hoje, dia 24 de setembro.

gente deseja aí um feliz aniversário aí, um parabéns aí pra Abel Cardoso, colhendo mais um cravo no Jardim da Vida. Minha amiga Gilmara, alô Mara, bronze estética avançada. Parabéns pra você, muitos anos de vida, que Deus te proteja, te guarde e te guie sempre. É o que deseja aí a 104,9 FM, Comando da Tarde, e todos nós que estamos aí na sintonia, tá, bebê? Parabéns aí pra minha amiga Mara, bronze estética avançada. Aniversariando também meu amigo Jassan e Oliveira, parabéns pra você, muitos anos de vida, tá menino? Hoje é aonde? Hoje é aonde? Também tem minha amiga Mara Alice Maral, não esquecendo também da Sônia Santos, colhendo aí mais uma rosa no Jardim da Vida. Tem mais, calabresa? Então solta, bebê. Pois aí, pra terminar também, para aniversariando hoje a Cate Oliveira, lá no bairro Morada Nova, tá? A professora Cate Oliveira. Catiúce é o nome dela. Parabéns pra você, muitos anos de vida. Que Deus te proteja, te guarde e te guie sempre. Todos vocês aí, ó, curta, se divirta até meia-noite. Meia-noite um, só 2027.

0: E vamos de participação por cá, tá? Lembrando aí que já já a gente encerra as participações, porque já já a gente chega ao final do programa. Mas por enquanto, vamos seguindo por cá e tem música pra você. Mas antes aqui, ó, manda um alô pra os meninos de Geleia aí. Rapaz, quem foi que pediu, bebê? Tô vendo a fotinha aqui, viu, Brasil? Já já tem alô, alô, e a gente vai falar sim, tá? Beijão no coração aí pro final 0411. Digitando ele está, né? Então manda, joga no ventilador. Alô, minha amiga Adriana Santo, beijão no coração, abraço pra você. Ela pede música aqui, tá? Ela pede música aí com quem mesmo aqui, Brasil? Ela pede música com Natan. Tem cabaré essa noite? Tem, é? Então tá. Então chama aí que a gente cola, tá? Abraço pra você, Adriana, beijo no coração, boa sorte no sorteio, bebê. Já que ela pediu, a gente toca, mas antes a gente solta aqui o áudio, né? Na dúvida, a gente solta de novo. Alô, meu amigo Marcos Gomes, chama na bota.
1: Oi, Cris, boa tarde, tudo bem? Cris, quero participar aí do Comando da Tarde, também da enquete, né? Quero pedir Leandro e Leonardo, Cristal Quebrado. Dedico aí pra Ana Paula, que tá sumida, também pra Loira do Carro Branco, também pra Jô Magalhães e também Maria Cecília, também pra Moranguete, também pra minha Bacanildo. Também fica valendo aí pra Alcila, pra mãe do Silas, pra minha mãe Maria Lúcia, pra minha família, pra o meu sobrinho em Atibaia, também pra o Guilherme em Araraquara, pra minha família em Lagoa do Ouro, Pernambuco, e pra todos os ouvintes aí da 104.9. Cris, respondendo a enquete, né? Leandro e Leonardo, Cristal Quebrado, ficou na história, né? Amei alguém e não fui correspondido. E essa música, Cristal Quebrado, ficou na minha história e da pessoa que eu não pude corresponder. Ele também não pôde corresponder o meu amor.
0: Eita, só você teve coragem, sabia, de falar? Todo mundo correu da enquete hoje. Valeu, Marcos, abraço pra você, beijos no coração, obrigada pela participação. Lembrando que falando de São Paulo, capital, e tem coragem, hein? Aplausos pra você. Pois é, meu amigo Marcos pediu aí, ó, Leonardo Cristal Quebrado, contando um pouco da história e resumidamente, tá? Alô, Marcos, beijo no coração e vamos de Leonardo por cá.

Boa tarde, Cris. 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Cris, nós queríamos que você tocasse para nós e Fui Obrigado a Chorar, de Bezerra da Silva.

0: Pois é, você tá curtindo aí Bezerra da Silva, já no finalzinho, fui obrigada a chorar. Música e a pedido do meu amigo Duda Borracharia e também o Jerry Adriano. Abraço pra vocês, tá? Lembrando também que você curtiu o Leonardo por cá, pedido do meu amigo Marcos, diretamente de São Paulo, que resumiu aí a sua história de amor, e deu um recado aí, tá? Abraço pra você, beijão no coração, tamo junto. Vamos aqui a um breve apoio cultural e já já eu tô de volta, é só piscar.
1: 4 horas.
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0: mesmo, bate canal pela sua 104,9 FM. Abraçando aí minha amiga Valci Souza, não, Valci Soares, tá? Meu amigo Marcos Gomes, lá em São Paulo, mas aqui presente na live. Também minha amiga Nair, alô Nair, do bairro Vila Nova, tá, Bê? Vamos aí com as últimas músicas, lembrando que as participações já foram encerradas, mas o oferecimento aí é da farmácia ultra popular do bairro Beija-Flor, perfumaria, medicamentos, suplementos, produtos naturais, também preços especiais nas linhas de fraldas. 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Alô, meu amigo Gustavo, alô, Rafa, beijão no coração, bebês. Vamos aqui para a última participação de hoje, quem chega é nossa amiga Helena. Oi, Cris, boa tarde, falo do Santo Antônio, gostaria de ouvir música aí com, rapaz, é essa mesmo, Raça Chinela, tá certo, quem gosta aí é meu amigo Chicão do Alto Caiçara, abraço pra você aí, tá, bebê? Tem mais um áudio, é, Calabresa? Então solta pra nós.
1: Boa tarde, Cris, tudo bom? Ei, Cris, toca pra nós aí. É, Léo Magalhães, Réu, Rededel, quem não ouve Cris não vai pro céu.
0: Será possível, Brasil? Então tá certo. Alô, minha amiga Carla, abraço pra você, beijos no coração e saudades, tá? Chegando pra você aí, Réu, Léo Magalhães, em seguida tem pra você aí, ó, em seguida tem Raça Chinela e ainda tem pra você hoje, Natan, tem cabaré essa noite.

0: FM.
1: Pois é, você curtiu aí, ó, tem Câmara essa noite, Nivaldo Marques, participação de Natanzinho, tá? Lembrando aí que você também curtiu aí, ó, Léo Magalhães, é, o nome da canção é Réu, a pedido aí da minha amiga Carla. Vamos aí para os últimos momentos aí do Comando da Tarde, tá, Bê?
0: A mãe tá on, chama, chama, chama que ela vai.
1: É só chamar que a gente cola, tá? Alô, Ana Brito. 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Música.

0: Vamos registrar o nome dos ouvintes que estão aí na participação, tá? Na sintonia. 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Abraçando também Jorginho Casa dos Pássaros, 18 anos em Guanambi, Bahia, Brasil. Alô, Heloísa, Poliana e também o Davi. Beijos pra vocês. 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Alô, meu amigo Jerry Adriano, Jefferson Adriano.
1: Vai mandando o seu alô.
0: Boa tarde pra você, meu amigo Galeguinho Transporte, o homem é bom. Alô, Galeguinho Transporte, beijos no coração. Também não esquecendo do meu amigo Lucas do Café Canjeirana. Também todo o grupo aí, Grupo Viver Bem, Assistência Familiar. Minha amiga Cássia do Ponto do Acaxé, meu amigo Paulo, também Aline e meu amiguinho Vitor. Equipe do Geleia Motos, serviços, peças e acessórios. Alô, minha amiga Janaína, mãe das crianças. Alô, Ícaro. Alô, meu amigo Alisson, beijão no coração, tá? Me mandaram uma mensagem aqui que fala assim, ó, eu vou ler, tá? Vamos jogar no ventilador, é isso, é Geleia? É isso, Brasil.

0: Pois é, mandando um abraço aí pra Geleia Moto de novo, tá? Repetindo, porque o homem é moral. Esse a gente carimba. Carimba, comando, carimba.
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0: Pois é, alô, meu amigo Geleia Moto, serviços e peças, acessórios. Mandando um abraço aí, ó, pra o modelo aí do Geleia Moto, serviços, peças e acessório. Qual é o nome dele, por favor? Alô, Diogo, cadê você que eu não te vejo, Brasil? Mandar um alô aí também pra Geleia Moto, de novo, Eduardo também, garoto propaganda. Não, Eduardo não, o garoto propaganda aí é o meu amigo Diogo. Alô, Diogo, beijos pra você, tá, menino? Valeu, meu amigo Geleia, abraços aí, tamo junto, Brasil! Abraçando aí Dona Sorriso no bairro Vila Nova, também minha amiga Nalva, beijo no coração aqui na live, um abraço Ana Cristina, locutora que acabou de chegar, meu amigo Marcos Gomes lá em São Paulo, Ana Paula também em Salvador, Bahia, Brasil, Marcos chamou por você aí hoje, tá? Alô Nair, cadê você, bebezinha? Abraço também pra Moranguinho lá em São Paulo e também pra Nega, acompanhando o Moranguinho hoje, tá? Alô Nega, beijos no coração, tá, Bê? Adorei te conhecer, mesmo que seja pela tela. Vamos de música, porque tá chegando música pra você, bebê.
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0: Pois é, música aí a pedido aí, ó. Quero dedicar também essa música pra Chicão, que gosta aí da banda Raça Chinela. É Amor e o Poder. Rapaz... É, vamos nessa então, tá? Abraço aí pra meu amigo Chicão, também pra Joilson da Borracharia Chega Mais, lá no bairro Brasília. Não esquecendo também aí de mandar um alô super especial aí pra minha amiga Márcia Cristina, no centro da cidade. Beijão pra você, tá? Vamos com a última. Fiquem todos com Deus. Até amanhã, se Deus assim me permitir. E Deus no comando sempre, bebê.

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0: meninos.
1: Deus abençoe vocês, mais esse projeto lindo, maravilhoso.
2: Obrigado,
0: amém,
2: gente.
0: Todos
3: obrigado
0: nós.
3: Pela amizade, pelo
2: sucesso
3: carinho sempre.
0: Obrigada por terem vindo.
2: Vamos mais, né?
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0: Muito bem, para você que se liga no som da sua rádio Cidade 104.9 FM, uma ótima tarde para você em qualquer lugar da nossa linda Guanambi, da Bahia, do Brasil e fora dele, ouvindo o nosso programa através do dial do seu veículo, do rádio da sua casa ou ainda através da TV Guanambi ou quem sabe Rádios Net, uma outra plataforma leve que nós temos aqui e sempre estamos colocando em evidência para você ligado no som da emissora. Quinta-feira, dia 24 de setembro de 2026. Bem-vindos a mais uma edição do programa. Que bom estar com você. O calor que está mais ameno, né? Agora à tarde o clima mudou um pouco. Agora os índices todos apontam para chuva de gelo, né? Daqui a pouquinho vou falar de granizo, meus amigos. É isso mesmo. Aqui na região sudoeste, talvez em Guanambi também. Nós vamos colocar em evidência, nós temos no programa de hoje muita informação da área policial, na saúde, nós temos outros informes importantes, nós temos muita coisa na política porque o pau tá torando. Você sabe que restam tão somente 10 dias para as eleições gerais aqui no país, né? E muita coisa está acontecendo, tá? Os pré-candidatos todos rodando muito o nosso Brasil, rodando muito a nossa Bahia, mostrando aí o que já fizeram e aqueles outros mostram que podem ser feito, né? Aquilo que poderá ser colocado em evidência. Mas tudo isso, meus queridos, será discutido por nós no programa de hoje, um programa especial. Toda quinta-feira a gente tem aqui uma condição de estar junto a você, assim como nos demais dias da semana, mas a quinta, por conta de compromisso firmados anteriormente, né? A gente acaba finalizando um pouquinho mais cedo. E amanhã você vai estar com o meu querido Matheus Fenômeno Ferreira, o Matheus que hoje não estará conosco, está nos ouvindo, está ligado, está lá conectado, mas amanhã ele retorna. É assim que tem sido nesses últimos dias, os bons comunicadores têm sido acionados para diversas ações e nós estamos aí inseridos nesta condição de comunicação. Portanto, hoje, às quintas-feiras, amigos, será assim. O programa vai acabar um pouquinho mais cedo, mas vai ser um prazer estar com você sempre. Tá? Vamos trazer as primeiras, como tem sido, queridos, nos últimos programas. Nós temos trazido aqui, para você ligado no som da emissora, a agenda dos candidatos ao governo do estado da Bahia. Nós temos aqui colocado em evidência aquelas informações de uma parceria desta emissora, da Rádio Cidade 104, com o Tribunal Regional Eleitoral. Nós vamos falar sobre isso também. Então, vamos à agenda dos pré-candidatos ao governo do estado da Bahia, aqueles que, claro, disponibilizaram a agenda. Nós vamos colocar em evidência para você. Atenção, o ACM Neto, candidato do União Brasil, participou de uma carreata hoje pela manhã às 9h44 no bairro da Paz em Salvador. A concentração aconteceu ali na Rua da Gratidão. Às 14h, o ACM Neto participou de uma sabatina na TV Record, no programa Balanço Geral. Aconteceu hoje e depois o candidato se reuniu com lideranças políticas de diferentes municípios da nossa Bahia. Já o Jerônimo Rodrigues, o governador e candidato à reeleição, Jerônimo Rodrigues do PT, ele começou a sua agenda em Salvador às 8h13, com uma caminhada no bairro de Palmiúdo. A concentração aconteceu no final da linha daquele bairro. O candidato também teve uma gravação de um programa às 5h13. Há poucos minutos atrás ele começou a gravação e de lá ele vai seguir para Barreiras, onde participará de uma caminhada com a concentração na avenida chamada Nossa Senhora da Conceição. Já Ronaldo Mansur, o candidato da Federação PSOL Rede, começou os seus compromissos às 9h30 da manhã com uma gravação ao lado de um candidato a deputado no Parque de Pituaçu, em Salvador. Agora, no finalzinho da tarde, às 17h, o Ronaldo Mansur participou de uma panfletagem em Jaguaquara. Às 20h, Ronaldo Mansur realizará uma live com uma vereadora de Cícero Dantas. As demais agendas, meus amigos, não foram divulgadas. Portanto, está aí as agendas dos pré-candidatos ao governo do estado da Bahia, que estão rodando muito. Restam 10 dias tão somente para as eleições e é claro que eles estão aí disputando voto a voto. Às 5h27, meus amigos, ainda dentro da condição eleitoral, nós vamos sair da capital soteropolitana, das agendas dos nossos pré-candidatos ao governo do estado, para trazer um informe que acontece aqui em Guanambi, não é? Nós temos uma parceria com o Tribunal Regional Eleitoral e a gente informa a Justiça Eleitoral através das ondas da Rádio Cidade 104 FM, todos os dias até o dia 4, vai colocar para você informes sobre as mudanças nas sessões que aconteceram em Então, atenção, queridos, vamos informar a você a sessão 133, que funcionava na Associação de Barreiro dos Martins, e a sessão 120, que funcionava na Associação de Curral de Varas. Elas passarão a funcionar na Escola Municipal Alzira Carolina Norman, em Morrinhos. O transporte de leitores, ele sairá da associação a partir das 7 horas, retornando de hora em hora até o término da votação. Atenção, os eleitores das sessões 20, 39, 40, 41, 42, 43, 117, 126, 150, 169, 172 e 193, também 224, 226, 249, 251 e 254 deverão imprimir os seus títulos no site tse.jus.br, no link autoatendimento do eleitor, ou baixar o aplicativo e-título para atualizar com nova numeração da respectiva sessão. Ainda, a sessão de número 182, que funcionava na Associação de Purgatório, passará a funcionar na Escola Municipal do Suruá. O transporte de leitores sairá do antigo local a partir das 7 horas, retornando de hora em hora até o término da votação. São alguns informes que nós vamos trazendo para você ligado no som da sua rádio Cidade 104.9 FM.
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Vamos lá, a gente já vira a chave, meus queridos, para tratar de informes da área policial, tá? A nossa polícia dando baques consecutivos no mundo do crime, dando conta de um monte de problemas que a sociedade por vezes cria, né? A nossa briosa polícia militar, e tem muitas situações aqui, da microrregião também, claro, mas de Guanambi que, sinceramente, chamaram muito a atenção. Vou dar um exemplo a vocês aqui, tá? Nós tivemos uma situação onde um jovem, aqui em Guanambi, de tão somente 13 anos, ele ameaçou a mãe de morte. Exatamente, amigos, o que você acabou de ouvir. Um jovem de 13 anos, ele acabou ameaçando a mãe de morte. A mãe foi obrigada a acionar a polícia contra o próprio filho, tá? Vamos ao informe. Fim dos tempos, meus irmãos. Fim dos tempos. Uma mulher de 31 anos, ela acionou a polícia militar após relatar ter sido ameaçada pelo próprio filho de 13 anos de idade. Durante uma discussão na tarde da última quarta-feira, ontem, dia 23, no bairro BNH, aqui em Guanambi. Segundo os militares do 17º Batalhão, a equipe foi acionada pelo SICOM para averiguar a situação. No local, a mulher contou aos policiais, atenção à informação que eu trago para você agora. Ela disse aos militares que teria sido ameaçada pelo adolescente, o filho de 13 anos, e afirmou que episódios semelhantes já teriam ocorrido anteriormente. Diante da situação, a guarnição realizou uma mediação entre as partes e prestou as orientações cabíveis. Por se tratar de um adolescente, o caso exige cuidado e preservação da identidade do menor, tá? Como é com todo mundo, né? O ideal seria esse, preservar a identidade, a não ser que seja um caso de morte ou condenação, né? Mas a ideia é preservar a imagem do que quer que seja. A gente tem que trazer aqui a informação, o fato, né? Mas agora, foi fulano, filho de fulano, enfim. Não, a ideia aqui é resolver. Agora, este garoto, ele ameaçou. Inclusive, uma das frases dele para com a mãe foi a seguinte: não matei porque não quis. Vocês compreendem a profundidade disso? 13 anos e ameaçar a própria genitora? Uma das frases dita por ele foi: não matei porque não quis. Olha que terrível, é a situação que essa mãe agora viverá diante de um fato lamentável como esse, tá? Terrível, aconteceu aqui em Guanambi, lá no bairro BNH. E a gente espera, óbvio, que tudo seja resolvido, mas é uma situação realmente muito delicada, tá? E triste de nós estarmos aqui trazendo no programa, mas é fato e a gente traz a informação para você. Agora, às 5 horas e 32 minutos, nós tivemos um registro, mais um registro, de uma batida entre dois veículos, que aconteceu na manhã de ontem, dia 23, ali na BR-030. O acidente ocorreu por volta das 9 da manhã, próximo ao viaduto, e envolveu um Fiat Strada e um Volkswagen Saveiro. Segundo a Superintendência Municipal de Trânsito, os dois veículos seguiam pela rodovia quando houve uma colisão traseira. Ainda de acordo com o órgão, o Saveiro teria reduzido a velocidade pouco antes do impacto. Apesar dos danos materiais, ninguém ficou ferido e a superintendência informou que os veículos envolvidos pertencem ao mesmo proprietário. Talvez uma frota, né? Os veículos viriam juntos ali, enfim, trazendo mercadoria, quem sabe, e eles pertenciam ao, ou um foi resgatar o outro, enfim, pertenciam ao mesmo dono, né? Os dois veículos envolvidos aqui, e acabaram se chocando, né? Talvez um estivesse bem colado com o outro ali, um erro, um deslize, e que bom que ninguém se machucou, tá? Que bom que ninguém se machucou, porque o impacto foi violento. Nós temos aqui as imagens, né? Que já estão inclusive circulando aí e ganham repercussão na internet. Agora são 5 horas e 33 minutos. Daqui a pouquinho nós vamos trazer, se o tempo nos auxiliar, outros informes, meus amigos, da área policial. Nós temos que colocar em evidência para você, tá? É importante nós termos isso aqui no programa bem esclarecido para você, não é? Bem colocado aqui de forma transparente. Ainda hoje, minha gente, nós vamos falar aqui sobre aquela situação de Sebastião Laranjeiras, né? Mais uma pessoa foi encontrada morta. Minha gente, que tá acontecendo, hein? Um homem de 42 anos lá em Buqueirão, que acabou sendo encontrado morto. Vocês já perceberam quantas pessoas nos últimos tempos foram encontradas mortas aqui em Guanambi, na micro-região? Foram várias. Diversas, tá? Que foram encontradas mortas. E nós tivemos mais uma pessoa agora em Sebastião Laranjeiras. Há quem diga que foi uma condição de morte natural, mas causada por infarto. Daqui a pouquinho nós vamos falar sobre isso. O que está acontecendo, hein?
Muitas pessoas aqui em Guanambi, pelo menos duas, né? Os nossos queridos amigos Décio, da farmácia, e o querido amigo Dr. Robério. Agora, recentemente, fora outros nomes aqui que a gente vai colocando diariamente para rodar. A gente fala sobre isso, tá? Cadê uma outra atualização? Estou aqui recebendo informações sobre o caso Rick, né? O corpo do Rick foi retirado da... Tanto o Rick quanto os demais profissionais que estavam no helicóptero, né? E agora parece que vai para velório e sepultamento, né? Inclusive, muitos artistas, né? Já estão a caminho de onde vai acontecer aí a despedida do artista,

dando o último adeus ao Rick, né? Inclusive no momento que o ônibus da banda chegou aí, que foi uma tristeza que tomou conta de todos que lá estavam, né? Tivemos também, meus queridos amigos, um vídeo, imagino que vocês devem ter tido acesso a esse vídeo, dos últimos momentos do Rick no helicóptero, né? Esse vídeo foi salvo de alguma forma, esse vídeo chegou à grande mídia, né? E mostrou os últimos instantes do Rick em vida. Meu Deus do céu, um desespero total, né? E ontem, grandes artistas estiveram lá, Bruno Marrone, o Zezé de Camargo, Luciano, os amigos de Ian e Giovanni e tantos outros, né? Para dar o último adeus, tá? Muitas pessoas se despedindo desse ícone da música e um querido, né? Aconteceu ontem, portanto, o velório do Rick, grande nome da música, que Deus o tenha. São as últimas informações sobre esse querido, né, meus amigos? Para os fãs e os amigos, que o bom Deus o receba no reino da glória, e a vocês que o bom Deus conforte a cada um, né? Nós vamos a um break rápido e voltamos já já com outros informes. 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

0: Bora, vamos lá, nós já estamos de volta, agora 5h47, daqui a pouquinho nós teremos o nosso querido padre Ezequiel Dalpozo, né? Falando conosco. Pra você que tá aí na rua agora, tá ouvindo o som da minha voz, pra você que está no parque, em casa, pra você que tá no carro, você percebeu que hoje o clima tá um pouco mais agradável? O calor, ele não cessa, o calor é daquele jeitão, mas o tempo, ele tá mais agradável, né? Um sol que está cobrindo aí as nuvens que estão cobrindo o sol, não é? Não deixam aquele calorzão chegar em você de uma vez, mas tem aqui uma condição que pode acontecer em Guanambi. Esse calor e toda essa instabilidade que a gente está vivendo aí, tá? Ele pode gerar chuva de granizo em toda a nossa região sudoeste. Então ouça com atenção. Cidades das regiões sudoeste e oeste da Bahia, nós estamos na sudoeste, podem registrar pancadas de chuva de granizo hoje, dia 24. De acordo com o Instituto do Meio Ambiente e Recursos Hídricos, o INEMA, a probabilidade deste fenômeno é maior em municípios próximos à divisa com Minas Gerais. Adivinha quem está aqui? Somos nós. Devendo ocorrer então, meus queridos, de forma isolada, principalmente nos períodos do fim de tarde e da noite. Os riscos de tempestade, eles são impulsionados pela combinação do calor intenso com áreas de instabilidade atmosférica. Esse cenário, ele pode favorecer a formação de temporais acompanhados de trovoadas e rajadas de vento na faixa oeste do sudoeste baiano. O órgão, o INEMA, ressalta, no entanto, que a possibilidade de granizo cair é pontual e restrita, não significando que todas as cidades da região serão atingidas. Por exemplo, na Chapada Diamantina, a previsão meteorológica também indica a ocorrência de pancadas de chuva, trovoadas e ventos fortes em pontos isolados. Para essa área específica, contudo, não há previsão da queda de granizo, mas pode acontecer. Tá? Inclusive, Guanambi enorme, né, minha gente? Muito grande. Me lembro que quando isso aconteceu no ano passado, uma situação muito similar a essa, de calor, enfim, eu estava em Morrinhos. Caiu um toró por lá, meu irmão, de repente começou a cair gelo do céu, e eu vou lhe dizer, viu? Olha, não é bonito não, viu? O tal do granizo caindo é um negócio de outro planeta, tá? Mas você que me ouve agora, primeiro, se hidrate, né? Tome muita água, procure sempre descansar quando possível for, tomar essa água, estar aí numa sombra, né? Sei que não dá para fazer o tempo todo, porque há dificuldade, tem aqueles que trabalham no sol, né? Nós sabemos disso, mas se cuide o máximo que você puder, tá? Com aguinha de vez em quando, um medicamento se preciso for para ajudar aí, repor aí toda a sua energia, não é? Esteja atento, porque o tempo tá um solzão de rachar, tá? De torar no meio. Agora são 5h50, nós vamos começar a trazer aqui o recado dos nossos queridos parceiros, não é? Seria o Mateusão para fazer essa leitura importante conosco, mas hoje Mateus tem compromissos importantes e só estará amanhã aqui no programa. E hoje o Léo, como eu disse no comecinho do nosso programa, né? Nós temos compromissos firmados aí. Os bons comunicadores, eles são assim, né? Acionados durante todo o tempo, e nós temos compromissos firmados e vamos então já honrar esses compromissos também, tá? Vamos lá, trazer os informes para você. 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Eu gosto do sabor de limão, né? 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Um abraço, viu, Carlinhos, a você e a toda a equipe que está aí agora ligada conosco. 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Um abraço para minha querida amiga Thalita Daiane. Um abraço, Thalita, valeu. E aos alunos todos, né? Corpo docente e o corpo discente, alunos e professores desta instituição que está transformando vidas na cidade. 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O pessoal que está lá sempre ligado conosco. Estão lá agora com o radinho sintonizado no som da Rádio Cidade 104 FM. 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
0: 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Vamos a outras informações para você ligado no som da emissora nesta tarde de uma quinta, dia 24. Estão, meus amigos, nós estamos aqui atentos. Uma decisão do Tribunal de Contas dos Municípios mandou Guanambi suspender novos contratos sem seleção pública, tá? É uma recomendação do Tribunal de Contas dos Municípios Baianos. Os conselheiros da Primeira Câmara de Julgamentos do Tribunal de Contas dos Municípios da Bahia, o TCM, determinaram à Prefeitura de Guanambi, na sessão da última quarta-feira, dia 23, ontem, a suspensão da celebração de novos contratos temporários por prazos determinados, que não sejam precedidos de processo seletivo simplificado. Segundo informou o TCM, a medida cautelar foi concedida parcialmente pelo conselheiro Paulo Rangel, relator do processo que apura possíveis irregularidades em contratações realizadas no primeiro trimestre deste ano. De acordo com a Diretoria de Controle dos Atos de Pessoal, DAP, do Tribunal de Contas, foram identificadas por meio de informações registradas no Sistema Integrado de Gestão e Auditoria 2.132 contratações temporárias no período sem a publicação de processo seletivo simplificado ou outro instrumento público de seleção. Na análise preliminar do caso, o conselheiro Paulo Rangel considerou presentes os requisitos para a concessão da medida cautelar, diante dos indícios de irregularidade nas contratações e do risco de continuidade desta prática. Então, existe uma condição, a decisão, né, do TCM, deixando claro para Guanambi que existe a suspensão de novos, de outros contratos sem a seleção pública devida. É a informação que chega para você ligado no som da sua rádio Cidade 104 FM. Agora, às 5h58, já nós teremos a condição do nosso queridíssimo Padre Ezequiel Dalpozo, mas antes, informes da área policial, meus amigos, para vocês ligados no som da emissora, para você que sintoniza a Rádio Cidade. Vamos então, atenção, trazê-las para você ligado na emissora. Lembra que eu falei mais cedo de um homem de 42 anos que foi encontrado morto dentro da sua casa na zona rural de Sebastião Laranjeiras? Pois é, é mais um caso que choca todos nós, né? Muita gente sendo encontrada morta. Vocês perceberam isso? E desta vez foi em Buqueirão. Um homem de 42 anos, ele foi encontrado morto dentro da sua residência na tarde da última quarta-feira, dia 23, na fazenda Coité, zona rural de Sebastião Laranjeiras. Segundo informou a polícia, uma equipe foi acionada para averiguar a localização, uma equipe do 17º, a localização deste corpo, e acabou encontrando o homem já sem vida. Familiares relataram aos policiais que ele tinha histórico de problemas cardíacos e fazia uso frequente de bebida alcoólica. Marcas de sangue encontradas dentro da residência também foram verificadas. Aos policiais, os familiares informaram que, na noite anterior, o homem teria sofrido uma queda e batido o cotovelo e o nariz. Ainda conforme relatos, não haviam suspeitas sobre envolvimento de terceiros na morte. Uma equipe do DPT esteve naquele imóvel realizando os procedimentos periciais e fez a remoção do corpo. A causa da morte deverá agora ser esclarecida após exames periciais. Portanto, 42 anos tinha esse homem que acabou vindo a óbito ali na cidade de Sebastião Laranjeiras. Aconteceu e aqui você fica sabendo.

0: Muito bem, meus queridos, nós temos agora a condição de executar ali as falas importantes do nosso padre Ezequiel Dalpozo, né? E nós vamos então executar a fala do padre, né? Mas antes, meus amigos, como foi colocado por nós, durante essas quinta-feiras, as próximas quintas-feiras, essas que precedem as eleições aí, nós temos compromissos já firmados, né? Os bons comunicadores têm compromissos aí a serem cumpridos e tanto o Léo quanto o Matheus estarão envoltos em questões da comunicação. Tanto que o Matheus, ele chegou e está aqui nos estúdios, eu quero ouvir a voz dele, claro, nós vamos, Matheus, nos despedir, né? A partir de agora, mas é importante estar com Vossa Excelência, que amanhã quem vai conduzir o programa, queridão. Boa tarde.
1: Boa noite, Léo Dourado.
0: Boa noite, né? 6 horas.
1: 18 horas, 6 horas, uma ótima noite a você.
0: Que saudade de você, cara.
1: Rapaz, igualmente, que saudade inadmissível, que indescritível.
0: Ó, bichão.
1: Que eu estou vivenciando aqui.
0: Ó, bichão. Depois eu pago um fiz aí, porque pela moral que você tá me dando.
1: Eu aceito.
0: Matheusão, bom falar com você. É claro que estou colocando a condição de fala, né? Você estava também envolto em outros processos aí.
1: Sim.
0: Estar aqui é muito bom contigo. Amanhã a máquina é sua, viu, Teu?
1: Exatamente, estarei aqui amanhã das 5 horas da tarde até as 6 da tarde, falando sobre área policial, alguns temas leves.
0: Perfeito.
1: Política, educação, economia, área esportiva, iremos tratar sobre isso aqui também e outros temas que serão debatidos, discutidos ao decorrer desta uma hora de Fiquei Sabendo. O Léo Dourado não estará presente por outros compromissos que já foram marcados. Sim. Lembrando, não só o Léo Dourado, mas o Matheus Ferreira, outros grandes comunicadores da nossa Guanambi estão vivenciando situações similares, parecidas, idênticas, por conta do período eleitoral.
0: Exatamente.
1: Não só isso, também como outras situações ao qual estão envoltos. Então, é mais do que comum vivenciarmos ausências parecidas como essa. É claro, evitamos o máximo delas, até porque estamos aqui com um compromisso firmado com o nosso ouvinte, mas algumas temos que firmá-las, algumas temos que acabar cedendo, porque foram compromissos ao qual foram feitos tempo atrás. E não tem jeito.
0: Não tem
1: o
0: jeito.
1: Próprio momento ao qual estamos vivenciando deixa isso mais evidente.
0: É isso, garoto. Teu, mas de qualquer forma é bom falar com você, tá? Mesmo que seja aqui tão somente esse boa tarde importante.
1: Claro.
0: Amanhã nós vamos trazer outros informes aqui, meus amigos. Eu sugiro apenas a você que me ouve agora, se hidrate, tá? Depois das notícias que nós trouxemos aqui, inclusive essa do El Niño, que tem um estudo que está prevendo a morte de mais de 15 mil brasileiros, boa parte deles aqui na Bahia, viu? Por conta do calor intenso que está sendo causado pelo El Niño. Se hidrate, meu irmão, busque um bom profissional, tá? Na sequência, nós teremos o padre Ezequiel Dalpozo. Ainda hoje, nós teremos a Voz do Brasil às 19. Às 20 horas, nós teremos aqui, minha gente, o Marcos Coimbra. Às 22, o Geraldo estará conosco. E você, Matheusão, aqui amanhã, às 5 da tarde, fechou?
1: Exatamente, Léo Dourado, das 5 da tarde até as 6 da tarde estaremos aqui impreterivelmente, no caso, somente a minha pessoa. Léo Dourado não estará por conta motivos ao qual citamos anteriormente. E retornamos nós dois, retornamos na segunda-feira.
0: Firmes.
1: Impreterivelmente, das 5:30 da tarde até as 7 horas da noite, com as mais diversas informações que estamos vivenciando, não só em Guanambi, mas na Bahia, no Brasil e fora dele.
0: Meus queridos, tenham todos uma ótima noite. Forte abraço, tchau, tchau e até lá. Valeu, meu Brasil!
2: Vai se levantar quem tem Maria como mãe. Tem sempre amor.
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6: Olá, meu amigo Vinte, estamos juntos mais uma vez para este momento de oração no fim de tarde. Eu sou o Padre Ezequiel e quero convidar você agora a sintonizar com Deus, sintonizar com a vida. Deus está sempre a nos olhar e Ele quer nos abençoar, quer nos dar a sua graça. O pensamento do dia é este: tenha cuidado em não magoar ninguém com suas ações nem com suas palavras. Aprenda a dizer não de tal forma que não melindre, não seja ríspido nem demonstre intolerância. Domine a sua irritabilidade. Meditemos a canção.

0: Rezemos juntos. O anjo do Senhor anunciou a Maria, e ela concebeu do Espírito Santo. Ave Maria, cheia de graça, o Senhor é convosco, bendita sois vós entre as mulheres, e bendito é o fruto do vosso ventre, Jesus. Santa Maria, Mãe de Deus, rogai por nós, pecadores, agora e na hora da nossa morte. Amém. Eis aqui a serva do Senhor, faça-se em mim segundo a vossa palavra. Ave Maria, cheia de graça, o Senhor é convosco, bendita sois vós entre as mulheres, e bendito é o fruto do vosso ventre, Jesus. Santa Maria, Mãe de Deus, rogai por nós, pecadores, agora e na hora de nossa morte. Amém. E o Verbo se fez carne e habitou entre nós. Ave Maria, cheia de graça, o Senhor é convosco, bendita sois vós entre as mulheres, e bendito é o fruto do vosso ventre, Jesus. Santa Maria, Mãe de Deus, rogai por nós, pecadores, agora e na hora de nossa morte. Amém. Rogai por nós, Santa Mãe de Deus, para que sejamos dignos das promessas de Cristo. Oremos. Derramai, ó Deus, a vossa graça em nossos corações, para que, conhecendo pela mensagem do anjo a encarnação do vosso Filho, cheguemos por sua paixão e cruz à glória da ressurreição. Por Cristo nosso Senhor. Amém. Por intercessão de Nossa Senhora, o Deus da vida, o Deus que nos cumula de bênçãos e de graças, que está sempre olhando para o nosso bem e para a nossa felicidade, Ele te abençoe e te guarde. Abençoe a tua família, os teus amigos, o teu trabalho e te dê a paz. Deus te abençoe em nome do Pai, do Filho e do Espírito Santo. Amém.
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0: 16:30.
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0: 6:59.
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2: Olá, boa noite.
3: Boa noite para você que nos acompanha em todo o país.
2: Quinta-feira, 24 de setembro de 2026.
3: Vamos aos destaques do dia.
2: Segurança pública.
3: Operação investiga suspeita de ocultação de patrimônio e lavagem de dinheiro na compra de distribuidora de combustíveis. Luana Karen.
4: O objetivo da operação é desvendar a utilização de estruturas complexas de lavagem de dinheiro e ocultação de patrimônio no setor de combustíveis.
2: Tráfico de pessoas é crime.
3: E você sabe como identificar e combater esse tipo de ação?
2: Conversamos sobre o assunto com o diretor de migrações do Ministério da Justiça e Segurança Pública, Victor Semple.
3: Ele fez um alerta para formas de aliciamento, sinais de risco e medidas de prevenção e proteção.
5: É sempre bom a gente desconfiar daquela oferta de emprego no exterior, sem maiores detalhes, aquela questão do dinheiro fácil, né? Não existe dinheiro fácil.
2: Memória do Brasil ganha vida com a recuperação de imagens históricas.
3: Cinemateca abre as portas do passado e permite a visita pela internet. Gabriela Noronha.
6: Pesquisadores estão digitalizando mais de 180 mil rolos de telereportagens e cinejornais da TV Tupi, a primeira emissora de televisão do país.
2: Hoje na apresentação da Voz do Brasil, eu, Mariana Jungmann e Luciano Seixas.
3: E acompanhe a gente ao vivo, acesse radiogov.ebc.com.br ou o canal Gov na sua TV aberta.
2: Foi deflagrada hoje mais uma fase da Operação Carbono Oculto.
3: O objetivo é investigar conexões financeiras e estruturas utilizadas para crimes de lavagem de dinheiro ligados ao setor de combustíveis.
2: Estão sendo cumpridos mandados de busca e apreensão em 7 estados do país.
7: A terceira fase da Operação Carbono Oculto cumpriu mandados de busca e apreensão em endereços vinculados a 13 pessoas físicas e 19 pessoas jurídicas em São Paulo, Espírito Santo, Goiás, Mato Grosso, Minas Gerais, Rio de Janeiro e Santa Catarina. O objetivo da operação é desvendar a utilização de estruturas complexas de lavagem de dinheiro e ocultação de patrimônio no setor de combustíveis. Entre os alvos estão uma usina sucroalcooleira do interior de São Paulo, além de empresas do sistema financeiro, as fintechs, fundos de investimento, escritórios de advocacia, bancos, empresas de fachada, administradoras de recursos e uma das maiores distribuidoras de combustíveis do país. O superintendente substituto da Receita Federal em São Paulo, Cláudio Ferrer, detalhou o esquema.
8: A gente tem uma operação que foi a aquisição de uma distribuidora na ordem de 100 milhões de reais. Só que para essa aquisição dessa distribuidora, primeiro houve uma aquisição de uma usina sucroalcooleira. Para aquisição dessa usina, você teve a estruturação de fundos de investimento. Em resumo, é uma estrutura extremamente complexa. A gente está falando aí pelo menos de umas 6-7 camadas de estruturas de fundos de investimento até chegar nessa aquisição.
7: O ministro da Fazenda, Dario Durigan, comentou sobre os desafios da Operação Carbono Oculto e a necessidade de um trabalho coordenado entre os órgãos de inteligência para fazer frente ao crime organizado.
9: As entidades do sistema financeiro têm a obrigação de informar para as autoridades, seja para o Banco Central, seja para a Receita, movimentações estranhas. Se essa informação não chega, você dificulta a autoridade. Então, o que nós estamos vendo é que muitas fintechs, muitos bancos, muitas administradoras, não só deixam de fazer a comunicação devida para as autoridades, como foram capturadas, estão a serviço do crime organizado. Portanto, a dificuldade de elucidação, ela exige que nós tenhamos coordenação entre os vários órgãos de inteligência, porque senão a gente não consegue.
7: Ao longo de 5 anos, a organização criminosa teria movimentado 11 bilhões e 600 milhões de reais entre lavagem de dinheiro e ocultação de patrimônio. Cláudio Ferrer, da Receita Federal, destacou que as investigações continuam.
8: Enquanto a gente não conseguir debelar dentro do mercado de combustíveis essas estruturas, a investigação não vai parar. O desafio do Estado brasileiro é conseguir sanear esse mercado financeiro para que o crime organizado não consiga crescer e aí nós consigamos efetivamente asfixiar essa economia do crime.
7: A primeira fase da Operação Carbono Oculto foi deflagrada em agosto de 2025 pela Receita Federal, pelo Ministério Público de São Paulo e pela Polícia Federal, com foco em adulteração de combustíveis. A segunda fase aconteceu em maio deste ano, já com foco na movimentação financeira das fintechs. Reportagem Luana Karen.
3: Mais de 1.300 páginas e perfis usados para divulgar plataformas de apostas irregulares foram retirados do Facebook e do Instagram.
2: A medida foi determinada pelo Ministério da Justiça e Segurança Pública depois que o Laboratório de Operações Cibernéticas apontou páginas nessas redes sociais usadas para divulgar propagandas, vídeos e links de plataformas de apostas.
3: O objetivo é impedir que as redes sociais sejam usadas para atrair novos usuários para sites de apostas que funcionam de forma irregular.
2: As investigações continuam para identificar os responsáveis pelos perfis e encontrar outros canais usados para divulgação de plataformas irregulares.
3: Esta semana é marcada pela luta contra o tráfico de mulheres e crianças, que foi comemorado ontem.
2: Esses dois grupos respondem atualmente pela maior parte das pessoas que são vítimas desse tipo de crime no Brasil.
3: Camboja e países da Europa estão entre os principais destinos e a exploração sexual está entre as maiores finalidades do tráfico.
2: Apesar disso, homens também podem ser aliciados e enviados ao exterior para trabalhos forçados, especialmente em centros de produção de golpes cibernéticos.
3: Nós conversamos com o diretor de migrações do Ministério da Justiça e Segurança Pública, Vitor Semple, sobre os protocolos adotados pelas autoridades brasileiras e o Plano Nacional para coibir o tráfico de pessoas. Acompanhe.
2: Diretor, bem-vindo à Voz do Brasil.
10: Obrigado.
2: Prazer ter o senhor conosco aqui. Importante a gente começar, então, essa entrevista explicando para o nosso ouvinte o que que é tráfico de pessoas, o que que configura esse crime.
10: Olha, boa tarde, obrigado Mariana, Luciano aí pela oportunidade, né? O tráfico de pessoas, ele tá tipificado lá no nosso Código Penal, né? No artigo 149A. Ele é identificado como caracterizado no ato de recrutar, aliciar, transportar, transferir ou até manter sob cárcere uma pessoa, né? Para fins de violência, para fins de exploração, para fins de redução à condição análoga à de escravo, para fins de exploração sexual e sempre mediante alguma fraude, né? Algum abuso, alguma coação, justamente para reduzir essa pessoa, né? À finalidade da exploração.
3: Quais são os sinais que as pessoas devem estar atentas para identificar um possível aliciamento para o tráfico?
10: Olha, o tráfico, ele pode parecer, né? Uma coisa de novela, né? Como a gente brinca, mas ele tá muito próximo da nossa realidade, né? Então é sempre bom a gente desconfiar daquela oferta de emprego, né? No exterior, sem maiores detalhes, aquela questão do dinheiro fácil, né? Não existe dinheiro fácil, a gente sabe disso, né?
3: O governo federal tem um Plano Nacional de Enfrentamento ao Tráfico de Pessoas, né? Que tipo de ações estão previstas nesse plano?
10: A gente sabe, né? Que o tráfico de pessoas, como um crime bastante complexo, ele exige uma resposta que não seja de um órgão só, né? Ele exige uma resposta bastante coordenada, né? Então, nós contamos no Plano Nacional com 5 eixos de atuação, né? Desde da prevenção, né? Ou seja, a gente tentar reprimir essas ofertas, né? Desde que a pessoa recebe a oferta, ela já vai saber que ali não é uma oferta interessante, né? Que ela desconfie daquela oferta, né? Então a prevenção ao crime, desde a responsabilização dos perpetradores desse crime, né? Então o Estado brasileiro atuando em conjunto para prevenir o crime, responsabilizar o criminoso, se eventualmente o crime ocorrer, mas também prestar uma assistência digna à vítima, né? A vítima de tráfico de pessoas, muitas vezes ela não é reconhecida como vítima, né? Então ela tem que ter também a informação adequada, a informação segura, para que ela, uma vez submetida a esse tipo de exploração, ela se reconheça como vítima e o Estado também dê conta de atender essa pessoa e reintegrá-la na sociedade.
2: Pois aí, existe inclusive um protocolo, né, para atender as vítimas brasileiras que possam estar nessa situação no exterior. O que prevê esse protocolo?
10: Então, o protocolo, ele é um verdadeiro manual, né? É um passo a passo para todas as autoridades envolvidas nessa cadeia, né, de combate ao tráfico de pessoas, para, uma vez identificando uma vítima brasileira de tráfico no exterior, a gente saber exatamente o que cada agente público tem que fazer. Então, isso vai desde a identificação da vítima, o resgate, eventualmente, que é feito no exterior, naquele local, né? Assistência consular, né? O que isso quer dizer? As embaixadas do Brasil no exterior, os consulados do Brasil no exterior, eles prestam um serviço para essa pessoa brasileira identificada como vítima. Então, portanto, o resgate, a vinda dela para o Brasil e até mesmo a, como eu falei, a reintegração dessa pessoa na sociedade. Ou seja, se ela vai precisar de um atendimento de saúde, se ela vai precisar de um atendimento de assistência social, eventualmente essa pessoa ficou um tempo considerável fora do Brasil e ela precisa ser reintegrada em programas sociais, por exemplo, né? O Cade Único, o BPC, o Bolsa Família. Então, esse protocolo, ele pega toda essa cadeia, desde a identificação da vítima até a plena reinserção dessa pessoa na sociedade brasileira.
3: Quais são os destinos mais comuns de pessoas traficadas do Brasil e para quais finalidades?
10: A gente tem avançado muito na produção e de dados e na identificação desses casos. Então, em 2025, a gente identificou o Camboja como principal destino de vítimas brasileiras de tráfico de pessoas. E também uma diferença em relação a 2024 que a gente observou para o ano passado foi que a exploração sexual passou a ser a principal finalidade dos casos identificados. A gente toma muito cuidado, né, quando vai lidar com esses dados, porque, como eu falei, é um crime de difícil identificação, que envolve uma série de instituições, seja federais, seja estaduais, seja internacionais. Então a gente tem que ter muito cuidado com esses dados, porque eventualmente uma tendência pode até mesmo significar que a gente não está observando o fenômeno como um todo, né? Então, dizer que a exploração sexual e que as mulheres se tornaram as principais vítimas em 2025 não quer dizer que a gente não tenha homens que sempre representaram a maioria das vítimas desse crime, não estejam também sendo submetidas a condições análogas à de escravidão. Então, a gente sempre tem que entender o fenômeno como um todo, né? E nesse aspecto, Camboja foi o principal destino, seguido por Israel e Itália. Os países da Europa, principalmente, Itália, Bélgica, Suíça, são muito identificados. Se a gente tivesse que apontar o perfil de uma vítima brasileira, seria uma mulher brasileira que é explorada, levada até esses países para fins de exploração sexual. E também nós temos crianças, né? A gente chega nos casos identificados em 2025, e 15 a 20% de crianças e adolescentes. Então, também um sinal de alerta aí muito grande para brasileiros sendo aliciados principalmente por redes sociais, né? Aplicativos de mensagens, né? WhatsApp, Discord, Telegram.
2: Adoção, geralmente, para adoção ilegal? Para crianças?
10: Na verdade, para todas as finalidades a gente observou, tá? Desde o trabalho infantil até mesmo a exploração sexual de crianças e adolescentes. Então, as crianças representando, né, como quase um quarto das vítimas identificadas no ano passado, para todas as finalidades. Não existe apenas uma finalidade de adoção ilegal, não.
3: Muito bem, nós conversamos com o Vitor Sempel, diretor de imigrações do Ministério da Justiça e Segurança Pública. Muito obrigado por sua entrevista aqui à Voz do Brasil.
10: Muito obrigado.
2: E atenção para os canais de denúncias e orientações sobre tráfico de pessoas.
3: O Disque 100 do Ministério dos Direitos Humanos e da Cidadania para qualquer pessoa, especialmente crianças, e o Ligue 180 voltado para casos envolvendo mulheres.
2: Caso você suspeite ou tenha conhecimento de grupos que atuam dentro do Brasil ou episódios envolvendo tráfico de estrangeiros para o nosso país, deve procurar os canais da Polícia Federal.
3: Ou, em qualquer caso, ligar para a Polícia Civil do seu estado pelo 190.
2: Acordo de livre comércio entre o Mercosul e a Associação Europeia de Livre Comércio, a EFTA, formada por Suíça, Noruega, Islândia e Liechtenstein, começa a entrar em vigor no Brasil a partir de 1º de outubro.
3: O decreto que oficializa o acordo foi publicado no Diário Oficial da União. Para o Brasil e a Islândia, as novas regras começam a valer em 1º de outubro. Já para Brasil e Noruega, a aplicação começa em 1º de novembro.
2: O acordo prevê novas condições de acesso para produtos sul-americanos nos países membros, com eliminação e redução de tarifas e regimes específicos de exportação.
3: Para apoiar empresas e setores produtivos com o novo acordo, o Ministério do Desenvolvimento, Indústria, Comércio e Serviços construiu um painel de dados interativo.
2: A ferramenta reúne informações sobre o comércio do Brasil com os quatro países da EFTA, para facilitar o acesso a novas oportunidades de exportação e as vantagens tarifárias oferecidas para os seus produtos.
3: A plataforma está disponível em gov.br/mdic na aba Comexvis.
2: A Companhia Nacional de Abastecimento divulgou nesta quinta-feira o terceiro levantamento da safra de café de 2026.
3: O estudo mostra um cenário de crescimento da produção, influenciado pela entrada de novas áreas em produção, pelo uso de tecnologias e por condições climáticas mais favoráveis.
11: A estimativa é de colher 67 milhões e 600 mil sacas de café na safra 2026, que já tem 99% da área colhida. Os dados são do terceiro levantamento da Conab, a Companhia Nacional de Abastecimento, divulgados nesta quinta-feira. O estudo também aponta que a área em produção é estimada em 1.950.000 hectares. Segundo o gerente de acompanhamento de safras da Conab, Fabiano Vasconcelos, o resultado é influenciado pela entrada de novas áreas em produção, pelo maior uso de tecnologias e insumos e pelas condições climáticas mais favoráveis.
12: Isso aí é fruto de tecnologia, fruto de incremento, fruto de investimento dos produtores rurais, e esse manejo, de certa forma, tem melhorado as produtividades médias da cultura, e a gente acaba percebendo isso também ao longo da série histórica.
11: O destaque da safra é o café arábica, que representa cerca de 70% da produção nacional. A colheita está estimada em 48.200.000 sacas. Minas Gerais é o maior produtor da variedade. Nas exportações, o Brasil embarcou em agosto 3.800.000 sacas de café de 60 quilos, segundo a Conab. No acumulado de janeiro a agosto, foram exportadas 24.600.000 sacas de 60 quilos. Reportagem Luciana Colares de Holanda.
2: Descoberta feita por jovens quilombolas de Pernambuco pode mudar a realidade das casas de farinha no Nordeste.
3: O descarte de um resíduo tóxico chamado manipoeira ganhou uma solução sustentável e criativa.
2: Usando cascas de uma fruta comum na região, a pinha, também conhecida como fruta do conde, estudantes criaram um filtro capaz de manter o solo livre de contaminação do resíduo.
3: A inovação foi destaque em diversas premiações, incluindo a última edição do Prêmio Jovem Cientista.
2: Os detalhes você acompanha agora no quadro Ciência na Prática.
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14: O que parecia ser apenas água descartada na produção de farinha de mandioca, na verdade, escondia um líquido altamente poluente. Foi observando a própria comunidade que uma jovem cientista resolveu agir para transformar um problema em solução.
15: Meu nome é Beatriz Vitória da Silva. Eu venci o Prêmio Jovem Cientista, venci também em primeiro lugar o Prêmio Mercosul da Ciência e da Tecnologia, e atualmente eu estou fazendo faculdade em Economia pela UFCG aqui em Campina Grande. a gente viu que nas casas de farinha tinha um problema invisível, que é o descarte inadequado da manipoeira. O processo de prensagem, depois que eles fazem a farinha, é descartado um líquido chamado manipoeira. Então chega a ser 25 vezes mais poluente que um esgoto doméstico.
14: Para descontaminar o solo e melhorar a saúde da comunidade, Beatriz e sua equipe foram investigar o que a própria natureza local oferecia. A resposta estava nas cascas descartadas de uma fruta muito consumida no quilombo, a pinha, também conhecida como fruta do conde.
15: Observando a realidade, você encontra as cascas jogadas no chão. A gente pegou as cascas da pinha, levamos para o laboratório, a gente viu que a farinha das cascas de pinha, ela tem propriedade porosas. Então a gente fez o filtro a partir das cascas de pinha, fazendo a farinha e o carvão ativado, e logo em seguida a gente fez alguns testes que apresentou resultados bastante positivos.
14: O projeto, batizado de Filtropinha, rendeu prêmios nacionais e internacionais e já está mudando de forma permanente a estrutura do quilombo.
15: A gente viu que o filtro, ele realmente tem uma eficácia. Graças à premiação, a gente conseguiu dar continuidade ao Filtropinha. A gente conseguiu, de uma certa forma, resolver o problema da manipoeira. E a gente não está só ajudando a comunidade. A gente está ajudando a nossa futura geração.
14: Acompanhe a pesquisa na página do Prêmio Jovem Cientista. E esse foi o Ciência na Prática, com produção de Warby Calil e edição de Edinaldo Júnior. E nosso encontro com o Saber Científico volta na próxima semana. Até lá.
3: Já pensou em assistir momentos históricos da televisão e do cinema brasileiro no celular ou no computador?
2: A Cinemateca Brasileira disponibiliza repositório digital de arquivos para consulta pública.
3: O trabalho integra a Rede Nacional de Acervos Audiovisuais, coordenada pelo Ministério da Cultura.
2: Instituições públicas e privadas podem aderir ao programa para manter viva a memória cultural do país.
16: Senhoras e senhores telespectadores da televisão Tupi, registramos as primeiras palavras do presidente senhor Jânio Quadros.
17: Registros como esses, que narram eventos marcantes da história do Brasil e do mundo, estão disponíveis no site da Cinemateca Brasileira, graças ao trabalho de pesquisadores que estão catalogando e digitalizando mais de 180 mil rolos de telereportagens e cinejornais da TV Tupi, a primeira emissora de televisão do país. Coordenado pelo historiador e professor da Universidade de São Paulo, Eduardo Moretim, o projeto tem o objetivo de manter vivas as mais de 200 horas de material televisivo.
18: É um projeto que procura colocar de novo em circulação parte desses 180 mil telereportagens da TV Tupi. A preservação, ela precisa estar vinculada à difusão pública.
17: O acervo audiovisual da Cinemateca Brasileira inclui cerca de 250 mil rolos de filmes e mais de 1 milhão de documentos. A instituição hoje faz parte da Rede Nacional de Arquivos Audiovisuais, uma iniciativa coordenada pela Secretaria do Audiovisual do Ministério da Cultura. A rede reúne órgãos públicos e privados para cuidar da memória cultural do país. Daniela Leda, coordenadora de gestão e contratos da Cinemateca Brasileira, explica que a rede busca fortalecer iniciativas de salvaguarda dos acervos.
19: A Rede Nacional de Arquivos Audiovisuais, ela foi criada para realmente fortalecer esse conjunto de políticas públicas de preservação audiovisual.
17: O processo de adesão começa com o envio de documentação pela plataforma gov.br. Em seguida, é realizada uma análise técnica do acervo, como detalha a coordenadora de gestão e contratos da Cinemateca Brasileira, Daniela Leda.
19: Ao aderir à rede, a instituição se compromete a manter os dados atualizados de acervo, a colaborar com o Inventário Nacional de Bens Culturais Audiovisuais e também a adotar e disseminar boas práticas de preservação, descrição e acesso daquele acervo.
17: Segundo o historiador e professor da Universidade de São Paulo, Eduardo Moretim, esses acervos contribuem para construir a memória e também para consolidar a pesquisa histórica e audiovisual.
18: Sem essas imagens, nós não temos essa memória e os pesquisadores não podem, a partir da existência dessas imagens, reconstruir o sentido desse passado.
17: O banco de
20: conteúdos culturais. Disponibiliza, além de cinejornais e telereportagens, filmes históricos na íntegra, como a obra É Com Esse Que Eu Vou, de 1948.
21: Agora é só me seguir.
20: Aquelas instituições que aderirem à rede passam a ter divulgação institucional e do acervo no portal Filme Cultura. E qualquer cidadão pode revisitar o passado por imagens na página da Cinemateca Brasileira no endereço cinemateca.org.br. Reportagem Gabriela Noronha.
3: Estão abertas as inscrições para o programa de capacitação em construção industrializada.
2: Realizado pelo Ministério do Desenvolvimento, Indústria, Comércio e Serviços, o curso prepara profissionais para planejar e implementar soluções inovadoras e sustentáveis em obras de infraestrutura.
3: A capacitação gratuita é voltada a gestores públicos e privados, profissionais da construção civil e estudantes.
2: A inscrição pode ser feita por meio da plataforma da Escola Nacional de Administração Pública no endereço escolavirtual.gov.br.
3: E essas foram as notícias do governo federal.
2: E agora com as notícias do Poder Judiciário e do Congresso Nacional. Boa noite.
3: Boa noite.

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2: Relator determina que Polícia Federal investigue possíveis irregularidades na atuação da CVM no caso Master.
3: STJ define que banco pode encerrar conta corrente de forma unilateral.
2: TSE mantém indeferida candidatura de Arruda ao governo do Distrito Federal.
3: Boa noite, eu sou Arthur Filho.
2: E eu sou Walter Lima.
3: O ministro do Supremo Tribunal Federal Flávio Dino determinou que a Polícia Federal abra investigação sobre possíveis crimes e interferências indevidas na atuação da Comissão de Valores Mobiliários, a CVM, no caso do Banco Master.
2: A decisão considera um relatório que apontou fragilidades estruturais na autarquia e falhas na apuração de denúncia sobre possíveis irregularidades relacionadas ao banco. No relatório, resultado de uma auditoria, o grupo de trabalho da CVM identificou falhas de divulgação de informações em 73% dos 314 processos relacionados ao grupo econômico, deficiência de compliance em 32%.
3: Bancos podem encerrar conta corrente de forma unilateral.
2: E para o STJ, isso não significa violação ao Código de Defesa do Consumidor. Fátima Uchoa.
4: O entendimento do STJ foi firmado em recurso repetitivo e por isso deve ser seguido pelo judiciário de todo o país. Segundo o relator ministro Humberto Martins, a discussão surgiu porque o Código de Defesa do Consumidor considera abusiva a recusa do fornecedor em prestar serviços ou vender produtos a quem esteja disposto a pagar. Mas ele observou que a própria norma prevê exceção para intermediações reguladas por leis especiais, o que abrange a legislação das instituições financeiras e as normas do Conselho Monetário Nacional. Para o ministro, a regra legal se refere à recusa em contratar antes do começo da relação de consumo, diferente de uma conta já contratada.
3: Justiça do Trabalho de Minas Gerais considera discriminatória dispensa de jovem aprendiz grávida com TDAH.
2: Ela foi demitida por suposto desempenho insuficiente. Samantha Flor.
5: A justiça concluiu que não houve uma avaliação objetiva que comprovasse desempenho insuficiente. A aprendiz tinha média 8,43 nas atividades teóricas e não recebeu o acompanhamento adequado no desempenho das funções. A dispensa foi anulada e as empresas foram condenadas a pagar cerca de R$10.700 por danos morais. Como ela estava grávida, também terá direito à indenização referente à estabilidade gestacional.
3: Por 5-2, o Tribunal Superior Eleitoral TSE confirmou hoje, quinta-feira, decisão do Tribunal Regional Eleitoral do Distrito Federal, o TREDF, que indeferiu o registro de candidatura de José Roberto Arruda, do PSD, na disputa ao cargo de governador do Distrito Federal nas eleições gerais deste ano.
2: A maioria dos ministros acompanhou o voto do relator, ministro Dias Toffoli, determinando a imediata comunicação da decisão ao Tribunal Regional Eleitoral para cessar a condição subjúdice de José Roberto Arruda na disputa pelo governo do Distrito Federal.
3: Com a decisão, a candidatura de Arruda também não pode mais receber os fundos eleitoral e partidário, e ele deve cessar a campanha, inclusive as inserções no rádio e na TV e a participação em debate.
2: José Roberto Arruda permanece inelegível devido às sucessivas condenações em segunda instância por ato doloso de improbidade administrativa.
3: Ministério Público Federal consegue na justiça a construção de escola indígena em Amarante do Maranhão.
2: A nova escola substitui a antiga unidade que funcionava em condições precárias e não tinha estrutura adequada para atender aos estudantes indígenas. Vanessa Pereira.
6: A nova escola atende os estudantes indígenas da aldeia Guaruru, na terra indígena Araribá. Jiboia, em Amarante do Maranhão. A obra foi realizada após a ação do MPF, ajuizada em 2023, que apontou as condições precárias da antiga unidade, onde faltavam estrutura e até carteiras para os estudantes. Em vez de reformar o prédio, o governo do Maranhão construiu uma nova escola, concluída em 2025 e já em funcionamento. Na sentença, a justiça reconheceu o cumprimento da obrigação e determinou que a manutenção do prédio ficará a cargo do Estado.
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3: A você uma boa noite.
2: E até amanhã.

0: Humberto Pinheiro e estes são os destaques de hoje do Jornal do Senado, que começa agora. Senado analisa proposta que atualiza serviço Disque Idoso. Projeto dá prioridade a iniciativas voltadas ao esporte feminino. Lei garante continuidade de recursos para projetos de combate ao câncer. Boa noite. O projeto que busca atualizar o programa Disque Idoso, criado em 2007, pode ser analisado pelos senadores. O objetivo é ampliar a prevenção a maus tratos, o acesso à informação e aos direitos. Mais detalhes com o repórter César Mendes.
1: De autoria do senador Paulo Paim, do PT do Rio Grande do Sul, o texto muda o nome do programa Disque Idoso para Disque Pessoa Idosa e amplia as suas funções, já que além de receber denúncias de maus tratos e violência, passará a oferecer também informações sobre direitos, acesso a benefícios, programas governamentais e serviços públicos. Paim explicou que o atendimento será feito dentro do atual Disque 100, serviço gratuito focado no atendimento a grupos vulneráveis, sem a necessidade de criar uma nova central telefônica. Segundo ele, a proteção da pessoa idosa vai além do combate à violência.
2: Amplia os serviços oferecidos, colocando a pessoa, seus direitos e sua dignidade no centro da política pública.
1: A proposta busca ainda fortalecer a articulação entre os órgãos de assistência social, saúde, segurança pública, Ministério Público, Defensoria Pública e Conselhos de Direitos.
0: O Senado pode votar uma proposta que permite o uso da renúncia fiscal de empresas e pessoas físicas no incentivo ao esporte para priorizar projetos voltados ao esporte feminino e destina, no mínimo, 10% dos valores a essas iniciativas. Repórter Lana Dias.
3: Em audiência pública na Comissão de Esporte, a senadora Tereza Leitão, do PT de Pernambuco, relatou a desigualdade no setor, algo que a proposta busca combater.
4: Não é porque a gente compete mulheres com mulheres, mas é porque você, comparando o que o futebol oferece aos homens com o que o futebol oferece às mulheres, com o que o futebol oferece, o voleibol oferece aos homens, com o que o voleibol oferece às mulheres, em termos de condições de prática esportiva.
3: A proposta prevê limite máximo de valores por proponente, critérios de distribuição regional, equilíbrio entre modalidades esportivas e critérios de alternância ou limitação de acesso a tratamento prioritário para evitar concentração excessiva.
0: Uma nova lei aprovada pelo Senado e sancionada pelo Executivo garante até 2031 a continuidade do incentivo fiscal para empresas que destinam recursos a projetos de combate ao câncer e de atenção à pessoa com deficiência. A reportagem é de Yasmin Rodrigues.
5: A proposta chegou ao Senado depois de passar pela Câmara dos Deputados e foi analisada em regime de urgência pelo plenário. A relatoria ficou com a senadora Mara Gabrilli, do PSD de São Paulo, que defendeu a manutenção do mecanismo como forma de dar previsibilidade às instituições que dependem desses recursos.
6: A prorrogação garantirá a possibilidade de que organizações da sociedade civil sem fins lucrativos, como por exemplo as APAES, o GRAAC, que é o Grupo de Apoio Adolescente à Criança com Câncer, por exemplo, e centros especializados em reabilitação e hospitais do SUS, tenham previsibilidade sanitária para atendimentos e pesquisas.
5: O Pronom e o Pronas PCD permitem que recursos privados sejam direcionados a projetos previamente aprovados pelo Ministério da Saúde. O primeiro é voltado à prevenção e ao tratamento do câncer. O segundo apoia ações de prevenção e reabilitação de pessoas com deficiência.
0: Também foi sancionada pela Presidência da República a lei aprovada pelo Senado que institui o programa institucional de Bolsa de Iniciação à Docência, PIBID, como política de Estado. A norma estabelece objetivos, modalidades de bolsas e regras para o programa de formação inicial de professores da educação básica. A reportagem é de Pedro Pincer.
7: A nova regra estabelece que o PIBID será desenvolvido no Ministério da Educação e na CAPES, em parceria com instituições de ensino superior e redes públicas de educação básica. As ações de formação poderão ser voltadas às diferentes etapas e modalidades da educação básica. Isso inclui educação do campo, escolar indígena, escolar quilombola, especial, bilíngue de surdos e de jovens e adultos. A relatora, senadora Damaris Alves, do Republicanos do Distrito Federal, destacou a importância da iniciativa.
8: É certo que o fortalecimento da docência por meio do PIBID é um instrumento direto e hábil para assegurar a qualidade do ensino. O programa pode contribuir com a realização do princípio constitucional de valorização dos profissionais

0: ainda enfrentam o despreparo dos agentes públicos na hora da denúncia. Repórter Patrícia Oliveira.
1: 83% das mulheres com deficiência vítimas de violência doméstica não denunciam o agressor, porque na maioria das vezes se trata de um marido ou parceiro de quem dependem economicamente. Os dados apresentados em uma audiência pública na Comissão de Direitos Humanos também apontaram que apenas 31% dessas vítimas buscam uma delegacia especializada e ainda enfrentam barreiras físicas e dificuldades no atendimento, como destacou a vice-presidente do Instituto Maria da Penha, Regina Célia Barbosa.
2: Ou por ignorância, ou por negligência, ou por falta de sensibilidade à sua condição de deficiência.
1: De acordo com a pesquisa, mulheres com deficiência estão mais expostas à violência sexual e financeira. Para Priscila Celares, do Ministério dos Direitos Humanos e da Cidadania, os novos dados poderão embasar mais iniciativas governamentais.
3: E com isso conseguir desenvolver e articular políticas públicas que sejam mais específicas.
1: A pesquisa feita pelo Instituto Data Senado e o Observatório da Mulher contra a Violência é a primeira da série histórica iniciada em 2005 a destacar especificamente a realidade das mulheres com deficiência.
4: Eleições 2026.
0: Os brasileiros vão eleger no dia 4 de outubro 1.059 deputados que vão atuar nas assembleias legislativas e na Câmara Distrital do Distrito Federal. Mas você sabe quais os papéis desses deputados? Confira na reportagem de Rodrigo Rezende.
5: Os deputados estaduais e distritais são representantes da população nas assembleias legislativas de cada estado e na Câmara Legislativa, no caso do Distrito Federal. Uma vez eleitos, eles têm mandato de 4 anos. Todos esses deputados, 1.059 no total, colaboram na organização da administração estadual, como explica o consultor legislativo do Senado, Gilberto Guerzoni.
6: O Brasil é uma república federativa, então os estados têm autonomia e legislam sobre uma série de temas, além da sua própria organização, segurança pública, saúde, educação, meio ambiente, cultura, além de aprovar as leis estaduais e distritais. No caso do Distrito Federal, os deputados estaduais e distritais também são responsáveis pela fiscalização dos governos, né? Do governo do estado e do governo do Distrito Federal.
5: Para exercer essa fiscalização, os deputados podem solicitar informações a órgãos públicos, convocar autoridades para prestar esclarecimentos e criar comissões parlamentares de inquérito, as CPIs. Os deputados estaduais e distritais também votam o orçamento dos estados e do DF e propostas de leis de iniciativa dos governadores. No caso do Distrito Federal, há uma particularidade. Como o DF não possui municípios, os deputados distritais tratam tanto de temas de competência estadual, quanto de assuntos que em outras partes do país seriam discutidos por vereadores.
0: Com trabalhos técnicos de Eliseu Caires, o Jornal do Senado fica por aqui. Acompanhe agora as notícias da Câmara dos Deputados. Boa noite e até amanhã.
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7: Plenário pode aumentar folga remunerada do trabalhador que doar sangue.
8: Projeto estende auxílio acompanhante a todos os tipos de aposentadoria.
7: Comissão estabelece parâmetros para acervos de livros em salas de aula.
8: Boa noite. Estudantes de 4 a 11 anos de idade poderão contar com acervo de livros nas salas de aula. A ideia é incentivar a formação de jovens leitores, como informa a repórter Mônica Tati.
9: Proposta aprovada pela Comissão de Educação da Câmara dos Deputados prevê que as salas de aula da pré-escola e dos anos iniciais do ensino fundamental tenham acervo de livros. O texto insere o dispositivo na Lei das Bibliotecas. O acervo seria formado por livros paradidáticos e de literatura infantil, destinados ao uso de alunos e professores. O deputado Tarcísio Mota, do PSOL do Rio de Janeiro, que leu o parecer do relator, o deputado Pedro Kizai, do PT de Santa Catarina, destaca que o projeto fortalece o Sistema Nacional de Bibliotecas Escolares e é essencial

0: para formar novos leitores.
1: Nós temos, infelizmente, caído o número de leitores na sociedade brasileira. E nós sabemos que o livro é uma janela para o mundo, é a possibilidade de ampliar os nossos horizontes. E quando isso é feito desde o início, na pré-escola, isso é decisivo, não só para aquela criança poder adquirir mais hábitos de leitura, ampliar os seus horizontes, mas para que a própria educação funcione. Nós temos evidências científicas que demonstram que em famílias onde há crianças leitoras, essas crianças aprendem mais, aprendem melhor, têm, portanto, sucesso no fluxo escolar.
0: O projeto, que prevê a formação de acervos de livros nas salas de aula para crianças de 4 a 11 anos, aguarda a apreciação da Comissão de Constituição e Justiça. Se for aprovado, pode seguir direto para o Senado. Da Rádio Câmara de Brasília, Mônica Tati.
2: Saúde. Luiz Tibeto Avante, de Minas Gerais, apresentou projeto para viabilizar no SUS o uso experimental da polilaminina em pacientes com lesões recentes na medula ou paralisias causadas por traumas. Ele explica que o tratamento vai depender de indicação médica e autorização dos órgãos competentes.
3: Luiz Tibeto aponta que a polilaminina é estudada pelo potencial de regenerar fibras nervosas lesionadas. A proposta do congressista dá prioridade a pacientes da rede pública com lesão medular aguda, que deverão ser acompanhados por equipe especializada durante a pesquisa.
2: Gustinho Ribeiro, do PP de Sergipe, apresentou o projeto que cria regras especiais para a renegociação de dívidas de pessoas acometidas por doenças crônicas incapacitantes. Para ter acesso ao benefício, é preciso comprovar o impacto dos custos do tratamento ou a perda da capacidade financeira causada pela doença.
3: Pelo texto de Gustinho Ribeiro, a conciliação prevê mais prazo para pagamento, redução de juros e parcelamento da dívida. Segundo ele, a medida busca proteger pacientes em situação de vulnerabilidade e evitar que o superendividamento comprometa o tratamento de saúde.
2: Marcos Soares, do PSDB do Rio de Janeiro, propõe a criação do Programa Nacional de Educação Cosmética e Cuidado com a Pele nas escolas. A iniciativa prevê ações dos Ministérios da Educação e da Saúde sobre higiene, proteção solar e cuidados com a pele.
3: Marcos Soares explica que o objetivo é promover campanhas de conscientização para combater a desinformação sobre rotinas de beleza. O parlamentar argumenta que a proposta pode ajudar a prevenir danos causados pelo uso inadequado de cosméticos.
4: Segurança Pública.
2: A Comissão da Câmara aprovou o programa de atendimento a vulneráveis vítimas de estupro com o objetivo de humanizar o acolhimento e garantir a coleta de provas contra o agressor. Saiba mais sobre o assunto na reportagem de Maria Neves.
5: A Comissão de Segurança Pública da Câmara dos Deputados aprovou o projeto que institui um modelo nacional de atendimento humanizado e de coleta de provas para casos de estupro de vulnerável, chamado Ação Protetiva 360 graus. Pela proposta, estados e municípios que aderirem ao programa terão de criar núcleos de atendimento humanizado e multidisciplinar às vítimas. Na versão aprovada, o relator deputado Paulo Bilinski, do PL Paulista, prevê que as autoridades deverão realizar a coleta de provas imediatamente, ainda no local de acolhimento. De acordo com o parlamentar, a literatura forense estima que a janela máxima de preservação dos vestígios é de até 72 horas a partir da agressão. A proposta também estabelece o prazo máximo de 30 dias para a emissão dos laudos periciais. Esse prazo poderá ser prorrogado por igual período, mas somente com justificativa técnica fundamentada. O texto original do deputado delegado da Cunha, do União de São Paulo, prevê somente a emissão de laudos dentro dos prazos legais. Delegado da Cunha afirma que a criação do programa é importante, principalmente porque a maior parte dos abusos sexuais de vulneráveis ocorre ocorre dentro de casa e o agressor quase sempre permanece impune.
6: A ação protetiva 360 tem por objetivo proteger crianças e adolescentes do crime chamado estupro de vulnerável. É o estupro praticado contra menores de 14 anos, que acontece na maioria das vezes dentro de casa. Outro dado assustador é que a grande maioria das vítimas tem de 4 a 8 anos. E outro dado alarmante: em 80% dos casos, o estuprador é inocentado por falta de prova material, falta de DNA.
5: De acordo com o delegado da Cunha, iniciativa semelhante ao programa proposto já foi adotada na Baixada Santista, em São Paulo, e dobrou o número de condenações de agressores sexuais de vulneráveis. Pela legislação, além de menores de 14 anos, são consideradas vulneráveis pessoas que não têm discernimento ou não podem oferecer resistência ao estupro, devido a alguma doença ou neurodivergência, por exemplo. O texto aprovado estabelece também quem pode acionar os núcleos de atendimento no caso de suspeita de estupro de vulnerável. Além da própria vítima e de familiares, estão na lista profissionais de saúde ou de assistência social e integrantes do conselho tutelar. Além disso, a versão do relator, delegado Paulo Bilinski, prevê que quando o pai, a mãe ou o responsável legal for suspeito do crime, a justiça poderá autorizar a coleta de material biológico. Segundo o deputado, a medida evita que o próprio agressor impeça a preservação dos vestígios criminais. Ainda de acordo com a proposta, sempre que houver suspeita, o núcleo de acolhimento da vítima vulnerável deverá comunicar à autoridade policial competente em no máximo 12 horas. Delegado Paulo Bilinski argumenta que a comunicação estabelece o elo entre o programa de atendimento e o sistema de persecução penal. Sem ela, afirma que o fluxo de atendimento poderia funcionar integralmente, sem jamais levar à responsabilização do agressor. A proposta, que institui um modelo nacional de atendimento humanizado e de coleta de provas para casos de estupro de vulnerável, ainda será analisada por 3 comissões da Câmara. Se aprovada em todas, poderá seguir para análise do Senado. Da Rádio Câmara de Brasília, Maria Neves.
3: Projeto de Cezinha de Madureira, do PL de São Paulo, prevê a ampliação para 12 meses do prazo para apresentar queixa em infrações praticadas contra crianças, adolescentes e idosos. A proposta altera a legislação para dobrar o tempo atualmente concedido às vítimas ou a seus responsáveis.
2: Cezinha de Madureira argumenta que o período de 6 meses é insuficiente para que famílias ou idosos processem o trauma emocional e formalizem denúncias. Ele ressalta que o ajuste alinha a legislação à ampliação do prazo já concedido a mulheres vítimas de violência doméstica.
3: Como estratégia de prevenção e enfrentamento à violência, Antônio Carlos Rodrigues, do Podemos de São Paulo, quer ampliar a autonomia financeira das mulheres. Projeto apresentado pelo deputado prevê qualificação profissional, acesso a crédito e incentivo ao empreendedorismo feminino.
2: Antônio Carlos Rodrigues ressalta que o projeto dá prioridade para mulheres vítimas de violência doméstica em situação de vulnerabilidade ou responsáveis pelo sustento da família. Ele afirma que o acesso ao trabalho e à renda podem ajudar essas mulheres a romper relações abusivas.
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4: Trabalho.
3: Pedro Westphalen, do PP do Rio Grande do Sul, apoia projeto que permite o aproveitamento de médicos, dentistas, farmacêuticos e veterinários pelas forças policiais estaduais. O relator defende o redirecionamento de profissionais dispensados por excesso de contingente nas Forças Armadas.
2: Pedro Westphalen avalia que a cooperação entre União e Estados fortalece o atendimento médico dos agentes de segurança. Na visão do parlamentar, a medida amplia a capacidade de resposta do Estado em emergências sanitárias e calamidades, sem gerar custo extra às Forças Armadas.
3: Projeto de Davi Soares, do Podemos de São Paulo, reduz para 35 horas semanais a jornada máxima de trabalho dos professores da educação básica. O texto estabelece ainda que a nova regra se aplica tanto ao ensino público quanto às escolas privadas sem redução salarial.
2: Davi Soares sustenta que a sobrecarga de tarefas como correção de provas e planejamento de aulas tem provocado a síndrome de burnout entre os docentes. Para o congressista, a redução da jornada ajuda a preservar a saúde dos trabalhadores e melhorar a qualidade do ensino.
3: Celso Sabino, do PDT do Pará, quer estender o direito ao abono salarial aos empregados domésticos. A proposta garante o pagamento do benefício aos trabalhadores da categoria que tenham atuado por pelo menos 30 dias no ano base e recebam remuneração mensal dentro dos limites legais.
2: Celso Sabino argumenta que a medida corrige uma distorção histórica na legislação que hoje nega o benefício à classe por ausência de contribuição do empregador físico ao PIS. Ele ressalta que o custeio será feito com recursos do Fundo de Amparo ao Trabalhador, sem gerar novos encargos aos contratantes.
4: Votação.
3: O plenário da Câmara pode votar projeto que aumenta de 1 para 2 dias a folga remunerada do trabalhador que doar sangue. O repórter Antônio Vital tem os detalhes.
9: Pode ser votado a qualquer momento no plenário da Câmara projeto que aumenta de 1 para 2 dias por ano o direito do trabalhador faltar ao serviço para doar sangue. De acordo com a proposta, o empregado poderá deixar de comparecer ao serviço 1 dia a cada 6 meses, sem desconto no salário, desde que comprove a doação. O autor do projeto, o deputado Dr. Luizinho, do PP do Rio de Janeiro, disse que ampliar o incentivo é uma medida de baixo custo e elevado impacto. Ele justificou a proposta como necessária para manter os estoques seguros e regulares, já que uma folga por ano não é mais suficiente para atender a demanda diante do aumento da população.
10: Quando a gente permite que um trabalhador, uma vez no ano, faça doação de sangue e possa se ausentar do trabalho, a gente tinha uma população brasileira. Hoje nós temos mais presentes que o dobro da população. E a cada dia, o número de acidentes com motocicletas, acidente nas estradas, leva no aumento da necessidade de captação de sangue. Permitirá certamente, presidente, que a gente quase dobre a nossa capacidade de captação de sangue no Brasil.
9: De acordo com o Ministério da Saúde, o Brasil necessita em média de 5.000 bolsas de sangue por dia para atender a necessidade. E os hemocentros enfrentam oscilações periódicas abaixo da média, principalmente em períodos de feriados prolongados e férias escolares, quando diminui o número de doadores. O projeto ganhou regime de urgência, o que permite que seja votado diretamente no plenário da Câmara, sem passar pela análise das comissões permanentes da Casa. A urgência foi aprovada de maneira simbólica, sem votos contrários, e foi defendida por deputados de vários partidos, como Cabo Gilberto Silva, do PL da Paraíba. Ele destacou a necessidade de aumentar o número de doadores.
11: A questão das doações de sangue, às vezes no Brasil, reduz o ritmo, e sobretudo nas questões de festejos com vários acidentes, e os bancos de sangue precisam estar sempre prontos para atender a demanda da sociedade.
9: A manutenção de estoques de sangue é essencial ao funcionamento do Sistema Único de Saúde, o SUS, já que ele é usado em procedimentos de urgência e emergência, cirurgias de média e alta complexidade, tratamentos de câncer, doenças hematológicas e atendimentos obstétricos. Ainda não há data para votação no plenário da Câmara do projeto que aumenta de 1 para 2 dias por ano o direito do trabalhador faltar ao serviço para doar sangue. Da Rádio Câmara de Brasília, Antônio Vital.
4: Economia.
2: Permitir que cuidadores de pessoas com deficiência empreendam com um MEI sem a perda imediata do benefício de prestação continuada é o objetivo do projeto de Rafael Prudente, do MDB do Distrito Federal. O texto prevê um período de transição de 2 anos em que rendimentos de até 2 salários mínimos não entram no cálculo do benefício.
3: Rafael Prudente argumenta que a iniciativa estimula a formalização das famílias sem comprometer o amparo social. O parlamentar defende ainda a garantia de restabelecimento simplificado do auxílio caso o empreendimento do cuidador feche.
2: Professor Alcides, do PSDB de Goiás, propõe criar o Programa Nacional de Geração Distribuída com Créditos de Carbono para conectar pequenos e médios geradores de energia renovável ao mercado voluntário de emissões.
3: Professor Alcides explica que a medida preenche uma lacuna entre o marco legal da geração distribuída e o sistema brasileiro de comércio de emissões. Para ele, a unificação possibilita a geração de renda extra para famílias e produtores rurais, além de estimular novos investimentos em fontes limpas no país.
4: Transportes.
2: Comissão aprova a proposta que permite grupos considerados mais vulneráveis desembarcar fora do ponto de ônibus durante a noite, como explica a repórter Paula Bittar.
12: A Comissão de Constituição e Justiça da Câmara aprovou um projeto de lei que permite a mulheres, pessoas idosas, pessoas com deficiência ou mobilidade reduzida escolher o local de desembarque dos veículos de transporte coletivo urbano no período entre as 8 da noite e as 5 da manhã, respeitado o trajeto da linha. De acordo com o texto aprovado, o motorista deve observar as condições de segurança ao parar para o desembarque. O relator, deputado Áureo Ribeiro, do Solidariedade do Rio de Janeiro, descartou a possibilidade de a proposta ser discriminatória com relação a homens não idosos, tendo em vista que o objetivo é proteger as pessoas mais vulneráveis, não se tratando de discriminação sem justo motivo.
13: É uma medida que pode fazer uma diferença muito importante na rotina de quem depende do transporte coletivo, especialmente mulheres, idosos e pessoas que precisam caminhar por trajetos escuros ou considerados inseguros até chegar à sua casa. A proposta busca dar mais proteção e flexibilidade, permitindo que o passageiro possa desembarcar em um local mais próximo e seguro, respeitando as condições de circulação e segurança do transporte.
12: A proposta, que permite a mulheres e pessoas idosas com deficiência ou mobilidade reduzida escolher o local de desembarque dos veículos de transporte coletivo urbano no período entre as 8 da noite e as 5 da manhã, pode seguir agora para a análise do Senado, a menos que haja recurso para votação antes pelo plenário da Câmara. Da Rádio Câmara de Brasília, Paula Bittar.
4: Cultura.
3: Capitão Augusto, do PL de São Paulo, defende a criação do Programa Nacional de Proteção e Resiliência da Atividade Circense, chamado de Circo Seguro. Segundo o deputado, o objetivo é garantir apoio financeiro para reparar estruturas e equipamentos de circos destruídos por intempéries.
2: Pelo projeto de Capitão Augusto, o programa vai subsidiar a contratação de seguros e oferecer financiamentos com juros reduzidos para circos de pequeno porte. Para o parlamentar, a medida preserva uma tradição cultural e protege a renda de centenas de famílias.
4: Homenagem.
3: Dimas Fabiano, do PP de Minas Gerais, sugere a inscrição do nome de Francisco de Paula.
14: 8 horas.
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0: Muito bem, estamos chegando para mais uma edição do nosso programa. Hoje é quinta-feira, dia 24 do mês de setembro, o ano é 2026. A direção da emissora está Tony Nogueira, um cara legal. Nosso muito obrigado a você, ouvinte de casa, você curtindo o nosso programa, você que gosta de uma companhia à noite, da melhor música. Para você que é bom de orelha, bem-vindo. Bem-vindo ao Romance na Cidade, comigo, Marcos Coimbra. Saiba que é um prazer imenso estar com você. Eu sei que você está comigo e juntos nós estaremos até às 22 aproximadamente. A você da TVGuanambi.com.br, ouvindo a gente na Rede Mundial de Computadores, nosso muito obrigado pelo carinho massivo da audiência que nós temos em todo o Brasil.
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2: Boa noite, Marcos Coimbra.
0: Boa noite, Bernardo.
2: Boa noite, Marcos Coimbra.
0: Boa noite, linda do meu coração. Esse é o nosso programa 99129-1049. Você fala com

0: você que é de Saravá, pra você que é de Boa Noite, tudo de bom. Ei, olha só, pra você que é aniversaria hoje, parabéns.
1: Parabéns pra você.
0: Felicidades, mil anos incontáveis de vida. Tudo de bom, hein?

Parabéns, parabéns, parabéns, viu? Olha, tudo de bom, saúde, paz, o resto você corre atrás. Dá conta disso? Dá. Um dos programas noturnos mais queridos da Bahia. A gente tem afinidade contigo por conta da música. É a música que nos une, né? É ela que nos deixa propício e propenso. Você quer deixar sua alma suave, tranquila na nave? É só embarcar comigo nessa viagem, viu, gente boa? Porque aqui você eleva a sua alma, né? É um prazer estar contigo, é um prazer estar aqui para falar de amor com você no sonzão da sua 104 FM. Vem comigo para começar bem. 2016. Boa noite. Deus aí no seu lar, no seu coração, na sua vida.

0: Daniel e Samuel, antes você ouviu o Padre Zezinho, o Galileu. É duas músicas de fé pra gente começar bem o programa, né? Agora são 20 horas e 27 minutos. Nosso muito obrigado pelo carinho da sua audiência. 99 29 1049.
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0: Aí você fala comigo aqui.

0: Pai, tema de novela, da novela Vamp, né? Era a música romântica da Natasha. E do Lipe. Lua, Fábio Júnior. Grande Fábio Júnior, né? Fábio Júnior é um cara que canta muito, tem uma voz bonita também, né? Tem alguém pra falar com a gente aí? Production tem, então solta pra gente aí, solta. Ah, tá escrito. Boa noite, tudo bem com você? Estou trabalhando e curtindo a 104. João, motorista de aplicativo. Obrigado, viu, João, pelo carinho da audiência. Tem tanta gente de Cuca Jovem ouvindo a gente, né? Agora, nesse momento. Obrigado pelo carinho massivo da audiência. Eu falo massivo, gente, porque não é um, não é dois, não é três. São batalhões. É um batalhão de pessoas ouvindo a gente, né? Curtindo o nosso programa. Levando, né, muita fé aqui no nosso programa, levando muito amor, muito carinho, porque nostalgia, né, voltar no tempo, aquela coisa toda da boa música, isso a gente não dispensa de jeito nenhum, né? É, impreterivelmente agora, né, produção? 21:31, gente boa. A gente volta já já.
1: 8:31.
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2: Muito bem, 20h46. Esse é o nosso programa Show de Bola, Romance na Cidade. Às 22 tem Geraldo Ferreira, Sintonia Emocional. Né? Amanhã é sexta-feira, amanhã é o último dia útil, né? Que é da semana. É a tarde e manhã, amanhã e tarde, né? Ainda tem sabadão até meio-dia, que as coisas funcionam, né? Por enquanto, né, gente boa? Amanhã nós temos programa, sim, viu? Amanhã nós temos programa, sim, senhor. E Sabadão Maravilha, não. Mas Sabadão Maravilha, às 14h, tem o meu amigo Roberto Fernandes com Top Music, viu? Você vai ouvir a melhor música, a seleção de tudo que é bacana, que é sucesso. E o que você pedir aí no programa do Robertão, né? Top Music. Amanhã, 7h25 da manhã, tem Val Rodrigues, né? Val Rodrigues, o Bocão de Guanabi, com o seu programa 104 Notícias. Antes dele vem a rainha do sertanejo, a Dalva. E depois dele, tem Tony Nogueira, amanhã na cidade. Às 11h tem ela, né? Ana Ribeiro. Meio-dia tem Salvani Cotrim. E é claro que o jornalismo volta à tarde, né? Depois da Cris Pelô. Pelô tá aqui por volta das 14h. E novamente o jornalismo a partir das 17h, 16h, 17h tem o Léo Dourado com o seu programa Fiquei Sabendo. Até chegar na Voz do Brasil e nós aqui, né? No Romance na Cidade. E o último homem do dia, que é Geraldo Ferreira, no Sintonia Emocional.

0: o sonzão do Rick Renner. Desse jeito vai. Nós tropica, mas não cai. Ai, ai, vamos que vamos, Brasil. Qual o melhor programa das suas noites? Que é o programa Romance na Cidade. Que às vezes dá uma extravasadinha, né? E sai dos limites.
1: Fala, Marcos Coimbra. Boa noite.
0: Fala, Nengão. Como é que você tá, Nengão?
1: Albertão hoje não tá, né?
0: Não.
1: A todos os ouvintes aí que tá te ouvindo, deixa uma noite de quinta-feira.
0: Uhum.
1: Especial aí com a na paz do Senhor Jesus.
0: Amém.
1: Se for possível, toca o Rick aí pra mim. Toca a Camila. Ofereço pra minha filha Camila aqui, que tá te ouvindo também.
0: Obrigado, Azul. Camila, pelo carinho da audiência.
1: Eu sou minha sogra, nós tá aqui curtindo um calor aqui de arrasar.
0: É, aqui também.
1: Começou a dar uns pinguinhos, falei, opa, vai chover, depois passou. Valeu, Marcos Coimbra. Seu programa é uma alegria, maravilha.
0: Aqui nem pingar.
1: Seu programa
0: pingou.
1: É cultura viva.
0: Manda pra cá, meu irmão, porque aqui nem pingar pingou. Vamos lá. Segura o som.